0: fotos aqui no Play Sertanejo com o melhor da nossa música sertaneja. Participação da Priscila Senna. Fechando assim a nossa primeira hora. Antes teve a Paula Fernandes com a Piração, né? Essa batida gostosa. Aliás, essa música da Paula, gente, já tem 10 anos. Ela é de 2016. É. Antes teve a nossa eterna rainha Marília Mendonça, Vira Homem. E abrimos a sequência com o Rio Negro e Solimões. Esse é o Play Sertanejo na segunda-feira mais feliz, mais sertaneja do Brasil, que volta já pra segunda hora.
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3: 21 horas e 10 minutos.
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6: Salve, salve simpatia, o Brasil todo ligado com a gente na segunda-feira mais sertaneja aqui do seu rádio. Meu muito obrigado pela audiência, pela amizade, pela companhia. Pra você que ligou o rádio agora, bem-vindos ao Play Sertanejo. Hoje é feriadão da independência e a gente segue levando o melhor da nossa música sertaneja. É hora de Murilo Rufi.
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1: Bruno e Barreto aqui no Play Sertanejo, o melhor da música sertaneja. Teve também o Henrique e Juliano, os irmãos Henrique e Juliano. Ainda teve Diego e Vitor Hugo. O Luan Pereira, 10 segundos em a participação do Panda. E também a gente abriu a segunda hora de hoje com o papai do Léo, o Murilo Ruf, cantando aqui. Ô, deixa eu, essa música é top, ela entra na cabeça da gente, não sai de jeito algum. Um abraço muito carinhoso pra galera do campo, pessoal da pecuária, pessoal que trabalha diariamente com o radinho ligado, os tratoristas, maquinaristas também, né? O pessoal que trabalha na colheita, com o trator também, na lida, no campo. Um abraço muito carinhoso às comitivas sertanejas, os amantes da música sertaneja, os cowboy, as cowgirls também, né? Alô, rapaziada, aquele abração pra vocês, hein? Já já tem mais moda sertaneja no nosso Play aqui na sua rádio favorita.
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3: 21:28.
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5: Play Sertanejo está de volta, levando alegria, levando o melhor da nossa música sertaneja também. É hora de Hugo e Guilherme, Vazou na Braquiara.
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0: Vai Cair a Água. Também teve a Ana Castela, junto do Zezé de Camargo e Luciano. Ela realizou um sonho de cantar com os dois filhos e Francisco nesse pupurri, nesse medley, né? Você vai ver. E também no Dia em que Saí de Casa. Antes teve a Levieira com Kleber e Cauã e abrimos a sequência com Hugo e Guilherme. Vazou na Braquiara, Play Sertanejo, a maior audiência sertaneja do Brasil todinho, né? Você que sintoniza diariamente a nossa rádio, seja aí no trabalho, seja no seu carro, dando carona pra gente, a nossa gratidão. Bom feriadão, 7 de setembro. Já já mais músicas aqui pra você.
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3: Um restaurante badalado em Orlando comprou uma briga gigantesca com a internet ao publicar um vídeo no TikTok detonando clientes que deixaram apenas R$285 de gorjeta após gastarem mais de R$3.600 na conta. A funcionária do Tavena Opa apareceu nas redes reclamando que o grupo chegou 15 minutos antes do fechamento, pediu os pratos mais caros do cardápio e não queria deixar um tostão de caixinha. Ela chegou a disparar que o restaurante pagou para os clientes comerem por conta do comissionamento dos garçons e mandou o recado: se não vai dar gorjeta, nem saia para jantar. A choradeira da equipe, no entanto, saiu pela culatra e revoltou os internautas, que lembraram que o pagamento extra é opcional e que a conta milionária já havia sido paga. Parece que tentar envergonhar cliente por causa de gorjeta na internet pode custar muito mais caro para a reputação do seu negócio.
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4: A preguiça de tirar a maquiagem antes de dormir no final da noite é uma verdadeira vilã da beleza, viu? Passar a noite inteira com base, pó no rosto, vai entupir os seus poros, impedindo a pele de respirar e se renovar. É aonde acontece a renovação, quando você dorme. Isso favorece o aparecimento rápido de cravos, espinhas, deixa o visual cansado e sem vida pela manhã. Além disso, os resíduos acumulados no travesseiro causam alergias e aceleram o envelhecimento precoce do rosto. Deixe um sabonete ou água micelar no banheiro para limpar a pele antes de deitar na cama. Mesmo com aquela preguiça, vai lá e faça. Crie um hábito e uma rotina.
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5: Às 21h47.
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3: Play Sertanejo tá de volta, é uma alegria imensa estar contigo aqui. É hora de Felipe Rodrigo.

0: Duro maravilhoso, hein? Esse quarteto aí, os clássicos da música sertaneja, né? A geração sertaneja bruta, geração de ferro do sertanejo aí, Jean Giovanni e Bruno Marrone se uniram nessa música maravilhosa. Ela faz parte do novo DVD do Jean Giovanni, que tem o nome Planeta Sonho, e a música chama-se Me Faz Te Odiar. Antes teve Léo Magalhães, teve também Gustavinho Mioto, e a gente abriu a sequência com o Felipe e o Rodrigo. Play Sertanejo, programa sertanejo mais tradicional e mais ouvido em todo o nosso Brasil, hein? Audiência maciça, a você, o nosso muito obrigado pela companhia e pela amizade.
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3: A fé nasce no fundo do coração e se transforma na força necessária para superar qualquer obstáculo, duvidar das próprias capacidades e aceitar a derrota antes mesmo de entrar na batalha. Quando a esperança caminha lado a lado com nossos objetivos, tudo passa a ser possível.
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5: Segunda-feira, feriadão de 7 de setembro, e eu tô chegando por aqui.

0: as redes sociais em trazer sucessos antigos de volta, o TikTok transformou a música The One That Got Away, lançada por Katy Perry em 2011, na música do verão 2026 no Hemisfério Norte. O hit virou uma enorme febre no TikTok, sendo utilizado como trilha sonora em mais de 42 milhões de vídeos, que juntos ultrapassam 55 bilhões de visualizações, impulsionando a faixa a superar 1,8 bilhão de reproduções no Spotify e a retornar à Billboard Global 200 por semanas consecutivas. Aproveitando o grande momento de celebração da música, Katy Perry também lançou uma versão inédita do videoclipe, contando com uma narração especial da lendária cantora Stevie Nicks.
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2: 22 horas e 4 minutos.
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6: Seguimos no Play Sertanejo, o melhor da nossa música sertaneja no seu feriadão de 7 de setembro. É hora de Taeme Thiago com Gabriel Gava.

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1: Ô Michel, não vai ficar pra tomar uma depois do fute, não, mano?
2: Minha mulher falou que eu...

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1: Existe uma teoria que se chama 90-10, onde uma pessoa tem 90% daquilo que você procura em alguém, só que você foca naqueles 10% que falta. Aí você sai da rua, se aventura, e realmente você encontra aqueles 10%, mas não se deu conta que perdeu os 90%. 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

0: Henrique Romário e Zé Felipe aqui no Play. Também teve as gêmeas Maiara e Maraísa, 90-10. Essa música, ela faz parte do projeto Melhor Que Imaginei, gravado em Goiânia, né, gente? Antes teve também Guilherme Benuto, ainda teve PH e Michel e também a Taíme Thiago com Gabriel Gava. E assim, a gente coloca aqui ponto final em mais uma edição do Play Sertanejo nesta segunda-feira, 7 de setembro. A nossa gratidão pela amizade, pela escolha e pela companhia. Um abraço muito carinhoso em cada um de vocês e até amanhã.
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3: E aí, tudo bem? Iniciando mais uma semana. Hoje é feriado, dia da independência do Brasil, 7 de setembro. Estamos chegando com a nossa mensagem do dia. Sabedoria. Alfonso Milagro. Meu coração e minha língua fizeram um trato. Quando meu coração estiver enfurecido, minha língua guardará silêncio. As palavras respondem aos sentimentos e os sentimentos às ideias. Por isso, nos será impossível dominar nossas palavras se não somos senhores de nossos sentimentos, e estes sentimentos irão se acalmando segundo a força de nossas ideias. A um coração que não se domina, responderão palavras violentas e ferinas. A um coração fechado em si, sucederão palavras e atitudes que depreciam os demais. Por conseguinte, cale-se quando seu coração não está sossegado e em calma. Não fale, pois seguramente deverá arrepender-se do que disser, ou pelo menos do modo como o disser, ou do momento em que o disser. Se em geral o coração não costuma ser bom conselheiro, menos o será quando não estiver em paz e não se sinta senhor de si mesmo. Sou Júnior Bodanese e esta foi a mensagem do dia.
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9: Olá, tudo bem? Boa segunda-feira, bom feriadão. Obrigado pela sua sintonia. A partir de agora você confere muita música no seu rádio. Eu sou o Maicon Oliveira, prazerzaço. Chegando em mais uma semana e a gente abre bem essa edição com o sucesso de 2003. Terceiro álbum de estúdio da cantora Jennifer Lopez. Ela alcançou a posição 32ª na Billboard Hot 100 e a versão remixada atingiu a 4ª posição na Hot Dance Club Songs com I'm Glad.
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0: I Love Unlimited Orchestra com I'm So Glad That A Woman, som de 1979, passando por aqui. Essa música foi escrita e produzida pelo lendário cantor e produtor Barry White. Teve Paulina Rubio, Te Daria Minha Vida, e o som de Jennifer Lopez. Fica por aí, rápido intervalo.
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2: Oi, oi, oi, meninas! E aí, bora segundar por aqui. E eu quero saber de vocês se também são daquele time que ama rosa ou ainda tem medo de apostar na cor dos pés à cabeça. O rosa segue no topo das preferências no mundo da moda e garante produções cheias de personalidade. A ideia do look inteiro rosa vale para tons vibrantes como pink ou versões suaves como rosa claro. Essa paleta funciona do estilo elegante em um terninho alfaiataria ao visual sensual com slip dress, passando até pela pegada casual em conjuntos de moletom. Basta escolher a proposta que conversa com o seu estilo e apostar sem medo. Sim, é isso aí. Do delicado ao poderoso. Existe um tom de rosa para cada estilo.
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4: 22 horas e 41 minutos.
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1: Boa segunda-feira, excelente semana, bom feriadão pra você ligado no seu Raridades. A gente vai conferir agora sucesso de 1995 da banda Mike and the Mechanics. Ela fez parte do álbum Beggar on the Beach of Gold e foi o maior sucesso do disco, Over My Shoulder.
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0: Da Janet Jackson com a Missy Elliott, P. Diddy e a Carly Simon com Son of a Gun. Teve Elton John, Blessed e Mike and the Mechanics, Over My Shoulder, só musicão. Fica por aí, depois do intervalo tem a segunda parte.
1: 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Amigo ouvinte, obrigado pela sua audiência. Você é a razão do rádio. 22 horas e 50.

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9: Boa segunda-feira, excelente semana, bom feriadão pra você ligado na programação. A gente traz agora a segunda parte e vai pra 2005 com o Backstreet Boys. A track chegou à primeira posição do ranking de 9 países, sendo considerado o single mais popular de 2005 na China e Filipinas, que é o Incomplete.
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0: Joe, Uptown Girl, 1983, deixando mais um bloco do nosso programa. Teve Smash Mouth, Phil Collins, You Can Hurry Love, 1982, e de 2005, Backstreet Boys, Incomplete. Última pausa.
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2: Oi, gente, mais uma semana iniciando, que seu dia seja repleto de energia positiva. Afinal de contas, hoje, dia 7 de setembro, dia da independência do Brasil. Um feliz feriado pra você. O Sinal Verde tá chegando por aqui. Confira agora a dica de hoje. Ruídos estranhos ao ligar o ar-condicionado do veículo podem indicar problemas graves no compressor. As causas mais comuns envolvem falta de torque, atrito na tubulação ou até excesso de gás no sistema. A recomendação é procurar um profissional especializado para fazer o diagnóstico correto e corrigir a falha. Aproveite a visita à oficina para realizar uma higienização completa e garantir um ar puro.
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3: Olá, bem-vindos a mais uma semana, e essa semana começa em verde e amarelo. Hoje é dia 7 de setembro, dia da independência do Brasil. E eu desejo a você também muita independência na sua vida, muito sucesso e um ótimo feriado. Eu sou a Kelly Gomes e pra hoje a gente vai de palmito à portuguesa. Tá aí uma receita pra esse dia, tá? Você vai precisar de 3 cebolas em rodelas, 6 pimentões em rodelas, 4 tomates em rodelas, 200 gramas de azeitona preta sem caroço, 5 batatas inglesas em rodelas, azeite de oliva, sal e 400 gramas de palmito picados. E agora o preparo desse palmito à portuguesa é bem simples. Você vai começar acomodando as batatas no fundo de uma travessa para fazer uma cama. E aí você tempera com sal. Aí você faz a mesma coisa com a cebola, com os pimentões e também com o tomate. Agora você vai regar com bastante azeite e vai então levar essa travessa ao forno pré-aquecido a 180 graus por aproximadamente 40 minutos. Os legumes devem ficar bem macios nesse tempo. E então você vai refogar o palmito numa frigideira com um pouco de azeite. Ao retirar a travessa do forno, aí você acomoda os palmitos por cima. E tá aí nossa receita de palmito à portuguesa para você conferir nesse dia da independência. Beijão para você e não esqueça que o nosso encontro é amanhã de novo, na terça-feira. Te espero. Tchau, tchau.
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4: 23 horas e 14 minutos.
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0: De volta no seu feriadão e na sua segunda-feira com a reta final do nosso programa, vamos pra 2002, com o sucesso da Kelly Clarkson, A Moment Like This. O single de estreia do álbum da loira foi lançado em 2002 e atingiu o topo da Billboard Hot 100. Bora ouvir?
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0: Maiden com os suecos do ABBA, Gimme Gimme Gimme 1980, valeu demais pela sua sintonia, pelo seu carinho, foi muito bom fazer a sua companhia e a trilha sonora do seu feriadão. Não desliga o rádio na sequência, tem muito mais, até amanhã.
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3: 23:29.
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12: Olá, queridos e queridas. Preste atenção nesse recado que eu tenho para você. A constante busca por validação externa costuma distanciar você da sua verdadeira essência. E quando você aprende a confiar no seu próprio ritmo, as opiniões alheias perdem o poder de ditar o seu caminho. O crescimento real acontece no silêncio dos seus esforços diários, onde ninguém está olhando para aplaudir. Valorize quem você é no processo, e não apenas quando alcança a linha de chegada.
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15: Olá, tudo bem com você? Hoje é segunda-feira, começando mais uma semana e começando a semana com feriado, dia da independência do Brasil. O romance está no ar com as músicas lindas, né? Com as músicas românticas que tocam a alma e também o coração.
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15: 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O romance está no ar com George Strait.
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0: Você ouviu no romance Lara Fabian, Close to You. Uma ótima segunda-feira para você. O romance volta já já.
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2: Oi, oi, oi, chegando por aqui com meu amigo Pet. Atenção, manter a caminha do seu companheiro limpa garante a saúde e também o conforto do animal dentro de casa. Se o modelo contar com capa removível, basta retirá-la e lavar na máquina junto com as roupinhas do bichinho. Nos casos em que a estrutura precisa ir inteira para a lavagem, aspire primeiro todos os pelos e poeiras acumuladas à superfície. E na sequência, coloque na máquina usando apenas detergente neutro para não provocar reações ou alergias.
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3: E aí, como é que você tá nesse feriadão? Tá de boa curtindo o feriado da independência do Brasil, né? Eu tô chegando mais uma vez por aqui na melhor do seu rádio com mais uma edição do Tech World pra você.
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3: Gente, a novidade que chegou pra gente hoje é de dar água na boca. Ou talvez não, né? Pesquisadores da Universidade do Sul de Illinois, nos Estados Unidos, criaram um biscoito feito de plástico PET reciclado e resíduos de plantas tipo talos de milho. A cientista Sandhya Jayasekara programou leveduras geneticamente para transformar esse material em proteínas, gorduras e aromatizantes comestíveis. Depois, tudo isso passa para uma impressora 3D, vira um biscoitinho e vai pro micro-ondas. A própria pesquisadora já provou e garante que é palatável e seguro para comer. A ideia é que esse biscoito possa alimentar pessoas em zonas de desastre ou até em missões espaciais. Ele ainda não tem aprovação oficial das autoridades de saúde para testes em larga escala, mas quem participou do estudo deu nota alta pro aroma e disse que comeria, desde que não tivesse outra opção.
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4: Oi, gente, sejam todos bem-vindos. Está começando mais uma semana com Mamãe Cheguei, seu cantinho de dicas maternais e muito amor envolvido. Aqui quem fala é a Kelly Gomes e hoje, dia 24 de agosto, comemoramos o Dia da Infância. E esse dia nos convida a refletir sobre a importância de garantir um futuro seguro e pleno para todas as crianças. Mais do que uma data que é festiva, este é o momento de defender o acesso universal aos direitos básicos e essenciais. Alimentação saudável, moradia digna, educação de qualidade e afeto são pilares fundamentais para o desenvolvimento infantil. Proteger a infância hoje é construir uma sociedade muito mais justa, consciente e humana para o amanhã. Faça a sua parte, valorize nossas crianças e ajude a transformar essa realidade todos os dias. Posso contar com você? Beijo, ótima semana. Tchau, tchau.
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0: Já estamos de volta aqui no romance nesse feriado 7 de setembro. Hello é um dos primeiros sucessos da britânica Adele, lançada no seu terceiro álbum de estúdio chamado 25. Em 2017, o single faturou 3 Grammy Awards nas categorias Canção do Ano, Gravação do Ano e Melhor Performance Pop Solo. Adele, aqui no romance. Hello.
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0: Você ouviu Coldplay, Everyday Life, John Legend e também Adele, Hello. As mais românticas, as que tocam fundo o seu coração, estão aqui no Romance. Um ótimo feriado pra você, eu volto já já.
1: 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Meia-noite e um minuto.
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0: Tem mais música no Romance. Em 1985, Elton John lançava um dos seus maiores hinos, a inesquecível Nikita. Essa música foi o carro-chefe do álbum Ice on Fire e não demorou para virar um fenômeno mundial. Ela liderou as paradas em 8 países e prova por que Sir Elton John é uma das maiores lendas da história da música. Elton John, Nikita.
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0: No romance, você ouviu James Ingram, A Babe's Born. O romance volta já já com a última sequência de hoje. Uma ótima segunda pra você.
1: 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Meia-noite e 14 minutos.
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0: Mais música. De volta no romance com Kill Me Now.

0: Bet, no romance A Little Respect. Final de mais uma edição do romance, tá de volta amanhã. Beijos no coração. A gente se fala.
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1: Meia-noite e 27 minutos.
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1: 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Meia-noite e 27 minutos.
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0: Olá, estamos de volta. Hoje é terça-feira, espero que você esteja gostando da programação. Então não sai, fica o dia todo por aqui que a gente tem muita coisa legal para você. Eu sou a Kelly Gomes e se você aí quer ajudar os pequenos a desenvolverem uma comunicação confiante, clara e cheia de autonomia desde cedo, você faz assim, ó, porque o segredo é ter paciência e dar espaço para que eles terminem de falar sem interrupções do dia a dia. Muitas vezes tomamos a frente nas respostas, mas deixá-los expressar suas ideias estimula o raciocínio e a expressão. Essa escuta atenta ensina as crianças a ouvirem primeiro, organizarem os pensamentos e se posicionarem muito melhor. Apoie a voz do seu filho, fortaleça a autoconfiança dele e transforme a rotina da sua família com mais diálogo. Diálogo é sempre o melhor caminho para qualquer situação. Beijo pra você, uma ótima terça-feira e a gente se encontra no Mamãe Cheguei amanhã. Tchau, tchau.
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6: Atenção, meus amigos, plantas dão sinais claros de quando precisam de água no dia a dia. A dica principal é colocar o dedo na terra. Se estiver seca, regue direto na raiz, evitando molhar as folhas, viu? Para arranjos de flor durarem muito mais tempo e seguirem bonitos no vaso, adicione uma colher de vodka na água. É, sabia disso? Pois é. Trocar essa água a cada 2 dias também ajuda a manter o frescor por muito mais tempo.
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1: Meia-noite e 33 minutos.
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1: Hoje é terça-feira, dia 8 de setembro, Dia Internacional da Alfabetização. E eu tô chegando por aqui na melhor do seu rádio com uma edição novinha do Mundo Pop pra você. O famoso álbum Children of the World, lançado pelo grupo Bee Gees em 1976, ganhou um relançamento especial em disco de vinil. Esse disco foi super importante para os três irmãos da banda, pois foi nele que eles começaram a fazer o som animado da disco music, que virou febre no mundo inteiro. Além disso, o projeto ficou conhecido por trazer pela primeira vez aquele famoso vocal bem fininho de Robin Gibb como a voz principal das músicas. Essa nova versão em vinil permite que antigas e novas gerações reexplorem um dos momentos mais importantes e inovadores da trajetória da banda, antes do estrondoso sucesso do filme Saturday Night Fever.
0: 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Meia-noite e 48 minutos. 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
1: Uma hora e 3 minutos.
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0: Madonna. A combinação de tons vibrantes com o Color Blocken é a cara da temporada e, claro, garante produções cheias de energia. Misturar o azul com o laranja cria um contraste complementar moderno que valoriza qualquer look básico. Para os dias de temperatura amena, a dica é montar uma base branca e adicionar uma camisa colorida por cima. O truque da terceira peça traz ponto de cor e transforma o visual no ato.
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3: Uma ótima terça hoje, dia 8 de setembro, é Dia Internacional da Alfabetização. E tá no ar o nosso Papo Sério. A vasculite é caracterizada pela inflamação direta na parede dos vasos sanguíneos do corpo. Essa condição pode afetar um único vaso ou se espalhar por múltiplos órgãos importantes. A principal consequência é o bloqueio do fluxo de sangue e a consequente falta de oxigênio. Os sintomas variam conforme a região do organismo que foi atingida pela doença. Na pele, é comum surgir manchas arroxeadas em grupos, formigamentos e lesões dolorosas. Na região da cabeça, pode causar sinusites frequentes, rouquidão, dor nasal e até otites. Nos rins, o problema se manifesta com inchaço, hipertensão arterial e sangue na urina. No sistema digestivo, pode provocar fortes dores abdominais após as refeições do dia. No sistema respiratório, surgem tosses, falta de ar e chiados no peito ao respirar. Também podem ocorrer dores articulares, visão turva e fraqueza muscular nos membros. Ao notar qualquer um desses sinais, procure imediatamente um médico angiologista ou hospital. O diagnóstico correto permite identificar a causa exata e iniciar o tratamento adequado. Geralmente, o controle da inflamação é feito com medicamentos prescritos sob orientação médica. O nosso Papo Sério de hoje fica por aqui. Até mais!
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1: Oi, minhas lindas, quero saber se quando vocês pensam em terninho, ainda lembram daquele look sério de escritório. O terninho deixou de ser exclusivo dos ambientes corporativos para se consolidar como sinônimo de modernidade. A combinação de blazer e calça surge forte em cores vivas, tons pastel e nas opções neutras como bege, preto e off-white. O truque para adaptar o conjunto ao dia a dia está nos calçados. Escarpins e sandálias mantêm a sofisticação, enquanto botas ou tênis transformam a produção em visual urbano e despojado. Isso mesmo, o terninho prova que uma mesma produção pode ir do elegante ao despojado em segundos. Beijos!
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3: Uma hora e 19 minutos.
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1: Não é preciso viajar para lugares distantes para sentir o quanto a vida e o mundo são extraordinários. A própria janela do quarto ou a paisagem ao redor de casa oferecem momentos de paz e ar puro. Apreciar cada detalhe do caminho é um privilégio acessível a todos em qualquer lugar.
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2: Olá, meus queridos, tudo bem? Uma maravilhosa terça-feira. Hoje, dia 8, é o Dia Internacional da Alfabetização. E atenção, meu amigo motorista. Vamos à dica de hoje do Sinal Verde. A exposição prolongada do carro a temperaturas extremas exige atenção redobrada para evitar danos na lataria. O frio intenso pode craquelar o verniz, enquanto o calor acima de 35 graus tende a alterar a cor da pintura. Esse desgaste afeta principalmente veículos antigos, já que os modelos modernos possuem camadas de verniz bem mais resistentes. Estacionar em locais cobertos preserva o brilho e a proteção do seu automóvel.
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1: 2 horas e 2 minutos. 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
1: Olá, meus queridos! Olha só, os filhotes de cachorro retirados precocemente da ninhada exigem sim uma atenção especial com dieta diária, viu? O leite de vaca deve ser evitado a todo custo, pois o excesso da lactose costuma provocar vômitos e também problemas intestinais. Quando a transição ocorre no primeiro mês, o ideal é oferecer uma pasta feita de ração batida com água para facilitar a mastigação. Essa mistura nutritiva é a melhor alternativa para manter o cão alimentado e forte.
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0: Alan Dino, meu duro, sucesso, meu irmão.
1: Amém, obrigado. Coisa linda, hein? Obrigado. É uma honra te ter aqui com a gente, ainda poder contar com a sua voz nesse projeto.
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3: Atenção, meus amigos. Plantas dão sinais claros de quando precisam de água no dia a dia. A

0: é de vodka na água. É, sabia disso? Pois é. Trocar essa água a cada 2 dias também ajuda a manter o frescor por muito mais tempo.
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2: Uma médica nos Estados Unidos viveu um verdadeiro filme de terror ao acordar achando que estava no meio de um pesadelo e perceber que havia um morcego de verdade tentando se enfiar, sabe aonde? Dentro da sua boca. Krista Edelman sentiu algo peludo, frio e viscoso nos lábios e agarrou o animal no susto, arremessando o intruso do outro lado do quarto. Como ela é médica, impediu o marido de dar uma tacada de beisebol no bicho e fez questão de capturá-lo para realizar o teste de raiva. O resultado para a doença deu negativo. Mas por ter tido contato direto com as mucosas, a profissional não deu bobeira e correu para o hospital para tomar o esquema completo de vacinas antirrábicas. Depois da experiência assustadora com um mamífero fã de invasão domiciliar, a médica fez um alerta nas redes sociais para todo mundo checar sótãos e chaminés antes que outro vampirinho resolva dar um beijo de boa noite.
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1: Olá, uma bela terça-feira para você. Como é que tá por aí? Tudo bem? Eu sou a Kelly Gomes e olha, hoje a gente vai com uma receita que é a cara daquele chazinho das 5 do lanche da tarde. A gente vai de bolo fofo. Então anota aí, tá? Você precisa de 3 xícaras de chá de farinha de trigo com fermento, 1 xícara de chá de leite, 4 ovos, 250 gramas de margarina, 2 xícaras de chá de açúcar e, fechando nossa lista, 1 colher de sopa de essência de baunilha. E aí você faz assim: numa batedeira você vai bater a margarina e o açúcar. Aí, sem parar de bater, você vai acrescentar 1 ovo de cada vez. Bate até ficar cremoso e então você desliga a batedeira e vai juntar a massa batida com a essência de baunilha e 1,5 xícaras de chá de farinha de trigo com fermento. Bate mais uma vez misturando o leite e o restante da farinha de trigo com fermento. Aí bate tudo novamente até que essa massa fique bem homogênea. Em seguida, você despeja a massa em uma forma untada com margarina e farinha e leva ao forno pré-aquecido a 180 graus por 50 minutinhos e acabou. Tá aí o seu bolo fofo para você aproveitar muito no seu chazinho da tarde. Uma bela terça-feira para você, tudo de bom e a gente se encontra amanhã, quarta-feira. Beijão, tchau, tchau.
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2: 2 horas e 46 minutos.

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1: E aí, tudo bem contigo? Hoje é terça, dia 8. A mensagem do dia está no ar. Loja de Deus. Entrei numa loja e vi um senhor no balcão. Maravilhado com a beleza da loja, perguntei: Senhor, o que vendes aqui? Todos os dons de Deus, respondeu. E custam muito? Voltei a perguntar. Não custam nada. Aqui tudo é de graça, foi a resposta. Contemplei a loja e vi que haviam jarros de amor, vidros de fé, pacotes de esperança, fontes de saúde, fardos de perdão, pacotes grandes de paz e muitos outros dons de Deus. Tomei coragem e pedi: Por favor, quero o maior jarro de amor de Deus, todos os fardos de perdão, um vidro grande de fé para mim e para minha família. Então o Senhor preparou tudo e entregou-me um pequenino embrulho que cabia na palma da minha mão. Incrédulo, disse: Mas como é possível estar aqui tudo o que eu pedi? Sorrindo, o Senhor me respondeu: Meu querido irmão, na loja de Deus não distribuímos os frutos, só as sementes. Basta você plantá-las. E assim eu digo para você que está me ouvindo: plante amor, plante fé, plante esperança, plante saúde, perdão, plante a paz e terá uma enorme colheita. Sou Júnior Bodanese e esta foi a mensagem do dia.
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4: 3 horas.
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7: Meus amigos, você que está curtindo a nossa programação agora, o tempo não cura nada se você continuar alimentando as mesmas feridas todos os dias. Mudar exige a coragem de abandonar hábitos, ambientes, conexões que já não agregam à sua jornada. Não é sobre esquecer o passado, mas sim sobre redefinir o impacto que ele tem no seu presente. A paz interior surge quando você escolhe fechar ciclos com maturidade e sem rancor.
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1: TikTok lança comentários por voz para maiores de 18 anos, enquetes e fotos animadas nos vídeos. É o que eu conto agora para você nesta nova edição do Tech World desta terça-feira, 8 de setembro.
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1: O TikTok começou a liberar uma novidade que promete mudar a forma como as pessoas conversam no aplicativo. Agora, dá para gravar e enviar mensagens de áudio na área de comentários. O recurso vai chegar para todo mundo aos poucos ao longo do próximo mês. Mas apenas pessoas com 18 anos ou mais poderão gravar áudios. A ideia da empresa é deixar as conversas mais dinâmicas e parecidas com o que já acontece nos aplicativos de mensagem, aproveitando que a voz já é parte importante dos vídeos. Além das mensagens de voz, a atualização trouxe ainda várias outras ferramentas para deixar a área de comentários mais divertida e interativa. Quem cria conteúdo agora pode colocar enquetes nos seus próprios vídeos, criando votações de até 5 opções para saber a opinião dos seguidores. Os usuários também ganharam mais espaço para mostrar fotos nas respostas, sendo possíveis enviar até 9 imagens de uma vez só, além de suporte para fotos com movimento no estilo live foto.
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2: 3 horas e 18 minutos.
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3: Olá, estamos de volta. Hoje é terça-feira, espero que você esteja gostando da programação. Então não sai, fica o dia todo por aqui que a gente tem muita coisa legal para você. Eu sou a Kelly Gomes e se você aí quer ajudar os pequenos a desenvolverem uma comunicação confiante, clara e cheia de autonomia desde cedo, você faz assim, ó, porque o segredo é ter paciência e dar espaço para que eles terminem de falar sem interrupções do dia a dia. Muitas vezes tomamos a frente nas respostas, mas deixá-los expressar suas ideias estimula o raciocínio e a expressão. Essa escuta atenta ensina as crianças a ouvirem primeiro, organizarem os pensamentos e se posicionarem muito melhor. Apoie a voz do seu filho, fortaleça a autoconfiança dele e transforme a rotina da sua família com mais diálogo. Diálogo é sempre o melhor caminho para qualquer situação. Beijo para você, uma ótima terça-feira e a gente se encontra no Mamãe Cheguei amanhã. Tchau, tchau.
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1: O famoso sono da beleza existe de verdade e tem uma explicação científica bem simples para acontecer. É durante a noite, quando dormimos profundamente, que o nosso corpo trabalha para reparar as células e os tecidos machucados. Passar noites em claro aumenta as olheiras, o inchaço nos olhos e deixa a pele com uma cor pálida e abatida. Dormir cerca de 8 horas por noite garante a recuperação necessária para você acordar com o rosto iluminado, descansado. Nada melhor do que uma bela noite de sono, né? Cuide das suas noites de descanso para ver a sua pele brilhar todos os dias.
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2: 3 horas e 31

0: Muito bom dia pra você que tá sintonizado na Rádio Polo. Essa é mais uma Love Song.
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1: 4 horas. 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
1: 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TikTok lança comentários por voz para maiores de 18 anos, enquetes e fotos animadas nos vídeos. É o que eu conto agora para você nesta nova edição do Tech World desta terça-feira, 8 de setembro.
0: O futuro já começou.
1: O TikTok começou a liberar uma novidade que promete mudar a forma como as pessoas conversam no aplicativo. Agora, dá para gravar e enviar mensagens de áudio na área de comentários. O recurso vai chegar para todo mundo aos poucos ao longo do próximo mês, mas apenas pessoas com 18 anos ou mais poderão gravar áudios. A ideia da empresa é deixar as conversas mais dinâmicas e parecidas com o que já acontece nos aplicativos de mensagem, aproveitando que a voz já é parte importante dos vídeos. Além das mensagens de voz, a atualização trouxe ainda várias outras ferramentas para deixar a área de comentários mais divertida e interativa. Quem cria conteúdo agora pode colocar enquetes nos seus próprios vídeos, criando votações de até 5 opções para saber a opinião dos seguidores. Os usuários também ganharam mais espaço para mostrar fotos nas respostas, sendo possíveis enviar até 9 imagens de uma vez só, além de suporte para fotos com movimento no estilo live foto.
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2: Oi, minhas lindas, quero saber se quando vocês pensam em terninho ainda lembram daquele look sério de escritório. O terninho deixou de ser exclusivo dos ambientes corporativos para se consolidar como sinônimo de modernidade. A combinação de blazer e calça surge forte em cores vivas, tons pastel e nas opções neutras como bege, preto e off-white. O truque para adaptar o conjunto ao dia a dia está nos calçados. Escarpins e sandálias mantêm a sofisticação, enquanto botas ou tênis transformam a produção em visual urbano e despojado. Isso mesmo, o terninho prova que uma mesma produção pode ir do elegante ao despojado em segundos. Beijos! 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
3: 4:16.
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0: 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Quatro horas e 32 minutos.
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1: Não é preciso viajar para lugares distantes para sentir o quanto a vida e o mundo são extraordinários. A própria janela do quarto ou a paisagem ao redor de casa oferecem momentos de paz e ar puro. Apreciar cada detalhe do caminho é um privilégio acessível a todos em qualquer lugar.
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1: 5 horas e 2 minutos.
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0: lindona. A combinação de tons vibrantes com Color Blocken é a cara da temporada e, claro, garante produções cheias de energia. Misturar o azul com o laranja cria um contraste complementar moderno que valoriza qualquer look básico. Para os dias de temperatura amena, a dica é montar uma base branca e adicionar uma camisa colorida por cima. O truque da terceira peça traz ponto de cor e transforma o visual no ato.
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4: Uma ótima terça hoje, dia 8 de setembro, é Dia Internacional da Alfabetização e tá no ar o nosso Papo Sério. A vasculite é caracterizada pela inflamação direta na parede dos vasos sanguíneos do corpo. Essa condição pode afetar um único vaso ou se espalhar por múltiplos órgãos importantes. A principal consequência é o bloqueio do fluxo de sangue e a consequente falta de oxigênio. Os sintomas variam conforme a região do organismo que foi atingida pela doença. Na pele, é comum surgir manchas arroxeadas em grupos, formigamentos e lesões dolorosas. Na região da cabeça, pode causar sinusites frequentes, rouquidão, dor nasal e até otites. Nos rins, o problema se manifesta com inchaço, hipertensão arterial e sangue na urina. No sistema digestivo, pode provocar fortes dores abdominais após as refeições do dia. No sistema respiratório, surgem tosses, falta de ar e chiados no peito ao respirar. Também podem ocorrer dores articulares, visão turva e fraqueza muscular nos membros. Ao notar qualquer um desses sinais, procure imediatamente um médico angiologista ou hospital. O diagnóstico correto permite identificar a causa exata e iniciar o tratamento adequado. Geralmente, o controle da inflamação é feito com medicamentos prescritos sob orientação médica. O nosso Papo Sério de hoje fica por aqui. Até mais.
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1: Olá, meus queridos! Olha só, os filhotes de cachorro retirados precocemente da ninhada exigem sim uma atenção especial com dieta diária, viu? O leite de vaca deve ser evitado a todo custo, pois o excesso da lactose costuma provocar vômitos e também problemas intestinais. Quando a transição ocorre no primeiro mês, o ideal é oferecer uma pasta feita de ração batida com água para facilitar a mastigação. Essa mistura nutritiva é a melhor alternativa para manter o cão alimentado e forte.
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Olá, muito bom dia. 5 horas e 32 minutos. Estamos aqui para começar uma semana depois de um feriadão, nessa manhã gelada, fazendo 7 graus em Nova Prata. Hoje, dia 8 de setembro, estamos na 37ª semana do ano. De janeiro até hoje passaram 252 dias, faltando 113 dias. Para o final do ano, datas comemorativas de hoje: Dia Mundial da Fisioterapia, Dia Internacional da Alfabetização e Dia Nacional de Luta por Medicamentos. E nós seguimos aqui no programa Alma Gaúcha, o melhor da música gaúcha, com o apoio de nossos apoiadores culturais: Nutriagro, Nutrição Animal, Distribuidora de Bebidas Precendo, Farmácia Bom Jesus, Despachante Bonoto, Presta Serviços Contábeis, Agrovet Comunello, Limplus, Supermercado do Bim. E o nosso programa fica com você até as 8 horas. Eu, Zeli Anderle, fico com vocês até as 7h30, em função do nosso horário eleitoral gratuito e obrigatório. Mas vamos seguir então, 5 horas e 34 minutos, fazendo 7 graus, manhã gelada. E vamos seguir aqui com Os Monarcas e Guatemi. 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

Agora 5 horas e 38 minutos e fazendo 7 graus em Nova Prata. E vamos para a previsão do tempo para esta terça-feira, sei lá, ensolarada e com menos frio. O sol aparece em todo o Rio Grande do Sul nesta terça-feira, mas com parcial nebulosidade. Ao amanhecer, pontos isolados com formação de neblina e nevoeiro. A massa de ar frio que trouxe um começo de semana gelado e até com neve já perde força. Faz frio ainda no começo desta terça-feira, mas com mínimas mais altas do que na segunda-feira. Pode gerar de forma localizada, especialmente em baixadas e fundos de vales nas áreas de relevo. Com enfraquecimento do ar frio, a temperatura se eleva mais durante o dia, com uma tarde agradável e com as máximas devem ficar ao redor de 20 graus. Em Porto Alegre, a mínima prevista é de 7, já a máxima pode chegar a 22 graus nesta terça-feira, dia 8 de setembro, depois de um feriadão. Ontem tivemos um desfile espetacular em Nova Prata, comunidade em peso na rua, as entidades desfilando, escolas, órgãos de segurança, outras associações, entidades tradicionalistas, com um grande número de cavaleiros. Parabéns aos envolvidos, parabéns à Secretaria de Educação e à Prefeitura pela organização. Obrigada ao Sexto Becon de Bento Gonçalves, que também se fez presente naquele maravilhoso desfile. E nós da Ativa FM estivemos lá fazendo toda a nossa cobertura para posteriores publicações. 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Agora fazendo 5 horas e 40 minutos, essa manhã fria aqui em Nova Prata, fazendo 7 graus, e nós vamos aquecendo por aqui com o melhor da música gaúcha no programa Alma Gaúcha. Vamos com os Monarcas, Meio Século de Vaneira.

0: médica nos Estados Unidos viveu um verdadeiro filme de terror ao acordar achando que estava no meio de um pesadelo e perceber que havia um morcego de verdade tentando se enfiar, sabe aonde? Dentro da sua boca. Krista Edelman sentiu algo peludo, frio e viscoso nos lábios e agarrou o animal no susto, arremessando o intruso do outro lado do quarto. Como ela é médica, impediu o marido de dar uma tacada de beisebol no bicho e fez questão de capturá-lo para realizar o teste de raiva. O resultado para a doença deu negativo. Mas por ter tido contato direto com as mucosas, a profissional não deu bobeira e correu para o hospital para tomar o esquema completo de vacinas antirrábicas. Depois da experiência assustadora com um mamífero fã de invasão domiciliar, a médica fez um alerta nas redes sociais para todo mundo checar sótãos e chaminés antes que outro vampirinho resolva dar um beijo de boa noite.
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3: O famoso sono da beleza existe de verdade e tem uma explicação científica bem simples para acontecer. É durante a noite, quando dormimos profundamente, que o nosso corpo trabalha para reparar as células e os tecidos machucados. Passar noites em claro aumenta as olheiras, o inchaço nos olhos e deixa a pele com uma cor pálida e abatida. Dormir cerca de 8 horas por noite garante a recuperação necessária para você acordar com o rosto iluminado, descansado. Nada melhor do que uma bela noite de sono, né? Cuide das suas noites de descanso para ver a sua pele brilhar todos os dias.
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4: Cinco horas e 45 minutos.
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6: Olá, meus queridos, tudo bem? Uma maravilhosa terça-feira. Hoje, dia 8, é o Dia Internacional da Alfabetização. E atenção, meu amigo motorista. Vamos à dica de hoje do Sinal Verde. A exposição prolongada do carro a temperaturas extremas exige atenção redobrada para evitar danos na lataria. O frio intenso pode craquelar o verniz, enquanto o calor acima de 35 graus tende a alterar a cor da pintura. Esse desgaste afeta principalmente veículos antigos, já que os modelos modernos possuem camadas de verniz bem mais resistentes. Estacionar em locais cobertos preserva o brilho e a proteção do seu automóvel.
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0: 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Hoje é terça-feira, dia 8 de setembro, Dia Internacional da Alfabetização. E eu tô chegando por aqui na melhor do seu rádio com uma edição novinha do Mundo Pop pra você. O famoso álbum Children of the World, lançado pelo grupo Bee Gees em 1976, ganhou um relançamento especial em disco de vinil. Esse disco foi super importante para os três irmãos da banda, pois foi nele que eles começaram a fazer o som animado da disco music, que virou febre no mundo inteiro. Além disso, o projeto ficou conhecido por trazer pela primeira vez aquele famoso vocal bem fininho de Robin Gibb como a voz principal das músicas. Essa nova versão em vinil permite que antigas e novas gerações reexplorem um dos momentos mais importantes e inovadores da trajetória da banda, antes do estrondoso sucesso do filme Saturday Night Fever.
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6: Olá, uma bela terça-feira para você. Como é que tá por aí? Tudo bem? Eu sou a Kelly Gomes e olha, hoje a gente vai com uma receita que é a cara daquele chazinho das 5 do lanche da tarde. A gente vai de bolo fofo. Então anota aí, tá? Você precisa de 3 xícaras de chá de farinha de trigo com fermento, 1
3: xícara de chá de leite, 4 ovos, 250 gramas de margarina, 2 xícaras de chá de açúcar e, fechando nossa lista, 1 colher de sopa de essência de baunilha. E aí você faz assim: numa batedeira você vai bater a margarina e o açúcar. Aí, sem parar de bater, você vai acrescentar 1 ovo de cada vez. Bate até ficar cremoso e então você desliga a batedeira e vai juntar a massa batida com a essência de baunilha e 1,5 xícaras de chá de farinha de trigo com fermento. Bate mais uma vez misturando o leite e o restante da farinha de trigo com fermento. Aí bate tudo novamente até que essa massa fique bem homogênea. Em seguida, você despeja a massa em uma forma untada com margarina e farinha e leva ao forno pré-aquecido a 180 graus por 50 minutinhos e acabou. Tá aí o seu bolo fofo para você aproveitar muito no seu chazinho da tarde. Uma bela terça-feira para você, tudo de bom e a gente se encontra amanhã, quarta-feira. Beijão, tchau, tchau.
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4: 5:50.
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8: 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Agora 5:50, fazendo 7 graus em Nova Prata. E nós seguimos aqui no programa Alma Gaúcha da nossa Ativa FM 87,9. E vamos para uma daquelas músicas que eu diria assim, que ela nos leva, que ela nos leva a refletir, a pensar, a introspectar, para ir para dentro de nós mesmos. Com Délcio Tavares, Alves Sonora.

Agora 5 horas e 55 minutos nessa manhã gelada, fazendo 7 graus em Nova Prata, e eu falei que essa música ela nos levava. Então essa música ela é uma metáfora para a liberdade, a esperança e a resistência artística contra a repressão. Fala no pássaro que representa o desejo de voar sem limites, rompendo barreiras físicas e sociais. Realmente, a música é linda. E seguimos aqui, nesta terça-feira, dia 8 de setembro, com Os Tiranos, Trancaço.

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1: 5:59 e nós seguimos aqui com o programa Alma Gaúcha, com o melhor da música gaúcha. Eu sou a Zeli e fico com vocês até o final do programa, não, até às 7:30, em função do horário eleitoral gratuito, que eu preciso ceder espaço para os nossos apoiadores culturais, para que não restem prejudicados. Mas para que ninguém fique prejudicado com o melhor da boa música, vamos aqui com Celso Brás, doutor e domador.

0: já curtiu na minha cunhada Marinês Siqueira.
1: Agora 6:04 e nós vamos para um breve intervalo comercial e voltaremos em seguida.
2: 6:04.
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Agora 6:11 e essa música vai para o nosso amigo Rashi, com os mirins Zaino dos Cinco Salsos. O Rashi, que é um baita criador de cavalos crioulos aqui na região, aliás, ele é pela terceira vez o presidente da Associação dos Criadores de Cavalos Crioulos da Encosta do Prata. Um grande abraço, Rashi. Então vai lá com os mirins Zaino dos Cinco Salsos.

Agora 6:15, hoje dia 8 de setembro, e por falar em 8 de setembro, vamos falar do espetacular desfile que aconteceu ontem, dia 7 de setembro. Nova Prata celebrou a independência do Brasil com a realização do tradicional desfile cívico de 7 de setembro. A programação teve início às 14 horas, com saída próxima ao Banco do Brasil, e foi até a Casa da Cultura. Em torno de 60 grupos estiveram inscritos entre escolas, entidades, órgãos de segurança e entidades tradicionalistas. E cada participante levou à avenida uma apresentação do seu trabalho, de sua história e de sua contribuição para o desenvolvimento do município. O evento contou com a participação do prefeito municipal, vice-prefeito, presidente do Legislativo, comandante da 13ª Companhia Independente da Brigada Militar, secretários municipais, vereadores, banda marcial que abriu o desfile, seguido do 6º Becom de Bento Gonçalves. Também teve o desfile da Brigada Militar, né? A comunidade prestigiou o desfile ao longo do percurso, acompanhando as apresentações e demonstrando respeito aos símbolos nacionais. A participação das escolas reforçou a importância de transmitir para as novas gerações valores como cidadania, responsabilidade, respeito e amor à pátria. Os órgãos de segurança também marcaram presença, sendo reconhecidos pelo trabalho realizado em defesa e em proteção da sociedade. Já as entidades tradicionalistas evidenciaram a cultura e os costumes do Rio Grande do Sul, levando ao desfile o orgulho pelas raízes gaúchas. Parabéns aos envolvidos, foi um desfile espetacular e parabéns a todos os que organizaram e também para os que participaram do evento cívico respeitoso em amor à nossa pátria. Um fato que, infelizmente, vem sendo um pouco esquecido. E eu conversava ontem, enquanto estávamos assistindo o desfile e registrando algumas imagens para a Rádio Ativa, que eu sentia uma alegria de ver voltar aquele ato cívico, aquele amor à nossa pátria. Mas vamos seguindo aqui, 6:18, fazendo 7 graus em Nova Prata, com Gaúcho da Fronteira paleteando o Morro Velho.

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1: 6:21.
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Agora 6h24 e nós seguimos aqui com a essência da música gaúcha pelo programa Alma Gaúcha da Ativa FM 87,9. E vamos com Baitaca, Espírito de Ganso. Puxa!

6:27 e para você que está acordando agora, faz 7 graus em Nova Prata, mas nós seguimos aqui com o melhor da música gaúcha. E para todas as queridas mulheres que estão nos ouvindo, nos prestigiando com Vento Negro, Mulher Gaúcha.

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2: 6:31.
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6:40 e vocês ouviram aí com Os Monarcas, Remendo na Bombacha. E vamos para algumas manchetes que circulam hoje, nesse praticamente início de semana após um feriadão. Críticas ao Supremo Tribunal Federal e adversários marcam atos do 7 de setembro. Manifestações de políticos em Porto Alegre, Brasília, São Paulo e Rio de Janeiro miraram candidatos, o governo e ministros do Supremo. Em desfile cívico, Lula reuniu Fachin, Alcolumbre e Mota. Grêmio perde para o Vitória fora e permanece próximo do Z4. Desfile de Porto Alegre celebra os 204 anos da independência. Prêmio Destaques Correio do Povo homenageia criadores de animais. Reconhecimento foi entregue durante cerimônia na capital para pecuaristas que participaram da 49ª edição da feira. Chegada da chama crioula abre os festejos Farroupilha em Porto Alegre. Essas são as principais manchetes que circulam hoje no jornal Correio do Povo, hoje dia 8 de setembro. E por falar em setembro, mês do gaúcho, está chegando ali os festejos Farroupilha, que começam na sexta-feira. Amanhã, no programa Cidade Ativa, nós teremos entrevistas com os integrantes das entidades tradicionalistas, que são as responsáveis para a organização dos festejos Farroupilha, que começam dia 11, então, e vão até o dia 20, recheado de atrações, muito, muito bom. É uma semana, não é semana, né? Porque a semana praticamente, a semana Farroupilha, de acordo com a lei 4.850 de 1961, ela determina semana Farroupilha de 14 a 20 de setembro, assim como se começa em 11, eu prefiro chamar de festejos Farroupilha, até porque é um nome que eu particularmente gosto mais, né? Mas esse é o meu gosto à parte. Então, ou semana, ou festejos Farroupilha iniciam agora dia 11, sexta-feira, com abertura às 18 horas, e iniciamos ali com o piquete de laçadores União de Amigos. É a primeira entidade a abrir o evento com suas gastronomias, com suas oficinas. Parabéns aos integrantes do Piquete de Laçadores União de Amigos. O nosso grande abraço para a Ana Paula Girardi, a patroa que muito bem toca essa entidade. Grande abraço, Ana Paula. 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E vamos então agora, são 6:43 e continua fazendo 7 graus em Nova Prata. Nada de subir a temperatura. A temperatura está subindo apenas lá no Supremo Tribunal Federal. E vamos lá com Artistas Gaúchos, Valoriza-te!

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1: 6:46.
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1: 6:46. Alto padrão aquece consumo no litoral. Praia de Xangri-Lá registra aumento de 44,7% no número de negócios desde 2022. Melhorias de acessos e ao estacionamento serão desafios na Expo Inter de 2027. Porto Alegre ganha nova estrutura para eventos, escada e elevadores panorâmicos na fachada e capacidade para dar conta de uma lacuna no centro de Porto Alegre são duas virtudes que o CDL Porto Alegre destaca do centro de eventos que recém estreou na sede da entidade na Avenida Júlio de Castilhos. Essas são as principais manchetes que circulam hoje no Jornal do Comércio, hoje dia 8 de setembro, fazendo 6:47 e continuamos com 7 graus de temperatura em Nova Prata e região. Mas vamos aquecer a temperatura aqui com Charla Pampiana, a história do Doralício.

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Agora 6:52 e nós seguimos aqui com o programa Alma Gaúcha, que vai até as 8 horas, e eu, Zeli, fico com vocês até as 7:30 por conta do horário eleitoral gratuito que nos toma um espaço das 7 até as 7:25. Vamos lá com o grupo Fogo de Chão, Coração Quebrado. E coração quebrado dói.

agora 6:56, fazendo 7 graus em Nova Prata. Eventos extremos, estiagem e gestão hídrica demandam novas respostas ambientais ao Rio Grande do Sul. Lula e Flávio levam o embate eleitoral e a crise no Supremo para o 7 de setembro. O presidente participou de desfile em Brasília, que teve como mote a soberania, um dos temas da reeleição. E em São Paulo, o candidato do PL criticou o adversário e Alexandre de Moraes. Então, o presidente participou em Brasília do desfile cívico, enquanto apoiadores do PT defenderam o fim da escala 6x1. Candidato do PL esteve em ato em São Paulo, onde falou em anistia para o pai Jair Bolsonaro e disse que classificará o PCC e o Comando Vermelho como organizações terroristas. Essas são as principais manchetes que circulam hoje no jornal Zero Hora, hoje dia 8 de setembro. Opa, a temperatura subiu para 8 graus e promete um clima agradável hoje à tardinha. Quer dizer, a partir conforme o horário vai adiantando, a temperatura vai subindo. E nós vamos subindo a temperatura aqui com o programa Alma Gaúcha e a música chama de Alma Gaúcha, chama Trilha. Agora 6:57 e certamente esta música também será interrompida pelo horário eleitoral gratuito, que nos interrompe total, mas a gente volta assim que abre espaço.

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22: 7:25.
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8: 7:32, temperatura subindo, começamos com 7, já estamos com 9 graus, o sol batendo lindamente aqui e nós vamos nos despedindo e agradecendo nossos apoiadores culturais, Nutriagro, Nutrição Animal, distribuidora de bebidas Precendo, Farmácia Bom Jesus, despachante Bonoto, Presta Serviços Contábeis, Agrovet Comunello, Loja Lim Plus e Supermercado Dobin. E com esse apoio vamos chegando ao final de mais um programa que traz a essência da música gaúcha. Continue ligado na Ativa FM com o programa Passando a Limpo com Roberto Marangoni e logo mais às 9 horas, programa Cidade Ativa com Roberto Marangoni na companhia do sempre Fidelis Preto, com informações, entrevistas. Então fique ligado na Ativa FM 87,9 e nós voltaremos amanhã às 5:30 da manhã, sofrendo alterações no nosso horário por conta do horário eleitoral gratuito e obrigatório. E o programa Alma Gaúcha segue até às 8 horas e vai agora com Walter Moraes, Pelos.

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2: Sete horas e 38 minutos.
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35: Sete horas e 48 minutos.
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10: E aí, tudo bem contigo? Hoje é terça, dia 8. A mensagem do dia está no ar. Loja de Deus. Entrei numa loja e vi um senhor no balcão. Maravilhado com a beleza da loja, perguntei: Senhor, o que vendes aqui? Todos os dons de Deus, respondeu. E custam muito? Voltei a perguntar. Não custam nada. Aqui tudo é de graça, foi a resposta. Contemplei a loja e vi que haviam jarros de amor, vidros de fé, pacotes de esperança, fontes de saúde, fardos de perdão, pacotes grandes de paz e muitos outros dons de Deus. Tomei coragem e pedi: Por favor, quero o maior jarro de amor de Deus, todos os fardos de perdão, um vidro grande de fé para mim e para minha família. Então o Senhor preparou tudo e entregou-me um pequenino embrulho que cabia na palma da minha mão. Incrédulo, disse: Mas como é possível estar aqui tudo o que eu pedi? Sorrindo, o Senhor me respondeu: Meu querido irmão, na loja de Deus não distribuímos os frutos, só as sementes. Basta você plantá-las. E assim eu digo para você que está me ouvindo: plante amor, plante fé, plante esperança, plante saúde, perdão, plante a paz e terá uma enorme colheita. Sou Júnior Bodanese e esta foi a mensagem do dia.
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0: 8 horas e 6 minutos.
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0: 8:12, 8:12, temperatura em 9 graus. Hoje é terça-feira, dia 8 de setembro de 2026. Bom dia, Nova Prata. Bom dia, região. Vamos com as notícias e informações.
1: Na manhã desta segunda, 7 de setembro, feriado nacional da independência do Brasil, aconteceu por todo o país uma série de desfiles cívico-militares em menção à data. Em Brasília, a cerimônia reuniu o presidente Lula e os presidentes do STF, Edson Fachin, do Senado, Davi Alcolumbre, e da Câmara, Hugo Mota, que ficaram lado a lado. O evento teve como temas a soberania nacional, o combate à violência contra as mulheres e a Copa do Mundo Feminina de 2027, com participação de tropas das Forças Armadas e de ministros do governo. Em meio ao período oficial de campanha, a data ganha ainda mais simbologia e pode ser utilizada para fins eleitorais pelos candidatos diante do forte valor simbólico de patriotismo e defesa da soberania que traz atrelada a si. É o que explicam os cientistas políticos Bruno Schaeffer e Benedito Tadeu.
2: A independência significa várias coisas e esses significados eles estão sempre em disputa e podem ser apropriados por diferentes atores políticos. Logo, é uma data muito estratégica. O que talvez tenha se modificado mais recentemente, no caso do Brasil, em outros países também, né? Essa a apropriação da bandeira, dos símbolos nacionais, por um campo político.
3: É isso que se espera, na verdade, essa construção da soberania nacional, a construção de um país que acolha seus filhos, acolha seus cidadãos, que dê oportunidade de vida digna. Esse é o fundamento, esse é o objetivo primordial e fundamental, né, da política.
1: Em um ano marcado pela intensa disputa eleitoral, o 7 de setembro ultrapassa o caráter cívico da celebração e também se torna um espaço de disputa de narrativas. A utilização de símbolos nacionais por candidatos pode influenciar a forma como diferentes grupos do eleitorado percebem a campanha. Agência Rádio Web, produção e reportagem, Joyce Santos.
4: 8:15.
5: 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As apostas esportivas online retiraram no ano passado bilhões de reais do orçamento das famílias brasileiras. Um estudo do Comitê Nacional de Secretários de Fazenda dos Estados e do Distrito Federal, o Concefaz, em parceria com o Centro Internacional Celso Furtado, aponta uma saída líquida de 62 bilhões e 500 milhões de reais em 2025. O valor representa a diferença entre o dinheiro colocado pelos apostadores nas plataformas e o que voltou para eles em forma de prêmios. O impacto do endividamento provocado pelas apostas foi discutido na última sexta-feira, dia 4 de setembro, durante o último dia do Congresso Nacional do Ministério Público do Consumidor em Salvador. A preocupação também aparece nos atendimentos realizados pelo Núcleo de Atendimento ao Superendividado, NAS, do Ministério Público do Espírito Santo. A coordenadora do núcleo, a promotora de justiça Sandra Lengruber, relatou casos de consumidores que contraíram sucessivos empréstimos por causa do vício em apostas.
6: Eu não aguento mais esse vício. Eu perdi tudo. Me cadastrei para tentar vencer o vício, mas tive a recaída. A gente não está falando de uma dívida ou de várias dívidas. A gente está falando de questões que exorbitam questão patrimonial. Totalmente de questões relativas à saúde, à vida, à dignidade daquele consumidor. O consumidor, quanto mais vulnerável, mais ele é atingido pelas bets. Uma coisa é um consumidor que ganha 10 mil reais, perder 500 reais. Outra coisa é um consumidor que ganha um salário mínimo. Esse impacto do que ele vai apostar é muito maior.
5: Durante o painel, também foram discutidos os impactos das apostas sobre as famílias e os riscos da publicidade dirigida ao público. O advogado Milton Jordão, membro da Comissão Especial de Direito Desportivo do Conselho Federal da Ordem dos Advogados do Brasil, contextualizou a evolução da regulamentação das apostas esportivas no país e apresentou dados que mostram a dimensão do mercado.
4: O regulamentar não é proibir, a gente precisa ter um controle, uma fiscalização, com os mais diversos órgãos conversando entre si. Não é uma resolução que a lei vai resolver, não é uma resolução que o Ministério Público sozinho tem capa de super-herói suficiente para isso. É preciso ter um diálogo e ter uma coordenação dessas ações. E esse é um fenômeno que o Ministério Público, Judiciário, Polícia Civil Federal e outros agentes como a FEBRABAN estão começando a entender. Nosso mercado aqui, 25,2 milhões de CPF foram utilizados em 2025 para apostas. Eu estou falando de quase 13% da população do Brasil.
5: A discussão reforçou que o endividamento causado pelas bets não é apenas uma questão financeira. O vício pode comprometer a renda, afetar familiares e atingir a saúde e a dignidade dos consumidores. Agência Rádio Web, produção e reportagem, Aline Costa.
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0: 8:20, 8:20, as informações da manhã estão no ar aqui pela nossa Ativa FM. Não esqueça de mandar o seu recado, 54-3242-1332. Manda teu recado, também tem aniversariantes. Você pode homenagear os aniversariantes aqui na programação da nossa Ativa FM. Um bom dia para você, boa terça-feira, depois do feriado. Hoje é dia 8 de setembro e nós estamos aí com as informações no ar, também as informações esportivas para Pamplona Tintas, Restaurante Pastorello e Ótica Vervu. O Grêmio ontem jogou pelo Campeonato Brasileiro, acabou perdendo fora de casa para a equipe do Vitória no Barradão por 1-0 a equipe do Grêmio no Campeonato Brasileiro. 8:21, 8:21, todas as informações aqui para você dentro da nossa programação. Vamos lá então com o giro das notícias agora aqui para você.
9: Terça-feira, 8 de setembro de 2026, este é o giro de notícias. Eu sou Breno Zonta e você acompanha os destaques do momento. A Organização para a Cooperação e Desenvolvimento Econômico, a OCDE, divulgou nesta terça os resultados de uma das provas mais importantes para avaliar a educação mundial. O Programa Internacional de Avaliação de Estudantes, conhecido como PISA, mostra o Brasil abaixo da média dos países do grupo nos 4 parâmetros: leitura, matemática, ciências e resolução de problemas com ferramentas computacionais. Depois de uma forte frente fria que derrubou as temperaturas em boa parte do Brasil no fim de semana e no feriado, esta terça deve marcar a evolução gradual das temperaturas, mas calma, não guarde o casaco. Entre quarta e quinta-feira está previsto um ciclone extratropical que deve aumentar a chance de frio severo nos estados do sul, sudeste e centro-oeste do país. Pelo menos 11 pessoas morreram e outras 6 ficaram feridas após uma avalanche atingir um grupo de alpinistas na região de Kabardia-Balkária, no Cáucaso do Norte, na Rússia. A informação foi divulgada pelos serviços de emergência locais. Após ter perguntado para Alexandre de Moraes se deveria estar fora do Brasil no dia 17 de novembro de 2025, Daniel Vorcaro adiantou seu voo para Dubai, que estava previsto para o dia seguinte, com uma escala em Milão, na Itália, agendada para o dia 20. A informação consta de documentos apresentados pela defesa do ex-dono do Banco Master no processo sobre o Banco de Brasília, o BRB, aos quais o portal de notícias UOL teve acesso. Em confronto direto contra o rebaixamento, o Vitória bateu o Grêmio na noite desta segunda por 1 a 0 e se afastou do Z4. Já o tricolor gaúcho está a 3 pontos do Vasco, que é o primeiro time na zona da degola. O Vasco, que hoje mesmo visita o Santa Fé da Colômbia pelo jogo de ida das quartas de final da Sul-Americana. A partida é 7 da noite. 9:30 tem clássico sul-americano com Boca Juniors e São Paulo em La Bombonera. Pelas quartas da Libertadores, o Fluminense recebe nesta terça o Platense da Argentina, no Rio de Janeiro. O Giro de Notícias é uma produção da agência Rádio Web. Texto e apresentação, Breno Zonta. Edição, Mário Melo.
0: Facebook e Instagram aqui da Ativa FM, depois da neve geada registrada em cidades da Serra Gaúcha. Fenômeno foi registrado em Câmara do Sul e São José dos Ausentes na manhã desta terça-feira. Cachorrinha morreu após ser encontrada com graves ferimentos em Passo Fundo. Animal apresentava perfurações, lesão pulmonar e ferimento na região do pescoço e na cabeça. Apesar do atendimento do veterinário, ela não resistiu. Outras informações: Lula defende soberania do Brasil em pronunciamento pelo 7 de setembro. Mulher morre em acidente de carro e caminhonete na BR-468 em Três Passos. Colisão frontal aconteceu no início da noite de domingo, no quilômetro 99 da rodovia. Essa mulher de 37 anos morreu nesse acidente de trânsito. Morreu Barbosense, que era organizador e guia de trilhas e viagens de aventura. Ronei Fopa, morador de Carlos Barbosa, 35 anos, não resistiu às complicações decorrentes do tratamento contra um câncer de intestino diagnosticado há 2 meses. Ronei atuava como organizador de expedições, condutor e guia de turismo de aventura e trekking, levando grupos para conhecer lugares incríveis no Brasil e também pelo mundo. Também como destaque por aqui, veículo incendeu em Marau. No final da manhã de segunda-feira, um veículo de passeio pegou fogo na rua Bento Gonçalves, em Marau. As circunstâncias do incêndio não foram divulgadas. Populares tentaram conter as chamas com extintores, mas foi necessário acionamento do Corpo de Bombeiros de Marau para conter o sinistro. Morreu a segunda vítima de acidente que matou idosa na Rota do Sol, em Caxias do Sul. Morreu na noite de domingo Eduardo Gasparini, de 87 anos, segunda vítima do grave acidente registrado na sexta-feira, dia 4, na RSC-453, a Rota do Sol, na localidade de Vila Seca, em Caxias do Sul. Eduardo estava internado em estado grave no Hospital Pompeia desde o acidente e não resistiu aos ferimentos. A morte ocorreu por volta das 22 horas. Obra da nova ponte avança em Santa Bárbara. Dois guindastes estão em operação em Santa Bárbara, distrito de Santa Teresa, durante mais uma etapa da construção da nova ponte sobre o rio Taquari, na ERS-431. Polícia Rodoviária Federal apreende carga de iPhones avaliados em 900 mil na BR-290 em Rosário do Sul. Foi na madrugada desta segunda-feira, Polícia Rodoviária Federal apreendeu uma carga de celulares importados irregularmente durante uma fiscalização na BR-290 em Rosário do Sul, na fronteira oeste do Rio Grande do Sul. Aconteceu na tarde de segunda-feira, ontem, dia 7 de setembro, feriado nacional, desfile cívico de Nova Prata. Escolas, entidades, associações, grupos, entre outros, desfilaram na Avenida Fernando Luzzatto, na extensão do Banco do Brasil até a Casa da Cultura. Colisão frontal entre dois carros interrompeu o trânsito na BR-285 em muitos capões. Esse acidente de trânsito, ele foi registrado por volta das 11:50 de segunda-feira, no quilômetro 7, no quilômetro 141 da BR-285 em muitos capões. Também como destaque por aqui, homem morre em acidente de paraglider no mesmo local em que piloto de asa delta caiu há 2 semanas aqui no Rio Grande do Sul. Ele foi socorrido em estado grave, foi encaminhado ao hospital, mas não resistiu. Durante o voo, uma rajada de vento teria provocado o fechamento do parapente, fazendo com que o piloto entrasse em queda livre. Homem de 52 anos morreu após esse acidente de paraglider no Morro Ferrabrás, em Sapiranga, na região metropolitana de Porto Alegre. Militar da reserva morreu após passar mal durante o desfile da pátria no município de São Gabriel. Matéria completa está aí para você acompanhar no Facebook e no Instagram. Desfile de 7 de setembro reuniu comunidade e mais de 60 grupos aqui em Nova Prata. Também a matéria está completa aí para você poder acompanhar aí no Facebook e no Instagram da Ativa FM. Outras notícias e informações: o frio, padrão de frio de inverno. O que se observa neste mês de setembro é uma alta frequência de massas de ar frio, tal como se viu em maio, junho e na primeira semana de julho aqui no estado. Por isso, a Rodoviária Federal apreende medicamentos e anabolizantes de origem estrangeira em Veranópolis. Na tarde de segunda-feira, dia 7 de setembro, a Polícia Rodoviária Federal apreendeu medicamentos e produtos de uso controlado de origem estrangeira sem regularização fiscal e sanitária durante fiscalização na BR-470 em Veranópolis. Jovem de 19 anos tenta atravessar açude e morre afogado. Cauã Ramos, de 19 anos, morreu afogado após tentar atravessar um açude a nado na localidade de São Francisco Xavier, no interior de São Joaquim, na Serra Catarinense. Outras notícias que você encontra aqui no Facebook e no Instagram: morreu o músico Dari Badi, ex-integrante do grupo Hello e Danúbio Azul. Também, acidente com trator em São Sebastião do Caí foi na tarde de ontem, por volta das 17:15. Os bombeiros voluntários de São Sebastião do Caí e a equipe do SAMU foram acionados para atendimento de um acidente envolvendo um trator no bairro Conceição. Bulgária conquista título do Festival Internacional de Folclore aqui de Nova Prata. Evento reuniu representantes de 9 países, mobilizou mais de 30 mil pessoas e movimentou cerca de 7 milhões na economia local durante os 5 dias da programação. A matéria completa está aí para você acompanhar no Facebook, no Instagram da Ativa FM. São notícias e informações que você encontra aqui no Facebook, no Instagram. Dá uma chegadinha aí para conferir essas e outras informações. A última que entrou aqui: Operação Combate Perturbação do Sossego e Poluição Sonora em Passo Fundo. Notícias e informações aqui da sua Ativa FM. Agora são 8:31 com 30 segundos.
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0: E a frase para começar o programa de hoje, aqui dentro da programação, é essa: às vezes, o erro não está em confiar demais, mas em insistir em enxergar bondade em quem só demonstra falsidade. O mundo está cheio de pessoas que sorriem na sua frente, enquanto escondem veneno nas palavras e nas intenções. É a frase para começar o programa de hoje. Hoje é terça-feira, 8 de setembro. A lua é minguante, a estação é inverno. Hoje é Dia Mundial da Fisioterapia, Dia Internacional da Alfabetização, Dia Nacional da Luta por Medicamentos. Os fatos históricos: em 1504, primeira exibição da estátua David Michelangelo na Piazza della Signoria, em Florença. Em 1636, fundação da Universidade de Howard, como a primeira instituição de ensino superior dos Estados Unidos. Em 1964, os ingleses capturam a cidade de Nova Amsterdã, dos holandeses, e mudam o nome para Nova York. Em 1793, primeiro sírio de Nossa Senhora de Nazaré, em Belém do Pará. Em 1904, coroação da imagem de Nossa Senhora Aparecida. Em 1949, morre o compositor e maestro alemão Richard Strauss. Em 1959, emancipação de São Leopoldo, aqui no Rio Grande do Sul, no Vale dos Sinos. Em 1966, a famosa série de televisão de ficção científica americana Star Trek estreia no seu primeiro episódio. E em 1974, caso Watergate, o presidente Gerald Ford dos Estados Unidos assina o perdão de Richard Nixon por qualquer crime que Nixon possa ter cometido enquanto esteve no cargo. São informações e notícias para você aqui no Facebook, no Instagram da sua Ativa FM.
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0: 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Hoje tem Libertadores, Fluminense e Platense, Copa Sul-Americana, Santa Fé e Vasco e Boca Júnior contra o São Paulo. E hoje tem Brasileiro Série B, jogo importante do Juventude. Tem Cuiabá e Atlético. E o Juventude joga fora de casa contra o Criciúma, tentando manter aí a liderança do Campeonato da Série B. Informações para Pamplona Tintas, Restaurante Pastorello e Ótica Vervu.
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0: Muito bem, agora são 8 horas e 37 minutos com 30 segundos para anunciar aqui na Ativa FM 5432421332. As informações esportivas para Pamplona Tintas, Restaurante Pastorello e Ótica Vervu. As informações aqui para você. Lembrando que ontem o Grêmio jogou, perdeu por 1-0. O Grêmio perdeu para o Vitória no Barradão e desperdiçou a chance de se afastar do Z4. Agora está a 3 pontos da zona de rebaixamento. 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
0: Bom, para você anunciar na Ativa FM 5432421332, você anuncia aqui e vende seu produto aqui dentro da nossa programação. A Secretaria de Urbanismo informa, na sexta-feira, dia 11 de setembro, não haverá atendimento ao público no turno da tarde. A suspensão temporária dos atendimentos ocorre em razão da realização de uma capacitação interna da equipe, voltada ao aprimoramento dos processos e à qualificação dos serviços prestados à comunidade. As atividades serão retomadas normalmente no próximo expediente. 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Agora são 8 horas e 40 minutos, 8:40.
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20: 8 horas e 41 minutos.

0: Vamos falar agora do tempo dentro da programação aqui da Ativa FM para você que nos acompanha todos os dias. Muito obrigado pela sua sintonia. Vamos lá então, vamos saber como vai se comportar o tempo. O sol aparece em todo o Rio Grande do Sul nesta terça-feira, mas com parcialmente nebulosidade, né? Ao amanhecer, pontos isolados com formação de neblina e nevoeiro. A massa de ar frio que trouxe um começo de semana gelado e até com neve vai aos poucos perdendo força. Faz frio ainda no começo desta terça-feira, mas com mínima mais alta do que na segunda-feira. Pode gear de forma localizada, especialmente em pontos baixos, nos próximos amanheceres, né? Com o enfraquecimento do ar frio, a temperatura se eleva mais durante o dia, com uma tarde agradável, em que as máximas devem ficar em torno ou acima de 20 graus centígrados. Aqui para nós, nós teremos então essa terça-feira com baixa possibilidade, muito pouca possibilidade de chuva, mínima que começou ali pelos 6, 7 graus, pode chegar aos 20, 21. Na quarta-feira também temos 20 a 30% de possibilidade de chuva, uma mínima que pode começar aí pelos 9, 10 graus, chegar a 22, 23 graus. Na quarta-feira, 50 a 60% de chuva, a mínima também de 12, 13, a máxima de 19, 20 graus. Mais informações do tempo chegando agora para você aqui dentro da nossa programação.
1: A semana começa com um tempo mais estável e o friozinho ainda dando as caras. Mas fica ligado, entre quarta e quinta chega uma frente fria, trazendo bastante chuva para o sul do país. E o alerta vale principalmente para o Paraná. Ventos fortes que podem passar dos 90 km por hora. E não se descarta temporal com granizo, sobretudo no oeste do estado. Sabrina Custódio, da Tempo Ok Meteorologia, em parceria com a agência Rádio Web.
0: Ok, obrigado Sabrina pelas informações. E do Cefrute DDPA SEAP, o Adilson nos informa que a temperatura neste momento está chegando aos 10 graus aqui, e que a menor temperatura registrada hoje foi 7 graus a 0 hora meia-noite. Velocidade média do vento de 14 quilômetros na direção sudeste. Velocidade máxima do vento, a rajada, 28,8 quilômetros horários, às 13h30 da manhã. Temperatura máxima registrada no final de semana, 15 graus e 4 décimos, dia 5. E a temperatura mínima registrada no final de semana foi no feriado ontem, 1 grau e 3 décimos, ontem, dia 7. Portanto, as informações do tempo. Agora são 8 horas e 45 minutos. 8h45. Vamos na sequência com o esporte.
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0: Muito bem, agora são 8 horas e 46 minutos. Abraço para o Cláudio Rosalém, que está nos acompanhando. Mandou um vídeo aqui e falou da falta de água novamente no bairro Santa Cruz. É um vazamento, inclusive, está acontecendo aí no bairro Santa Cruz, com falta de água. Abraço aí para o Cláudio Rosalém. Agora são 8:46:30. 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Pamplona Tintas, Restaurante Pastorello e Ótica Vervu são nossos apoiadores culturais aqui pela Ativa FM nesta manhã de informações para você que está ligado com a gente. Sempre agradecendo muito e vamos lá. Ontem o Grêmio perdeu para o Vitória no Barradão e desperdiçou a chance de sair do Z4. Estatística de rebaixamento e pior campanha de visitante. O Grêmio também está numa situação difícil. Jogador do Vitória deveria ter sido expulso em lance de Noriega, segundo a imprensa. Risco de rebaixamento do Inter salta após derrota para o Santos. Torcida organizada do Inter protesta no Beira-Rio e pede renúncia de Alessandro Barcelo. Ninguém joga pior do que o Inter neste campeonato, diz Rafael Sobis. Os motivos para o Inter bancar a permanência de Pezzolano. Também como destaque, Champions League. Tem horário onde assistirem os jogos da primeira rodada hoje. Semana também de NFL, né? Para você que gosta do futebol americano. Everton Cebolinha fica de fora do jogo da Libertadores e se aproxima de saída do Flamengo. Gurias coloradas estão há duas semanas sem técnico. Interino tem chance de ser efetivado. Sem perder sets, Kokalf avança às quartas de final do US Open. E outras informações e notícias esportivas na imprensa hoje. Hoje então tem Libertadores da América, Fluminense e Platense, tem Copa Sul-Americana, Santa Fé e Vasco e Boca Júnior de São Paulo, tem Brasileiro Série B, Cuiabá e Atlético e Criciúma contra a equipe do Juventude. Tem a UEFA Champions League, AEK contra o Lax Luiz, o Clube Brugge enfrenta o Aston Villa, o Lille pega o Betis e o Borussia Dortmund enfrenta o Vija Real. Também tem Real Madrid Internacional e o Porto contra a equipe do Manchester City e outros jogos que vão acontecer, enfim, pelo mundo. Também tem Copa do Brasil Sub-20, Flamengo e Forte, Atlético Mineiro e Sobradinho, Atlético contra o Real Brasília, Grêmio contra o Real Esporte, Bahia contra a equipe do Atlético da Bahia. E tem Copa do Mundo Feminina Sub-20 hoje. Benin, Argentina, Brasil e Canadá, Polônia e México, Inglaterra e Tanzânia. Alguns dos jogos que acontecem hoje. Agora são 8:51. 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
0: É isso aí, agora são 8:53. 8:53, a gente começa falando de Campeonato Brasileiro, jogo de ontem do Grêmio.
16: O Vitória encerrou o jejum de 4 jogos sem vencer e faturou mais 3 pontos no Campeonato Brasileiro. O placar de 1-0 contra o Grêmio foi garantido aos 18 minutos do segundo tempo, quando René, num cabeceio, afundou a rede do goleiro Everton, após cobrança de escanteio de Matheus Silva. Na primeira etapa, as duas equipes empilharam oportunidades, obrigando os goleiros Lucas Arcanjo e o Everton a fazerem defesas difíceis. O segundo tempo foi mais pegado e o árbitro Sávio Pereira Sampaio teve que distribuir cartões amarelos. Foram 5 durante o jogo para o Grêmio e 2 para o Leão. Com a vitória, o Vitória subiu 3 posições na tabela, chegando aos 32 pontos e a 11ª posição no campeonato. Já o Grêmio amplia o jejum sem vitórias fora de casa, 13 jogos. O tricolor gaúcho é o segundo fora da zona do rebaixamento com 28 pontos. O primeiro na zona da degola é o Vasco da Gama com 25. Na próxima rodada, o Vitória vai ao interior de São Paulo enfrentar o Mirassol, no domingo, 4 da tarde. Já o Grêmio recebe o desesperado Vasco da Gama no sábado, também às 4 da tarde. Agência Rádio Web com informações do Campeonato Brasileiro, Alan Barbosa.
0: Obrigado, Alan. 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Tem também Libertadores e Sul-Americana a partir de hoje.
17: A Copa Libertadores entra nesta semana em sua fase de quartas de final com 4 clubes brasileiros entre os 8 times que ainda brigam pelo título. Os jogos de ida começam nesta terça-feira, dia 8 de setembro, com o Fluminense recebendo o Platense da Argentina. O tricolor tenta aproveitar o fator casa, o Maracanã, para largar na frente em um confronto que terá a segunda partida em território argentino. Na quarta-feira é a vez de Palmeiras e Corinthians entrarem em campo. No Allianz Parque, o Palmeiras recebe a LDU do Equador. O confronto coloca novamente frente a frente 2 equipes que se enfrentaram na semifinal da Libertadores de 2025. O Palmeiras chega às quartas disputando 3 competições e o técnico Abel Ferreira avisou em coletiva de imprensa concedida nesse domingo após a partida entre Botafogo e Palmeiras pela 26ª rodada do Brasileirão que o time vai arriscar tudo na busca pelos títulos.
18: O ano passado estávamos neste momento com uma equipa se calhar mais inteira, com mais opções. Neste momento, em função daquilo que é as lesões que fomos tido ao longo do ano, da exigência do calendário, de algumas vendas que tivemos, vamos procurar preparar jogo a jogo, ver como é que estes jogadores vão reagir amanhã e depois, porque nós aqui praticamente neste momento não treinamos, é recuperar e jogar e preparar a equipa para jogar. Toda a gente sabe que a melhor forma que nós temos de melhorar processos é treino, é repetição. Infelizmente isso não é possível, temos que nos adaptar a essa circunstância. É uma competição diferente, é uma competição mata-mata, primeiro jogo em nossa casa, segundo jogo lá. Vamos começar a pensar nele a partir de agora, analisar o nosso adversário, analisar a nossa equipa, perceber como é que está a gestão de energia da nossa equipa e prepararmos para daqui a 3 dias estarmos outra vez a competir.
17: Do outro lado, o Corinthians vai até a Argentina enfrentar o Estudiantes. O Timão precisa conseguir um bom resultado fora de casa para levar a decisão para a Neoquímica Arena, onde será disputada a partida de volta. Na quinta-feira, dia 10, o Flamengo encara o Independiente del Valle no Equador. Além da qualidade do adversário, o rubro-negro tem um bom resultado fora de casa para levar a decisão para a Neoquímica Arena, onde será disputada a partida de volta. Na quinta-feira, dia 10, o Flamengo encara o Independiente del Valle no Equador.

0: vencer. É esse o nosso ADN, essa é a nossa forma de jogar. Mas o adversário também tem esse objetivo, não é? Pronto, acho que vai ser um bom duelo, um duelo entre duas boas equipas, em que nós queremos ser competentes para, no conjunto dos dois jogos, qualificar a equipe.
1: O Flamengo chega embalado pela vitória por 1-0 sobre o Remo pelo Campeonato Brasileiro, resultado que colocou a equipe na liderança da competição. Samuel Lino marcou o gol da vitória e vive grande fase com 5 gols nos últimos 6 jogos. Os 4 times brasileiros entram em campo na Libertadores, portanto, com objetivos diferentes, mas com a mesma missão: sair dos jogos de ida vivos e, de preferência, com vantagem para a decisão. As partidas de volta das quartas de final serão disputadas entre os dias 15 e 17 de setembro. Agência Rádio Web, com informações do Campeonato Libertadores, Aline Costa.
2: Obrigado, Aline. Falou para Pamplona Tintas, restaurante Pastorello e Ótica Vervo. E não esqueça, hein? Durante o dia tem mais informações esportivas e lá no final da tarde tem o Paulo Lira com o seu programa, também com as informações esportivas para você, certo? E não desliga o rádio, fica aí, porque na sequência tem a segunda parte do programa de hoje, aqui pela Ativa FM.
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3: 9:02.
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5: É isso então, Cidade Ativa chegando agora com a segunda parte. Agora são 9:15:40. 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São nossos apoiadores culturais aqui pela Ativa FM em mais uma manhã de informações.
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5: Muito bem, agora são 9 horas 25 minutos. 9:25. Bom dia, Fidelis Preto chegando, depois do feriado, depois do final de semana, né? De um final de semana bastante frio, né? Nesse mês de setembro, 7 de setembro, foi pra praça, desfilou.
6: Pra praia?
5: Marchou? Não, na praça.
6: Fui na praça.
5: Ali no desfile. Opa. Cívico. Bom dia.
6: Chegou na praça ontem à tarde. Bom dia, Marangoni. Bom dia à nossa audiência, sempre com satisfação renovada por poder estar aqui na bancada do Cidade Ativa. Exato, Marangoni, e ontem estivemos à tarde ali no Largo da Prefeitura, claro, na extensão da Fernando Lussato.
5: Na praça é modo de dizer, né?
6: Não, claro, mas é não pode ser praça, né?
5: Sim.
6: Porque todo mundo estava na praça.
5: Sim.
6: E até porque a praça, como é que diz a música lá? A praça é do povo.
5: Exatamente.
6: Segundo Caetano Veloso, ou não?
5: É isso
6: aí. Tem uma frase dessa do Caetano, embora a frase deve ser de outra pessoa.
5: É isso aí. Então, o desfile cívico aconteceu aqui, tivemos final de festival, desfile cívico, e logo mais teremos o início da Semana Farroupilha.
6: Pois é. Então, assim, ó. Eu acompanhei lá ontem à tarde o desfile cívico, Dia da Pátria. Acompanhando, enfim, escolas, acompanhando entidades, enfim, vários segmentos da nossa coletividade se fizeram presentes, e sempre é uma coisa bacana, né, Maranca? Porque isso chama, né? Porque daqui a pouco, o brasileiro não sei do quê. Não é verdade. Não é verdade, o Brasil, tanto é, né, Maranca? Tivemos ontem aqui um exemplo, cidade pequena como Nova Prata, isso chamou. Né? Faz com que esse tipo de evento chama e muita gente se faz presente quando tem esse tipo, né? Essa comemoração do Dia da Pátria. Então, muita gente se fez presente, eu repito aqui. Eu até acompanhava, dava uma olhada para cá para ver o cenário todo. E assim com, como é que eu diria? Não é com grata surpresa, não é isso. É que, mais uma vez, a comemoração do Dia da Pátria revelou que as pessoas gostam disso. As pessoas gostam. Ah, não, porque isso, porque do que, o quê, que tem questão política, nada a ver. Dia da Pátria é Dia da Pátria. Você pode ter opiniões divergentes, diferentes. Agora, a pátria é uma, é única. Né? Então, isso ficou evidente ontem, as pessoas, eu repito, como tem sido, né, desde que eu estou em Nova Prata, sempre quando, ao longo de todo esse tempo, houve ali a comemoração, o desfile cívico, eu sempre presenciei muita gente. Claro que em outros tempos até poderia ser de uma, né, Maranga? Uma Sim. configuração diferente, evidente que foi. Só que com o passar do tempo as coisas vão mudando em todos os cenários.
5: É.
6: Né? Então, daqui a pouco é um tipo de comemoração. Antigamente era outro, né? Mas não resta dúvida que de um jeito ou de outro as pessoas participam.
5: O ouvinte ligou aqui dizendo que no desfile de ontem estava marcado para sair da frente do Banco do Brasil.
6: Em direção ao hospital.
5: E até lá na Casa Cultura, certo? Só que passado depois da prefeitura, aí na frente do muralha, os grupos já se dispersavam, já não tinha mais. Já começavam a se dispersar.
6: Ah, sim.
5: E não tinha gente aí para ver.
6: É verdade. Bem,
5: ele disse que faltou bem, de repente organização
6: nesse sentido. Pelo nosso ouvinte, é o Marangoni. Procede a argumentação dele. Eu também me chamo a atenção em determinado momento. Eu observava que eu fiquei em frente à prefeitura, ali do lado da farmácia do Zilli.
5: Sim.
6: Fiquei nesse lado aí, né? Não de costa para a prefeitura, de frente para a prefeitura, até porque o desfile, como ele colocou, era no sentido Reinaldo ao Hospital São João Batista. Então, eu fiquei de frente para o desfile, né? E daqui a pouco também me chamou a atenção. Por que fazia ali o cruzar da Borges de Medeiros e já havia...
5: Dispersava.
6: É verdade. Eu não sei porque que aconteceu isso, porque eu quando eu estava me deslocando para acompanhar, Maranga, eu fiquei olhando lá, como eu moro ali na Cônigo Pérez, evidente que eu me desloquei por aí. Aí eu estava acompanhando ali que havia muita gente em frente ao hospital.
5: Uhum.
6: Muitas pessoas com cadeiras levadas de casa, evidentemente, mas basicamente havia muita gente ali. Pensei, bom, se sai lá do... E fiquei calculando, né? Se sai do Reinaldo, é um trajeto, se não é o que era antigamente, é um trajeto importante ali, né? Uhum. De acordo com a necessidade ali. Mas é evidente que ali... Oi?
7: Não sai do Reinaldo,
6: sai do... Não, isso que eu tô falando. Não, é que eu imagino, viu, Clécio? Eu tava pensando. Eu pensei que seria do Reinaldo para ser ocupar toda a extensão da avenida. Mas não foi isso, né? Então, quando eu estava me deslocando ali para Fernando Lussato, pela Cônigo Pérez, eu observei a distância ali, que havia muita gente. Pensei, bom, o desfile deve terminar aqui. E bem observado pelo nosso ouvinte que era só o cruzamento ali da Borges de Medeiros, em frente ao muralho, um pouquinho mais, já
5: dispersava.
6: Terminava ali.
5: É isso.
6: Quer dizer, então vamos botar assim. Pô, o que que dá ali? Você larga aí do Banco do Brasil. No Banco do Brasil dá o quê? Cada quadro tem o quê?
5: 100 metros? 100 metros, nem conforme.
6: Acho que não tem 100 metros. Tem. Mas até vamos botar aqui da prefeitura mais larga, é maior ali a quadra.
5: 200 metros?
6: A área da quadra da prefeitura é maior. Tá, mas vamos botar 200 metros. Uhum. Né? Mas quando eu fiquei sabendo, olha, vai ser o desfile cívico, eu já fiquei imaginando. Larga lá na descida do Reinaldo, ali em frente à lotérica, e termina em frente ao hospital, na Cônigo Pérez.
5: Sim.
6: Mas isso não aconteceu, claro.
5: Perfeito.
6: Quem organizou, enfim, tem as razões, os motivos para determinar esse tipo de trajeto.
5: Bom,
6: o tamanho.
5: Certo, agora são 9:32, 9:32, lembrando que tem a 85ª Romaria de Nossa Senhora Aparecida, que vai até 12 de outubro. Agora, próximo evento será dia 11, sexta-feira, 19:30, no Sagrada Família. 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
9: 9:33. 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
5: 9:37. 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Agora são 9:38. Preto, o Cláudio Rosalém mandou um vídeo hoje pela manhã deixa eu ver que horas, não, bem cedo, mas era 6:30, de repente agora já não tenha mais esse problema, né? Mas ele mandou um vídeo mostrando vazamento de água e colocou Santa Cruz sem água de novo. Certo? Então eu não sei se ainda agora, né? Ainda está sem água lá no bairro Santa Cruz, né? Se já foi consertado o vazamento, só para registrar então que o Cláudio Rosalém mandou esse recado com vídeo hoje pela manhã cedo, viu?
6: Sim. Não, até para. Sempre frisando aqui na Maranguape, nós tivemos aí um feriadão no caso, né? Basicamente para quem. A maioria, eu acho que não trabalhar aos sábados, né, Maranga? Então tivemos aí 3 dias de folga, né? Para muitos, eu quero ressaltar aqui, reforçar. Eu entendo que para a maioria das áreas da base econômica da Nova Prata, claro, no setor de indústria, né? Serviço também, ontem, a maioria dos endereços fechados. Por causa do feriado do dia da independência. Agora, até para o nosso amigo Cláudio, essa falta de água, ela está acontecendo, apareceu hoje ou já durante todo o tempo de feriado também estava faltando água? Ou faltou água aí na região, aí na onde você mora, Cláudio? Até para pontuar bem. Agora pela manhã que está faltando água ou foi durante todo o final de semana? Porque não sei, sendo todo fim de semana, Maranga, é uma coisa muito complicada, né, amigo?
5: Ah, não tinha dúvida.
6: Você imagina, feriado em casa, tirando uma folga, essa coisa toda, né? E daqui a pouco, eu estou só perguntando, se a água está faltando, a falta d'água foi registrada agora pela manhã ou... durante todo o feriado. Durante todo o feriado, uma situação muito complicada.
5: É verdade.
6: Né? Você imagina ficar aí 3 dias, 2 dias sem água, né? É. Tomara que o fato mesmo que seja uma situação complicada, né, Cláudio? Pelo menos que não tenha acontecido durante todo o fim de semana, né?
5: Começou pela manhã essa falta da água.
6: Então hoje. Escreveu. Menos mal, né, Cláudio? Que não foi durante o feriado, mas está faltando.
5: Uhum.
6: Que coisa engraçada, né, Maragoni? Não passa uma semana. Olha, no bairro Santa Cruz não tem água.
5: É.
6: Em algum lugar ali do bairro, ó, daqui a pouco a Carmen, acho que liga seguido aqui. O Beto Pintor. Outro dia, eu não me lembro, outra pessoa também ligou. Ó, tá faltando água. Agora é Cláudio. Poxa vida, toda hora falta água. É. Tá difícil.
5: Ele mandou aqui um vídeo de um vazamento no meio da rua ali.
6: Não,
5: um
6: então tá, isso aconteceu. Então, ali a questão do rompimento do encanamento, então deve ter ocorrido agora pela manhã. Então já assim. Você
5: sabe, mas olha aqui, ó. Claro que aqui a gente, quando. Tudo bem, né? Mas quando a Corsã era diferente, quando tinha um atendimento aqui. Mesmo no feriado ou no domingo, quando tinha algum tipo de vazamento, o pessoal ia lá para trabalhar, né? É porque eles eram daqui, né?
6: Não, mas agora não, eu tenho que fazer justiça. Mesmo fora de hora, eu já vi várias vezes o pessoal da Corsã trabalhando. Ah,
5: perfeito.
6: Não, isso aí. Até eu conheço, mas esqueci o nome do rapaz que trabalha ali. Ele é de. Não lembro o lugar, ele é do sul do estado. Mas já está há um bom tempo aqui. Ele já estava na Corsã. Quando a Corsã ainda era pública, viu, Maranguape? Eu conheço o rapaz, outro dia estava ali
5: então, na... Tá certo, então, ótimo.
6: Outro dia estava ali na subida da Cônigo Pérez, bem ali na portaria que dá acesso à escola Aparecida por trás, aqui pela Cônigo Pérez, ali também havia ali um rompimento de alguma coisa, que o pessoal estava fazendo? Eles chamam de, sabe o que é o sangramento? Sangramento? Dá vazão ali por um determinado momento para ver, para acontecer a estabilização da questão da volta da água na tubulação. Então eu falei com ele rapidamente o que havia acontecido e ele me explicou. Então, evidentemente, quando há um problema mais grave, Maranga, mais relevante, já tenho observado que mesmo feriado, domingo, perfeito. O pessoal é chamado e tem que trabalhar. Até porque. Lembrando, né, Maranhão? Lembrando que, como a EGEA é dona agora da questão do abastecimento, ela precisa responder quando há um problema.
5: É verdade, é verdade, não tenha dúvida nenhuma, mais rapidamente possível. Bom, então, bairro Santa Cruz, continua faltando água no dia de hoje, né? Então, né, vamos ver aí se se resolve essa questão. Olha, a notícia de agora, Fidelis Preto, a notícia agora, inclusive, o Clécio já colocou aí no Facebook da Ativa FM, enfim, notícia de agora, é que o ministro André Mendonça, do Supremo Tribunal Federal, determinou hoje o afastamento preventivo do diretor-geral da Polícia Federal, Andrei Rodrigues, e do diretor de inteligência policial da Corporação, Leandro Almada da Costa. A decisão impõe ainda a abertura imediata de procedimentos investigatórios criminais e administrativos disciplinares na Corregedoria da Polícia Federal para apurar as circunstâncias de produção de relatório de inteligência que monitoravam a autoridade. Mendonça determinou também a suspensão de qualquer produção ou compartilhamento de relatórios de inteligência voltados a analisar a atuação funcional de magistrados da advocacia pública ou da atividade da polícia judiciária. O ministro solicitou a convocação de uma sessão virtual extraordinária na segunda turma do STF para referendar a decisão ainda nesta terça-feira. Então, foi afastado aí
6: Andrei Rodrigues.
5: O Andrei Rodrigues, né? Notícia de agora.
6: Quer dizer, isso é o, né, Maranga? É, são capítulos que se sucedem em relação a tudo que está acontecendo no STF, né? E então, a partir dessa informação, dessa decisão, né? Vamos ver, até porque você já informou aí que quem vai como é que é? Vai referendar, vai acolher essa decisão, determinação do André Mendonça, é a segunda turma.
5: É.
6: Vamos aguardar aí. Então, isso também vai, ora, isso vai, durante todo o dia vai tomar conta do noticiário.
5: É verdade.
6: Não resta dúvida, né? É uma decisão importante, eu diria até na Maranga, que tem, não resta dúvida, impacto político.
5: Não.
6: É uma coisa indiscutível.
5: Tudo agora.
6: Não, mas tudo bem. Tudo. Mas agora precisamos saber. Você, de forma sintética, né, Maragoni? Leu, assim, o motivo que teria feito com que o André Mendonça tomasse essa decisão. Vamos aguardar agora, durante todo o dia, para ver o que, que vai acontecer. Não resta dúvida que hoje é dia 8, né? Estamos a 22, a mais 4, 26 dias da eleição, primeiro turno.
5: Pois é.
6: Tudo tem, não resta dúvida. Tudo reflete lá no primeiro turno.
5: É verdade.
6: Não tem como você escapar desta relação.
5: É.
6: Não tem como.
5: Bom, aqui para nossa realidade, então. Pois não?
6: Eu quero falar ainda sobre a questão ontem, depois do desfile, Marangoni.
5: É.
6: Depois do desfile cívico aqui em Nova Prata. Como toda a estrutura, evidentemente não poderia ser diferente, toda a estrutura referente ao Festival de Folclore, a edição 22, que acabou no domingo, terminou no domingo, com um resultado pessoal muito satisfeito, né? Contente.
5: Do Folclore?
6: É isso.
5: Só deixa eu colocar então para você que a Bulgária conquistou o título.
6: É verdade.
5: Bulgária. O evento que reuniu representantes de 9 países mobilizou mais de 30 mil pessoas e movimentou cerca de 7 milhões de reais da economia local durante 5 dias da programação. Encerrou domingo, 6 de setembro, a 22ª edição do Festival Internacional de Folclore aqui de Nova Prata. Durante 5 dias a programação, muita gente, mais de 30 mil pessoas, entre espectadores, visitantes, bailarinos, enfim, estiveram presentes nesse momento, né? No principal resultado competitivo, o Folk Dance Ensemble Sofia 6, da Bulgária, deve ser isso, né? Conquistou o título FIDAF Brasil World Championship. O segundo lugar ficou com o grupo de música e baile tradicional Chacarandaina, da Galícia, da Espanha, enquanto o Ensemble Studio Folklore da Macedônia do Norte terminou na terceira colocação, certo? Realizado entre quarta-feira, 2 de setembro, e domingo, dia 6 de setembro, o festival contou com com grande público presente, sucesso novamente.
6: Pois é.
5: Hoje pela manhã eu conversei com o Cleverton Toscan, até para convidá-lo para bater um papo aqui com a gente, só que hoje ele tem um compromisso às 10, não pode, né? Mas em breve ele estará aqui também falando, fazendo um balanço aí do Festival Internacional do Folclore.
6: Então, voltando à questão, Maranga, ainda sobre, ainda, claro, nessa relação com a grande festa cultural que aconteceu em Nova Prata, de 2 a 6 agora, por 5 dias, né, Marangoni? Então, destacando aqui que a estrutura toda montada na Praça da Bandeira, evidentemente que estava ali ontem. E as pessoas que estavam, que participaram com a sua barra, como é que eu diria? O seu box, o seu quiosque.
5: Sim.
6: Ali na feira,
5: uhum.
6: Na feira, na Praça da Bandeira, ontem à tarde, mas força da expressão, mas grande parte do pessoal, após o desfile cívico,
5: foi ali.
6: Tá, ali, como tem ali a praça,
5: sim,
6: a praça de alimentação,
5: uhum,
6: tava lotado ali.
5: Eu tive a oportunidade de sábado vir aqui para Nova Prata, uhum, né? Nesse evento. Sábado?
6: Sim.
5: É que sim, sábado. Porque você tá pensando quando é que teve jogo, domingo teve jogo. Sábado eu vim aqui para Nova Prata nesse evento aí, deu uma chegada aí no centro, coisa e tal, e tá bonito, tava muito bonito, muito bem organizado todo o evento, viu?
6: Não, eu falando, desde que eu conversei com algumas pessoas, pessoas que eu conheço, amigas, né, Marangoni? Pessoas de longa data que a gente conhece, e conversando sobre a questão comercial ali da feira. A questão cultural, a gente sabe que o sucesso é sempre garantido, né? Aliás, tanto é verdade que a cada edição o festival tem crescido nesse sentido, né? O reconhecimento, o prestígio que tem conquistado ao longo de todo esse processo. Agora, eu falando com pessoas que, na questão da feira comercial, vendendo coisas de vender ali, né? Falei com 2, 3 as pessoas muito satisfeitas com o resultado da presença ali na feira, né? Então, quer dizer, além da questão cultural, a questão artística, também a questão econômica, pelo que eu conversei com algumas pessoas que eu conheço, estiveram ali presentes,
5: sim,
6: com o seu comércio,
5: uhum,
6: pessoas, eu repito, inclusive, que eu não conheço, eu conversei com todo mundo, mas eu conversei com 3, 4, 5, todas elas estavam bastante satisfeitas com o resultado da presença ali.
5: 7 milhões movimentou essa 7 milhões de reais movimentou o evento todo,
6: claro,
5: o
6: claro,
5: evento, né?
6: Não só,
5: o
6: claro,
5: evento todo.
6: Tem a questão da venda, da feira, né? E evidentemente que tudo que provoca, né, Maranga? Toda a questão da economia aqui da cidade, que tem ocupação de hotéis,
5: sim,
6: tudo isso envolve, é um fator econômico.
5: Certo.
6: E o resultado está sendo apresentado. Digo, quem mandou para aparecer onde isso é?
5: É a matéria aqui do que o Clássico colocou aqui no
6: Quer dizer, então,
5: longa matéria, o pessoal pode dar uma chegadinha aí no Facebook, no Instagram e
6: então,
5: conferir.
6: Então, 7 milhões em 5 dias, aí alguém vai dizer, tá, mas a prefeitura, não sei quem, é dinheiro. Não, mas o retorno está garantido.
5: Uhum.
6: Uma parte desses 7 milhões, só para fazer essa comentar sobre isso, Maranga. Houve, basicamente, a prefeitura colabora a cada edição do festival, é sério, é verdade. É verdade. Não tem o porquê ficar dizendo, não, é verdade. Só que todo esse processo, ele tem um retorno. Dos 7 milhões de. Agora, evidente que eu não tenho a mínima ideia, mas agora, desses 7 milhões movimentados, esses 7 milhões como resultado do evento, tem incidência do quê? De imposto.
5: Uhum.
6: Tem incidência de imposto. Agora, evidente que eu não tenho a mínima ideia. Não sei se é possível também fazer esse levantamento, fazer essa contabilidade. Desses 7 milhões, quanto gerou de imposto?
5: Uhum.
6: Também tem que fazer. Maranga, eu quero frisar bem. Apenas uma constatação, porque tem gente, ah, não, é para fazer festa, é dinheiro público. No primeiro momento é. Agora, a partir do momento que você constata ao balanço informando que 7 milhões giraram na economia de Nova Prata em 5 dias, que não é, ô Maranga, vou deixar bem claro, estes 7 milhões não é, é uma coisa extraordinária dentro do contexto do movimento normal da economia, certo? Então, 7 milhões, o que que representa de retorno para para os entes públicos?
5: É isso aí.
6: Ah, porque tem, daqui a pouco tem ICMS.
5: É que circulou claro, dinheiro, né?
6: É verdade. É evidente que não tem, eu não sei se teria agora de forma objetiva, direta, calcular e saber, olha, Nova Prata, vamos botar assim, a prefeitura, eu sei quanto é que investiu, vamos botar um exemplo, investiu 300 mil, 400 mil, não sei quanto foi o investimento da prefeitura. O que que representa esses 7 milhões em retorno de impostos?
5: É verdade. É? Uma colocação, Clássico?
0: Bom dia, eu estou buscando as informações ainda, mas basicamente, extraoficialmente, já está confirmada ontem a tentativa de feminicídio em Nova Bassano. Eu conversei com a delegada Liliane Pasternak Kran, aqui de Nova Prata, mas agora Nova Bassano tem um novo delegado, o delegado Juliano.
6: Ah, tem um delegado titular.
0: Não estou conseguindo contato, tenho o WhatsApp da delegacia, mas ainda não consegui conversar com ele. Mas a princípio, houve essa tentativa e depois o agressor, digamos assim, ele foi encontrado sem vida, dentro do seu automóvel, lá na comunidade do Botafogo. Esse caso está sendo investigado, como eu falei ainda, informações extraoficiais, até porque esse acusado, ele fazia hemodiálise. E você sabe que aquilo, a pessoa que faz hemodiálise, ela deixa fica um catéter, né? Não sei se no braço, sim, no pescoço, sim, enfim.
5: Perfeito.
0: E ele acabou, depois do fato, arrancando o catéter e, então, as pessoas não sabem se daqui a pouco...
6: Por esse tipo de...
0: Foi esse o motivo, né? Foi por sangramento, foi por agressão a ele mesmo, uma autoagressão, enfim. Então o caso está sendo ainda... Tá,
5: mas o fato é que houve uma tentativa de feminicídio.
0: Exato.
6: Perfeito. E você recebeu de algum conhecido essa nossa fonte aí?
0: Eu sei o nome das pessoas envolvidas.
6: Pessoa de Bassano. Ah, é?
0: Mas por enquanto vamos aguardar.
6: Vocês conhecem?
0: Sim.
6: Puxa vida. Bárbaro.
5: Então, quer dizer, houve uma tentativa de homicídio.
0: Feminicídio.
5: De feminicídio. Houve uma tentativa de feminicídio e foi encontrada uma pessoa morta.
0: Isso.
5: Que estaria envolvida ou não. Bom, ainda não se sabe exatamente isso. O fato
6: Essa pessoa morta em relação com a pessoa que foi tentada.
5: Talvez,
6: que quase sofreu o feminicídio, é isso, Lucas? Então essa pessoa, que era marido, alguma coisa da pessoa? Namorado, alguma coisa? Sim, pois é, então tinha uma relação estável com essa pessoa que sofreu esse atentado.
5: É fato então de agora.
0: Foi ontem.
5: Foi isso, né? Muito bem, que as informações agora começam a surgir então a respeito disso. Infelizmente, mais um fato nesse sentido aí. O Fidelis, o Pereira está mandando um recado aqui. Não só imposto de retorno preto, tem a chegada de turistas, movimentou a cidade, mostrou Nova Prata ao Brasil. Retorno no futuro será grande, né?
6: Claro, uma coisa lógica, né, Pereira? É evidente que isso, isso divulga o município. Não, é que eu observei, Maranhão, no seguinte sentido.
5: A colocação que o Preto também fez é essa, né? Que tem muita gente que diz, porque tem lugar que faz evento, festa, coisa
6: não, e tal. O dinheiro público,
5: Mas tem retorno, sempre tem.
6: Eu falei na questão basicamente econômica. Evidente que a questão artística e cultural, essa é uma coisa que só traz benefícios para a comunidade.
5: Uhum.
6: Né? Há um reconhecimento mundial hoje em relação à arte econômica. Evidente que a questão artística e cultural, essa é uma coisa que só traz benefícios para a comunidade.
5: Uhum.
6: Né? Há um reconhecimento mundial.

0: né?
1: Não, vai gerar também, claro. Vai ter ali no Parque Farroupilha, eu coloco assim, no Parque Farroupilha ali ao lado do fórum.
0: Sim.
1: Ou atrás do fórum.
0: Quem? Amanhã o pessoal do
1: cima da Então, isso não resta dúvida nenhuma. Claro, né, Maranga? Aí como é uma questão aqui regional, certo, estadual, uhum, e aqui cada município tem o seu tipo, uhum, de celebração do Dia do Gaúcho, da Semana Farroupilha, cada município tem, embora o foco seja o mesmo, mas cada município trata de um jeito diferente. Cada um tem o seu tipo de promoção agora.
0: Como foi o 7 de setembro, não?
1: É verdade. Né?
0: Todas as cidades tinham.
1: É verdade. Agora, não, claro, só que a questão da Semana Farroupilha é uma questão nossa, do gaúcho. Claro, não, olha, não, vamos dizer assim, não vai ter uma pessoa lá, não sei aonde, que mora, por exemplo, lá em São Paulo, olha, eu vou lá no...
0: Não
1: tem, né? Então, é uma questão nossa, né? É uma coisa interna, eu diria aqui, essa celebração da Semana Farroupilha.
0: É isso aí. Então, vamos lá, porque tem muita coisa pela frente. 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O Jornal do Comércio, alto padrão, aquece consumo no litoral, praia de Xangri-Lá registra aumento de 44,7% no número de negócios desde 2022. Melhorias de acessos e ao estacionamento serão desafios na Expo Inter 2027, que também terminou, né, Expo Inter. O pioneiro destaca em suas páginas como será o atendimento da UPAs na nova gestão da FUX. Educação infantil, base para ensinar a ler e a escrever. Juventude Criciúma. Vai a Criciúma encarar duelo de líderes. São matérias que você encontra aqui no Jornal Pioneiro. Também temos o Correio do Povo. No Correio do Povo, críticas ao STF e adversários marcam atos de 7 de setembro. Grêmio perde para o Vitória fora e permanece próximo do Z4. Dia da Pátria, desfile em Porto Alegre, celebra 204 anos da independência do Brasil. Na Zero Hora, novo tropeço fora de casa mantém o Z4 próximo. Lula e Flávio levam o embate eleitoral à crise no Supremo para o 7 de setembro. Falsa prova de vida, como funciona o golpe que utiliza o nome do INSS. No centro de eventos extremos, estiagens e gestão hídrica. Desculpe, no centro de debates, eventos extremos, estiagens e gestão hídrica demandam novas respostas ambientais aqui no Rio Grande do Sul, matérias da Zero Hora. 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Faz um intervalozinho, a gente volta já.
1: O Maranhão, eu quero fazer aqui uma observação. É evidente, nada, sempre, né, a favor de tudo que aconteceu, o desfile de cavalarianos, né, lá no evento cívico de ontem, na Avenida Fernando Lussato, mano. Agora, eu estava subindo aqui agora pela manhã para o deslocamento para a rádio, aqui na Presidente Vargas. Só que, querido, nada contra. Pelo contrário, né? Tudo a favor da questão dessa relação direta, objetiva, de carinho que tem, e até porque o cavalo representa essa questão da cultura gaúcha. Agora, você não pode, você tem o cavalo, vai desfilar pela cidade, alguma, né? Não sei o que aconteceu, só que aqui na subida, na calçada, o esterco de cavalo, cara, sobre a calçada.
0: Sim.
1: E Marangoni, querido, é evidente que o bicho precisa, uma questão normal, lógica. Agora, você precisa também ter assim um pouco de respeito com o coletivo. Porque você passou por ali, eu sei que é o cavalarino que passou por ali, ele deixou na frente da casa de outro. A pessoa que não tem nada a ver com a situação, né? O cavalo é evidente, é um animal. Não, mano, até prova em contrário, é um animal ou não?
0: Sim.
1: Aí você vai...

0: passeia com a, passa na calçada, no passeio público, no caso, na frente de uma casa, deixa tudo ali, né? Aí fica bonito, eu também vou comprar ter cavalo, nada contra. Agora, sujou, querido, vai lá e recolhe.
1: Amanhã o pessoal vai estar por aqui, inclusive a nossa colega do programa Alma Gaúcha, Zeli Anderle, e ela pode explicar justamente essa questão que eu confesso que eu não sabia, fiquei sabendo esses dias, né? Que para esses desfiles, para transitar, enfim, com um cavalo, você tem que ter a autorização da inspetoria veterinária, você tem que ter a tal da GTA.
0: É verdade. Certo. É verdade.
1: Então, por ontem, no desfile que teve ontem, todos os cavalos,
0: claro,
1: tiveram que ter a sua documentação.
0: Atestado o médico.
1: Isso, e com um veterinário teve que atestar. Sim. Isso vai acontecer também nos próximos dias, que vai ter a cavalgada Farroupilha.
0: Não, tudo certo. Porque, né, Clécio, é básico isso. Porque o animal está fora do habitat natural dele. Está lá na propriedade, tudo certo. Agora, a partir do momento, eu vou saber. Não, é uma decisão correta, Marangoni. Uhum. Agora, porque, querido, se você estava ali com o seu animal, passeando na rua, tudo certo, e o cavalo vai lá e dá uma cagada, desculpa o termo mais uma vez, e sobre o passeio público, em frente à casa de outra pessoa, a outra pessoa não tem nada a ver com a história. Você vai lá e recolhe, amigo, leva embora. Aí você, opa, eu sim gosto de cavalo. Eu gosto de cavalo, né, Marangoni? Agora, é outra coisa. Clécio, você vai ficar meio um tanto quanto, mas vou ter que falar.
2: Tanto quanto o quê?
0: O chateado, mas vou ter que falar.
2: Por quê?
0: Porque tem gente que larga ali a questão do ar-condicionado, faz um puxadinho de cano e bota o ar-condicionado. O que que ele faz? Mas provoca o quê? Líquido, não provoca?
2: Sim.
0: Aí você bota em cima da calçada. As pessoas não podem passar na calçada porque tem o ar-condicionado pingando ali.
2: Mas por que o Clássico vai ficar chateado?
0: Porque aqui no prédio. É aqui no prédio. Querido, você tem que dar um jeito.
2: Aham.
0: É a mesma coisa do cavalo, eu não tenho nada a ver com isso.
2: Sim.
0: As pessoas que transitam no passeio público, passam, não tem nada a ver com a situação que envolve o teu ar-condicionado. Ar-condicionado é bom, opa, tanto para o frio como para o calor. Agora, você não pode puxar ali um puxadinho, ou fazer uma emenda e colocar ali a água pingando o tempo inteiro sobre a calçada. Aí você chega na esquina e tem que fazer curva. Porque tem o cano do ar-condicionado. Querido, ou você pega lá o ar-condicionado e dá um jeito dentro de sua casa. Pega esse cano e bota na pia.
2: Tá bom.
0: Ou não?
2: Certo.
0: Você faria isso também, Marangoni?
2: Não.
0: Ou não?
2: O meu lá cai no meu terreno.
0: Cai aonde?
2: No meu terreno.
0: Ah, não, tudo bem. Aí o terreno é particular.
2: Certo.
0: Agora, quando você mora num espaço comum, você não pode.
2: É.
0: Não pode.
2: Vamos fazer intervalo, a gente volta já já com aniversariantes e com recados aqui dentro da nossa programação. Fica ligado.
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17: 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Bom, quem estava de aniversário final de semana? Ciliane Fossati, Nadir Zanotto, Vinícius Capelari, Pedro Júnior, Larissa Lovison, Jonas Lunardi, Lix Júnior Pedro, Osvaldo Grotto, Adenor Crestani, estava de aniversário, abraço para Adenor, Tiago Zunho, Pedro Lix Júnior, já coloquei, Larissa Lovison, Lenita Zanovello Tomásias, prefeita lá, né, lá de... vice lá de Fagundes, Gilberto Tonial, Arthur Conte, Etio de Sante, Reinaldo Dinho, Adriano Linhares, Marcos Koprowski, Felipe Lunelli, Alexandre Martini Blume, Elvio Tunes, Marcos Koprowski, Letícia Farina, Regina Cherubini, Lindacir Fonseca e Eric Valentim Balbinô. Hoje quem está de aniversário? Daniela Emília Vaca, Giovana da Silva, Luciano Farina, Maria Luísa Pedron, Ademir Vieira, Lourdes Grotto Perim, Bruno Pertini, Elisângela Polezello Precendo e Lidiane Santos, os aniversariantes aqui da minha lista, Fidelis.
18: Aqui pelo meu lado, o senhor Barangoni, mandaram aqui para a querida Andresa Lovison de Col, filha do meu amigo Heraldo. Andresa trabalha lá em Nova Bassano, enfim, casada, né, com o de Col lá de Nova Bassano e, por consequência, basicamente mora por lá. Então, Andresa, tá de aniversário, alô especial para ela e também mencionando aqui, destacando, lembrando o pai dela, o querido Heraldo. Alô especial para ele também, viu, Andresa? Para a Lúcia Pedron. Ô, Lúcia, tudo bem? Tudo bem, Lúcia? Alô especial para ti, ela está de aniversário hoje. Cleonilce Pellegrini, Augusto Marinho. Tudo bem, Marinho? Filho do Dalanha, está de aniversário hoje. Tudo bem, Augusto? Quem mais? Otávio Soares, Raquel Souza Meira, Luciano Farina. Ô, Luciano, conhece o Luciano, Maranga? Manda alô pra ele. O Luciano, sabe quem é o Luciano? É. É ali, ele tem a lavagem ali no posto central do Domingos. Tá de aniversário hoje. O Luciano.
17: Parabéns, Luciano. Grande abraço aí.
18: Tá de aniversário
17: parabéns,
18: hoje.
17: Parabéns. Vamos lá pros recados aqui. Logo mais nós vamos conversar com o Nadir Pigosso sobre, inclusive, matéria do jornal de hoje da Zero Hora, mas que vem chamando atenção aí.
18: É um assunto gente, recorrente, né? O Marangoni. É. A todo momento tem. É golpe pra cá, é golpe pra lá. Né, daqui a pouco a questão da previdenciária, né? O INSS, as pessoas estão de um jeito ou de outro, a todo momento alguém cai nesse golpe aí.
17: É isso aí.
18: E claro, evidentemente que tem. Os advogados estão trabalhando para tentar fazer com que essa situação tenha uma como coloca ali o colega do Maranhão, ele sempre fala essa palavra, que essa questão seja mitigada.
17: É isso aí. Bom dia para o Renato Roncato, para Maria Aparecida Espias. Ela é de Santo Cristo. Santo Cristo também, a Maria...
18: Santo Cristo?
17: Isso.
18: Opa, lá em Santo Cristo tem a querida a loiva Schaefer, que tem uma joalheria lá em Santo Cristo.
17: Sim.
18: Né? A loiva Schaefer.
17: Maria Aparecida Espias, lá em Santo Cristo, nos ouvindo. Quem mais que tem aqui? Angelina Zancan da Rocha, bom dia, pessoal querido da Rádio Ativa. O único querido aqui é o Preto. A Alites Biasoli. Alites Biasoli também está nos ouvindo. Bom dia, obrigado pela sintonia. Também aqui, vamos ver quais são mais recados aqui. Deixa eu ver quem mais. É, mídias sociais, o Cláudio Rosalei, que mandou um recado hoje pela manhã. O seu Silvio, bom dia, amigos da Rádio Ativa, bom dia, seu Silvio. É, bom giorno, amigos. O Eloy, que bom giorno, amigos da Ativa. Fidelis, eu acho que deveriam inventar um acessório para adaptar na bunda do cavalo, para evitar essas... É, aquela palavra que você usou, em lugares
18: botar
17: públicos.
18: Botar um saco.
17: É, em lugares públicos.
18: Outro, ali, claro, ali normal botar outro, né, pra quem? Evidente, né, mano?
17: Certo.
18: Não é só pra macho, é pra fêmea também, né, ô Eloy? Mas até poderia, né? Agora, o que não pode é isso aí, né, Eloy? Você imagina, né? Cara, recolhe. Tudo bem que quer dar uma desfilada com um animal bonito, né? A imponência que é um cavalo, né, mano? Aquele bicho, né? Como é bonito um cavalo. Claro. Agora, querido, você precisa respeitar os outros. É elementar, é básico isso aí na relação humana.
17: Uhum.
18: Você tem direito a tudo.
17: É isso, né? Aí. Aqui também o Mauri que mandou um vídeo, né, pro Clécio sobre a neve. A neve.
18: Teve neve aqui também?
17: Neve lá em... Onde é que é? Foi onde? Cambará, né?
18: Bom Jesus?
17: Bom Jesus. Lá teve neve, viu, o Fidelis? Então, o Mauri mandou essa...
18: Bah, Marangon, ele tá mandando um convite pra ti. Vai ser quando isso? Não vai perder. Onde?
17: Olha.
18: Dia 19 de dezembro, na Arena do Grêmio. Aliás, o Grêmio poderia mesmo já aproveitar.
17: Ah, tem aquele circuito de música lá?
18: Música?
17: O que é isso?
18: Depois eu falo pra ti. É pra ti não ficar constrangido. E aliás, a Arena do Grêmio poderia trocar de destinação, né?
17: É.
18: Porque tá brincando comigo. Só é uma coisa piada.
17: Só a Arena do Grêmio. Olha aqui, ó. O Jean Carlos Contini, que mandou também um vídeo pro Clécio nesse final de semana. Abraço. O Pereira mandou aqui. Marangoni. Pereira, vai devagar, hein? Vai devagar. Você que é um cara experiente na lida campeira. Sugere o que para os cavalos não sujar mais as calçadas?
18: Nada.
17: Ai, ai, ai.
18: Nada, pode acontecer, só que você tem que tomar providência.
17: É isso aí.
18: Até porque ontem também no desfile houve ali na frente da prefeitura também, né? Que vou fazer? O bolo fecal ficou lá.
17: Tá bom.
18: O sorvete do cavalo. Só que precisa ser recolhido.
17: Muito bem.
18: Ou não?
17: Vamos fazer um intervalo. A gente volta já aqui dentro da programação com mais informações. Fica ligado aqui na Ativa FM.
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29: 10:33.
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19: Muito bem, de volta por aqui com as informações para você, nossos ouvintes, para Minus Parabólicas, Doce Mar Pescados, Viver e Clínica de Oncologia, tá na Roda Pneus, Zifarma Farmácia, 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
20: Ah, eu vou, como é que é o nome do Costa? Qual é o nome dele? Esqueci o nome do nosso amigo lá. Hein, Maranhão, como é o nome dele?
19: Ah, agora eu não lembro aqui de cabeça.
20: Mas então tá. Como é que é o nome do. Você falou outro dia como é que é o nome dele? Sim. Uhum. Então até você poderia, né? Evidentemente, o Maranga, encomendar para ele pegar aí um frangaço daquele fim de semana.
19: É.
20: Né? Agora, ainda mais domingo.
19: Uma carne também é muito bom,
20: frango. Domingo o Vec joga em casa ou fora?
19: Jogar fora, joga quarta-feira em casa com o Brasil.
20: Amanhã em casa e quarta, é, domingo ontem?
19: Domingo vai jogar em Passo Fundo contra o Gaúcho.
20: Ah.
19: Contra o Gaúcho. Tá, mas não vamos falar de futebol agora porque o Nadir Pigosso já tá na linha com a gente para conversar com os ouvintes aqui da Ativa FM. Dá um bom dia lá pro Nadir.
20: Bom dia, Nadir, bom, tudo bem, amigo?
21: Bom dia, Fidelis, bom dia, Roberto, bom dia, ouvintes da Rádio Ativa.
20: Primeiramente, queremos aqui destacar a sua gentileza em nos atender, é por um assunto que volta e meia, viu, Nadir, ele está nas manchetes.
19: Yeah.
20: A questão aí daqui a pouco do golpe, né, para tentar de uma forma criminosa, né? Burlar a questão da previdência do INSS.
0: E sabe que o Nadir me falava agora aqui no bate-papo, aqui antes de nós entrarmos no ar, que esse que você destacou é um dos golpes, mas são vários, não é isso, Nadir?
21: Sim, na verdade, o que se sabe é muito pouco do que realmente acontece. A maioria sofre o golpe e fica com vergonha e não fala.
20: Ah, é?
21: Então tem muito mais golpes do que se imagina.
20: Tá louco?
21: Bom, nós, tem muita coisa. Nós temos o golpe da falsa prova de vida.
0: Isso. Eles fazem. Esse que foi matéria da Zero Hora, inclusive, hoje.
21: É, eles ligam para a pessoa por chamada de vídeo. E a pessoa mostra o rosto dela lá.
0: Ah, certo.
21: É, a partir do momento que mostra o rosto, eles, os bandidos, né? Eles ficam aptos a utilizar essas imagens para financiamentos. E depois eles debitam nos proventos dos aposentados, no INSS, e o dinheiro vai para a conta deles, não do aposentado. Então tem muita gente que fez financiamento no INSS e nunca recebeu um real.
20: Sim.
21: Então esse é um golpe.
20: É.
21: Tem também o golpe de valores a receber. Eles ligam dizendo que tem valores a receber, mas para receber tem que pagar X valor.
20: Sim.
21: Também é outro golpe.
20: É.
21: Eu tive um cliente, inclusive, que caiu no golpe do leilão. O golpe do leilão, eles publicam, fazem tipo um leilão online, tudo fictício.
20: Sim.
21: A pessoa dá o lance e depois some tudo. Nem sequer existe o local desse leilão, nada. As pessoas às vezes compram sem se certificar, sem fazer nada. Tem também quando ficam ligando toda hora. Pode ver que às vezes ligam toda hora, eles têm uma central, e inclusive é difícil para a polícia identificar, e cada pouco liga com um número um pouquinho diferente um do outro. Tu bloqueia um, liga outro.
0: Certo, é verdade.
21: Então, se tu atende, eles vão, com inteligência artificial, eles vão captando a tua voz, o seu timbre de voz, etc., e eles fazem montagens também para conseguir vantagens. Tem a clonagem do WhatsApp. Eles se aproveitam e fazem a clonagem do WhatsApp para buscar informações. Então, sempre que tiver uma ligação de desconfiança, reinicialize o celular.
0: Muito bem.
21: O golpe do falso advogado. Eu já utilizaram o meu nome inúmeras vezes, assim como demais colegas. Eles ligam dizendo que tem uma ação, e a pessoa tem, porque eles consultam esses dados no Tribunal de Justiça ou Tribunal Federal, e cobram um valor para repassar o dinheiro. Então não se repassa dinheiro para hipótese alguma.
0: Agora, nesse...
21: sempre entrar em contato com o advogado para, ou vai até o escritório.
0: É,
21: e o que eles fazem? Eles pegam as fotos do advogado e colocam no WhatsApp como se fosse o advogado, mas o número é outro.
0: Sabe que nesse golpe aí, muita gente já perdeu dinheiro, viu?
21: Muitos nossos clientes, a gente já avisou todos os clientes, mas tem muita gente que cai nesse golpe.
20: Sim.
21: Eu já atendi muita gente nesse sentido. Golpe do nudes. A pessoa começa a falar com uma moça. E depois o que acontece? Eles alegam que essa moça é de menor de idade e começam a ameaçar de denunciar e coisa parecida, e o cara extorquindo, e o cara vai dando dinheiro. Então tem o golpe do Pix. Eles fazem o Pix e depois estornam. Esse tem muita gente que não precisa nem ser bandido. Tem gente que é mal pagador que já utiliza desse golpe.
20: Ah, é?
21: Eles fazem o Pix.
0: Mas como é que faz isso?
21: Como previsão, ou se não, fazem realmente e depois contestam.
0: Ah, perfeito.
21: Então tem
0: perfeito.
21: Duas formas de passar o golpe no Pix.
20: Tá, mas desculpa, Renadinho, até para pontuar bem, amigo, assim. Então quer dizer, o golpe do Pix, você fez a referência. Basicamente não é uma pessoa bandida, criminosa.
0: Pode ser qualquer um.
20: Daqui a pouco você tem uma relação comercial, alguma coisa nesse sentido. Aí você estabelece essa situação. Quer dizer, o cara que teria direito a receber, ele fica empenhado, ele fica sem a grana, é isso, Nadir?
21: Ele passa o Pix para a empresa. E aí o que que acontece? Ele antes de... Às vezes ele só agenda e o cara pensou que passou. Então ele agendou, nem caiu na conta. E aí o cara já pensou que tá pago, liberou. Então o agendamento, ele cancela o agendamento, tá estornado o Pix. E às vezes ele paga e já contesta o Pix em...
20: Mas... Opa, alô?
21: Alô?
20: Opa, tá,
0: agora voltou, pode continuar.
20: Já. Sim.
21: Tá, tem também o golpe de, assim, às vezes uma pessoa da família, ou que tá ameaçando de morte, tem que dar dinheiro, ou senão que ficou sem gasolina, ou ficou
20: sem
21: de guincho, ou coisa parecida, pede um Pix de ajuda.
20: Certo.
21: É golpe também. Outro golpe que uso muito nos e-mails ou no celular, eles mandam arquivos, a pessoa clica em cima e tem um programa anti, com vírus e esse capta todas as senhas e dados do celular ou do computador. Esse aí é bastante perigoso.
20: Sim.
21: Então a maioria...
20: Sim.
21: Por que as pessoas caem no golpe? As pessoas caem no golpe em primeiro, porque eles ligam com urgência. Então a pessoa não para para pensar.
20: Sim.
21: Eles têm que iludir naquele momento.
20: Uhum.
21: A ganância das pessoas. As pessoas querem, acham que vão sair no lucro, que vão ganhar alguma coisa. Que eles sempre dão uma questão em troca.
20: Uhum.
21: E também a curiosidade.
20: Uhum.
21: A curiosidade, se tu não conhece o número do telefone, de preferência, eu quase não atendi o preto, viu? Antes. Então, assim, se não conhece o número, não aceite chamada de vídeo. Perfeito.
0: Deixa eu mandar um abraço aqui só, deixa eu mandar um abraço aqui pro teu Dindo lá
20: na Argentina?
0: Na Argentina, tá? Ele me disse que é para botar fralda nos cavalos. Abraço pro Décio Luiz Pocai, ele disse que o piá dele, o André, tá completando 18 anos hoje lá do...
20: André?
0: É, o André, parabéns.
20: Ô, Nadir, só reforçar essa primeira questão do entre os golpes que você enumerou, nos passou, esse golpe da imagem, né? O criminoso, o golpista, ele acessa você pelo WhatsApp e aí você tem a imagem por imagem, o tete a tete, né? Face a face. Você diz, olha, o cara vai lá, pega a sua imagem, mas tudo bem, a imagem, vou botar assim, faz uma fotografia, alguma coisa. Mas isso significa automaticamente que a pessoa tem acesso aos dados?
0: Não.
20: Não, porque ele diz que é a imagem.
0: Ele faz, e com a imagem da pessoa,
20: que ele
0: com
20: faz?
0: A tua imagem, ele vai lá e aquela, como é que se diz? A prova de que é você.
20: Vida.
0: A prova que é você, porque é por
20: sim,
0: imagem.
20: Sim, a prova de vida.
0: É, você consegue, né?
21: Na verdade, o que que acontece? Para ter validade as aquisições de forma digital, tem que ter o rosto da pessoa.
0: Isso.
21: E o que que eles fazem? Eles ligam, então, eles fazem perguntas aleatórias também. E a pessoa vai dizendo sim ou não. Depois eles utilizam esse sim ou não com a voz da pessoa para outras respostas do financiamento.
0: É. Esse é o perigo dessa tal de IA, inteligência artificial, que é muito boa,
21: exatamente,
0: não tenho dúvida nenhuma, mas que traz perigo em vários setores, inclusive nesse.
21: Com certeza. Depois que eles pegam o timbre de voz, e eles montam todo o texto, todo assim, o golpe, com a voz da pessoa, sem ela ter falado tudo que era que precisava dela. Eles montam eles mesmos.
0: É, isso aí, isso aí. Agora,
21: o importante é frisar, Roberto e Fidelis, o seguinte: A Receita Federal, ela não liga. O INSS não liga, o Tribunal de Justiça, a Justiça Estadual Federal não liga, os Correios, eu estou aqui, hoje mesmo eu recebi um golpe do Correio, você tem que pagar tanto de imposto senão não libera a sua encomenda. Se eu clicar nesse arquivo que veio, é vírus.
20: Sim.
21: Ou vão captar minhas informações, senhas, etc.
0: É isso aí.
20: É verdade, é uma recomendação reiterada. Quando você, enfim, primeiro tem que checar, é real, é verdade ou não? E se você, naquela ânsia, quer saber quem é, e clicar naquele link oferecido... É treta.
0: É treta. Olha
20: é
0: aqui,
20: treta.
0: O Enio Antunes.
21: Tem que cuidar antes disso, Fidelis. Você vai querer checar o que é, que provavelmente você vai cair no golpe.
0: É verdade, é verdade.
21: Porque eles têm uma lábia que a pessoa, quando vê, está envolvida.
0: É verdade, isso também tem que tomar cuidado. Olha,
21: Sempre, a maioria das pessoas que caem é porque são curiosas.
0: Sim.
21: E querem tirar vantagem.
0: Não tenha dúvida.
21: Não existe milagre, tem que trabalhar.
0: Bom,
20: então, assim. É verdade. É verdade. Isso que eu sempre falo para o Marangoni.
0: O preto também, ó, aconselho.
20: Tem que trabalhar.
0: Olha aqui, ó. Deixa eu fazer o destaque aqui, Nadino. O Enio Antunes, bom dia. E o Adalberto Ramiro Gonçalves da Silva. Oi, bom dia, amigos da Rádio Ativa. Grande abraço ao advogado, o seu Pigosso. Muito sério e competente, colocou aqui o
21: muito
0: Adalberto.
21: Obrigado pro seu Adalberto aí.
20: É o Beto Pintor.
0: Isso, Beto Pintor. É o seu Pigosso. Agora, é isso, quer dizer. Com a facilidade. Porque assim, tinha muito. Se tinha muito outros tipos de golpe que era da rua, vamos colocar assim.
20: Ah, sim, o golpe físico.
21: Podia ser premiado.
0: Isso, exatamente. Que agora está deixando de existir por causa da tecnologia, não é, Pigosso?
21: É, na verdade, mas sempre tem, para ter um burro tem que ter um esperto, então sempre tem alguém que cai.
0: Mas olha que essa, eu vou, assim, não vou. Assim, a lábia, a conversa, né? E a maneira como age, vai ter gente que vai cair. Na boa intenção, na má intenção, enfim, mas vai ter gente.
20: Mas é verdade, né, Nadirta, mas nós temos assim a situação contrária, é que o Nadir está, via de regra, que tem acontecido. A pessoa se ilude, cai naquela oferta fácil. Né? E daqui a pouco desanda, né?
0: Na maionese.
20: Isso. E entra numa fria. Até também pela questão da ganância, vamos botar assim, né? Outro dia, lembra, Mara? Foi o quê? Um mês, dois meses? Tivemos aqui uma senhora de 81 anos.
0: Ah, ela se previu.
20: Olha aqui, Nadira. 81 anos e a pessoa, essa senhora, ela foi. Uma postura diante da tentativa que estavam tentando lhe aplicar de golpe, ela teve, como ela teve, baseada em informações e tentar entender, ela evitou uma coisa muito prejudicial para ela e para a família. Quer dizer, você precisa sempre estar atento. Então, não, porque eu tenho 50, porque eu tenho 60, não. Esta senhora de 81 anos, ela foi muito previdente. Aqui não, violão. Aqui não vai entrar. Então, é o que o Nadir mais uma vez enfatizou. Não existe telefonema de ninguém.
0: É isso.
20: Não tem? Né? Ninguém vai atrás, vou telefonar pro Anacleto. Não tem isso.
0: Abraço para Valdilene Araújo de Souza, que está ligada conosco aqui. Ela mandou um recado aqui pra gente que esse negócio da foto, né? É para fazer empréstimo, para conseguir dinheiro na conta.
20: Sim, consignado.
0: É consignado, né? E aí desvia, né? Sem dúvida nenhuma. Agora. O Nadir, esse problema aí, por exemplo, nessa questão do INSS também foi muito falado, o golpe que rendeu milhões para muita gente, não vamos fazer nome de quem aqui, porque a gente não sabe direito de quem, né? Mas rendeu muito dinheiro para, né?
20: Golpe desvio, de, na verdade.
0: Desvio pro, do que saía do bolso do aposentado. Mas é assim, me parece que era em pequena quantidade de cada um que as pessoas até...
20: Né? Não, mas é diferente, bem desculpa dotado. Aí, foi diferente o caso aí do INSS, é. Esse golpe aí, né, Maragoto?
21: E o que que aconteceu? É o seguinte, montaram umas associações.
0: É, claro, isso.
21: Conafer, Associação de Pesca, Associação de tudo que era nome que tinha lá possível, eles criaram. E com a anuência do INSS, né, com pessoas infiltradas dentro do INSS, eles colocaram lá um desconto mensal na folha dos aposentados. Era o valor é baixo, R$5, R$10, mas pegar todos os aposentados do Brasil dá fortunas. Então a pessoa vê lá R$5, R$10 de desconto na aposentadoria, ela não dá bola. Isso. Só que é todo mês e o montante, né, tanta gente envolvida que isso aí deu milhões, né?
0: É verdade. Esse é um golpe diferente.
20: Daí não teve participação da pessoa do benefício, né?
21: Com certeza.
0: É isso aí. O problema é que tem muito golpe ali. Vocês aí, como advogados, especialmente nessa questão previdenciária aí, né? Deve aconselhar os clientes, não deve, o Nadir?
21: Sim. A gente sempre aconselha para nunca atender chamadas por vídeo de quem não se conhece.
20: Sim.
21: Sempre evitar. Tem gente que pega e toca o telefone, mas toca todo dia esse telefone e atende. E todo dia o cara atende.
20: Sim.
21: Mas não atende. Ou às vezes deixa um ligado pro cara, só para o cara gastar, coisa parecida. Não tem nem que atender.
20: Sim.
21: Quando tu atendeu, tu deu ok lá no celular, você foi. Então assim, tem que cuidar muito quem se atende, com quem se fala, o tipo de informação que se passa, e lembrando de novo aí que esses órgãos, a Receita Federal, o INSS, o Tribunal, os Correios, bancos, não ligam para a pessoa, quem liga são os marginais.
0: É verdade.
21: E também quando é com advogado, sempre fala direto com o advogado. A pessoa conhece, porque eles imitam até a voz do advogado.
0: E vai foto,
21: até o escritório.
0: E usa a foto? E usa a foto do advogado também? Sabe como eles, é que do processo?
21: Exatamente, eles pegam as fotos toda hora. E às vezes a pessoa diz, vai denunciar. Não adianta denunciar, a polícia não consegue chegar até todos eles. É tanto golpe. Eu tive um caso de um cliente que perdeu 53 mil num leilão. Ele fez o lance e se foi, perdeu dinheiro. Então, assim, eles ficam indignados, mas tudo com a ideia de querer tirar vantagem.
20: Sempre. Sim,
21: depois... A vantagem, a curiosidade, a ganância são as principais ingredientes para a pessoa cair no golpe. Tem alguns que caem realmente por falta de instrução.
0: Verdade.
21: Daí é complicado. Pessoas de boa fé aí, eles sempre se utilizam.
0: É verdade. E se, nesse golpe do advogado que eu sei, né? Porque já me falaram, enfim, eu vi inclusive acontecendo, o cara liga de um telefone, mas o cliente do advogado, ele, mas é verdade, e se, nesse golpe do advogado que eu sei, né? Porque já me falaram, enfim, eu vi inclusive acontecendo, o cara liga

0: Ô, Nadir, só para você já deu um toque de que um cliente seu, perdeu um valor substancial. Agora, na questão da área previdenciária que o seu escritório também atende, vamos botar assim, há uma coisa objetiva de pessoas que realmente comunicaram ao advogado Nadir Pigosso, olha, eu perdi, eu fui prejudicada, acontece isso, Nadir?
1: Sim, quase que semanalmente.
0: É?
2: Puxa vida.
1: É, tem valores pequenos, valores enormes, muitas vezes, quando a pessoa realmente não contraiu, a gente ajuiza uma ação, né? E desconstitui isso, só que aquilo que pagou quase sempre não consegue pegar de volta, né?
0: Sim.
1: Então, também daria danos morais se fosse o caso, mas cada caso é um caso, tem tudo que é tipo de golpe.
2: Certo, mas os bancos não tem um
0: controle?
2: Um controle, um sistema de proteção não tem, Nadir?
1: Tem um sistema de proteção, mas os golpistas, inclusive com bancos, nós tivemos um caso que uma pessoa ligaram com o número do banco, clonaram o telefone do banco e a cliente acabou perdendo um valor bem alto aí.
0: Ah, é?
1: Depois, judicialmente, a justiça mandou o banco indenizar porque o banco não adotou todas as medidas para que
2: isso acontecesse.
1: O golpe fosse evitado.
0: Sim.
1: Mas tem casos e casos aí de tudo que é jeito.
2: Puxa vida.
0: Sim, nesse caso específico, evidentemente que você não vai nominar aqui a pessoa que...
1: Não pode,
0: uma questão de ética profissional. Ei, Nadir, no caso, é evidente que não houve qualquer tipo, eu depreendo que foi nessa direção, de que não houve nenhum movimento da pessoa, né, que foi, enfim, foi golpeada, vamos colocar assim, no popular.
1: Não houve nenhum movimento.
0: Quer dizer,
1: todo o movimento foi feito pelos golpistas.
0: Sim, na verdade,
1: atrás de saques para diversas contas.
0: Sim, acessaram, foi rompida, né, essa proteção lá no sistema bancário, é isso?
1: Exato, inclusive nesse caso na questão dos limites, porque a maioria dos bancos tem um limite de movimentação diária. E também quando são transações repetidas, também o banco ele suspeita, entende?
0: Uhum,
1: valores altos, perfeito. O banco também às vezes bloqueia ou suspeita, então eles ligam até para confirmar.
0: Uhum.
1: Mas quando o cara tá, às vezes quando ele vai pro finalmente, ele já tá com a cabeça feita e cai no golpe de qualquer jeito. Eu tive um caso ali de um mercado que a pessoa chegou lá para comprar a época dos cartões e o mercado não quis vender, é golpe, não vai passar. E ele foi no outro mercado e comprou e caiu no golpe. A pessoa fica meio cega quando eles convencem.
2: É.
0: Sim.
1: Ainda mais hoje em dia, que a maioria da população está endividada, né? Com essas bet e com esses tigrinhos.
2: Uhum.
1: E o golpe da BMB ali também foi a mesma coisa.
2: Uhum. É isso aí.
0: Ali não, mas ele da BMB era uma pirâmide, né, Nadir? Vamos combinar, não é pirâmide.
1: Eu nem sei se era pirâmide. O que eu sei era o seguinte: eles tinham todo um processo digital e na prática só entrava o dinheiro e não existia o papel ali. Sim. O digital aceita tudo, mas não existia o rendimento. Eles botavam o rendimento que eles queriam. Quando a pessoa ia sacar, não tinha mais dinheiro. Já tinham transferido o dinheiro. Mas também ali está ligado a querer tirar vantagem. Onde existem juros de 20-30% ao mês.
2: Ah, sim, claro.
0: Observa, né, Nadir, as coisas andam rápido, né? Daqui a pouco tenho ali uma coisa que está na ordem do dia, essa discussão provoca, né? Um alvoroço na comunidade e daqui a pouco já passa, todo mundo esquece.
2: Todo mundo esquece.
0: Já tem outra coisa, né, Nadir?
2: É.
0: Agora, Agora, é boa essa tua lembrança aí. Muito boa essa lembrança da questão do banco, esse onde eu teve um amigo aí que ele quase se

0: convenceu que ele tinha sido convidado para fazer uma avaliação da rede hoteleira de Londres. Era uma das propostas apresentadas, né? Das ofertas da questão do BMB. A pessoa estava tão convencida que ela tinha participação direta na avaliação da questão dos hotéis de Londres, que ela estava pronta para embarcar.
1: Viu? Sabe por que ela estava convencida?
0: É.
1: Porque ela achava que ia ter um lucro enorme, ganância.
2: Até porque, no princípio, todo mundo tinha um lucrinho, né? Todo mundo tinha.
0: Pode saber, mano, eu tava também?
2: Ué, nós entrevistamos o pessoal aqui.
0: A gente eu não tava sabendo que o Manoel teve um lucrinho.
2: Não, mas tu lembra que a gente entrevistou aqui todo mundo, né?
0: Ele, a gente já pensou?
2: Não, mas foi pelas entrevistas. Sim. Foi pelas entrevistas que a gente fez que todo mundo tinha um certo lucro no começo, né? Só que depois não sumiu.
0: Eu tô esperando.
1: As pessoas até procuraram na época, vamos entrar contra a empresa. Eu digo, que empresa?
0: Não existe. Que empresa?
1: Aonde tá a empresa?
0: Onde contra tá a empresa? Quem?
2: É isso aí.
0: Não, mas aqui, o que aconteceu? É verdade, a empresa. Mas como aqui em Nova Prata, e é real isso, o Nadir sabe também, né? Que havia um endereço físico.
2: Claro.
0: Tava lá com a. Como é que se diz lá, Maranga? A placa, tudo placa indicando. Tudo, né? Claro. BMB, né? Aqui na Luiz Marafon. Exatamente. E aí, quando. A partir da entrevista realizada aqui pelo programa, aí todo mundo, opa! Aí, querido, se foi o boi com a corda.
2: Exatamente, isso aí. Bom, para nós fecharmos esse bate-papo aí, agradecendo novamente a gentileza do Nadir, o Pigoso, o negócio é o seguinte, então assim, as pessoas precisam tomar cuidado, conversar com o seu advogado, especialmente dessa questão do INSS, mas de uma maneira geral, de todos os golpes, mas nessa questão do INSS que você é advogado previdenciário, o pessoal tem que conversar com vocês, não é isso?
1: Sim, sim. O que também, além de tudo, a gente aconselha é o seguinte, não precisa decidir na hora. Quase sempre as pessoas caem numa ou duas ligações em poucos minutos. Se ela pensar pro dia seguinte, nem os golpistas ligam mais. É muito raro. Então, aquele negócio de querer tirar vantagem, calma, não é obrigado a fazer o que eles estão pedindo. Inverte a situação.
2: Perfeito, maravilha. Nadir Pigoso, tá onde? Tá em Nova Bassano agora pela manhã?
1: Hoje estou no. Eu tenho escritório em Nova Prata e Nova Bassano. Hoje estou em Nova Bassano.
2: Valeu. Muito bem.
0: O Nadir, desculpa aí, aproveitando o contato com um amigo aí. Nós divulgamos agora no começo do programa, aliás, no primeiro bloco do programa aqui hoje, Nadir, de que teria ocorrido uma tentativa de feminicídio em Bassano.
2: É isso, ali.
0: Tem alguma informação? Chegou? Está circulando isso aí entre vocês aí, enfim, as pessoas que têm contato contigo aí.
1: Só que eu não posso falar, né?
0: Não, só para confirmar, que então, realmente tem essa informação aí em Nova Bassano, isso?
2: Então, quer dizer, aconteceu. Só que, claro, como a gente já divulgou aqui, tem que esperar as informações da polícia, né? Mas aconteceu ali em Nova Bassano. O Pereira mandou um recado aqui, Preto. O caso do BMB não deu em nada pra ninguém. Morreu na casca.
0: Não deu como? Não deu em nada?
2: Acho que ninguém foi punido, tipo assim.
0: Não, mas eu acho que não terminou.
1: Deu prejuízo pra um outro evento.
2: Prejuízo deu, né?
0: É verdade. Pereira, olha aí. Pereira, tá ouvindo aí o Nadir? É. Como que não deu nada? Deu muito prejuízo.
2: Prejuízo.
0: Pra muita gente. E, Nadir, vou falar pra você. Gente importante aqui da comunidade.
2: Também.
0: Gente importante.
1: Infelizmente.
0: Não é o cara lá que tá numa situação difícil, né? Não, gente com um certo recurso, né, Nadir? Teve pessoas que acreditou.
1: Pessoas que foram de boa fé acreditavam nos outros. Os bandidos sempre dão uma imagem de legalidade, de confiança, mas para pegar a confiança das vítimas. Depois eles dão o golpe.
0: É o caminho da felicidade.
2: É isso aí.
1: Sempre quem te apunhala é a pessoa que você mais confia. O outro você já se previne para não se apunhalar.
2: É isso aí. Tá certo. Obrigado, Pigoso. Obrigado pela tua gentileza.
1: Obrigado por ter ligado, obrigado a todos, um bom dia.
2: Bom dia. Muito bem, Nadir Pigoso conversou com a gente aqui dentro da programação. O Pereira colocou para fechar, digo, Ele disse, digo, aqueles que vendiam, induziam os outros, não teve punição nenhuma para essas pessoas aí.
0: Mas, pois é, mas será que isso aí, eu não sei, ô Maranga, será que a... porque a polícia, lembra que nós...
2: Acho que não teve. Eu não ouvi falar mais
0: nada. Não teve prosseguimento na investigação para chegar a...
2: Hã? Não sei, não sei.
0: Pois é.
2: Sabe que não se falou mais absolutamente nada a respeito do assunto.
0: Mas eu vou falar pra ti, depois de agora, não faz muito tempo que eu encontrei com pessoas que eu conheço. E pessoas insistindo de que
2: a coisa funcionou.
0: Elas conseguiram coisas importantes. É. E ela dizer e reafirmando, olha, se aparecer eu vou de novo.
2: Tudo bem. Hã? Bom, Fidelis Preto, então olha aqui, ó, só para nós fecharmos aqui, porque sabe que agora nesse período político tem muita coisa aí, tem de programação, só para fecharmos aqui o programa de hoje, então, aconteceu um problema em Nova Bassano, pode ter sido feminicídio com uma pessoa morta, mas não se sabe se está ligada ao caso ou não. São as primeiras informações que vêm, então, que chegam aqui, e durante as próximas horas a gente vai ter mais informações a respeito desse assunto, enfim, lá em Nova Bassano, certo? 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Agora tem todas as informações na sequência aqui dentro da programação da nossa Ativa FM, inclusive o Vozes do Sicredi desta terça-feira para você. 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
11: Bom dia! Então, estamos iniciando mais um programa Vozes do Sicredi, uma iniciativa das três agências do município de Nova Prata, que tem como objetivo trazer informações importantes e notícias sobre a nossa cooperativa. Eu sou a Thaline Zanella, da agência Sicredi Centro, em Nova Prata.
12: E eu sou a Júlia, também representando o Sicredi aqui de Nova Prata, também da agência do Centro.
11: E hoje, Ju, vamos falar pro pessoal sobre alguns eventos aqui da nossa cidade. Digo, um dos eventos mais importantes da nossa cidade, né? Que é o Festival Internacional do Folclore daqui de Nova Prata, do qual o Sicredi tem muito orgulho de fazer parte e ser patrocinador também desse evento. Vamos aproveitar esse momento para lembrar a data de hoje, né? O Dia dos Brasileiros, Dia da Independência do Brasil. Também vamos falar um pouquinho, né?
12: Thali, nessa segunda, hoje, é dia 7 de setembro. Comemoramos os 204 anos da Independência do Brasil. É uma data que convida a gente a refletir sobre a construção do nosso país e sobre também o papel de cada cidadão na construção de uma sociedade melhor.
11: Exatamente, Júlia. E quando a gente fala de desenvolvimento de comunidades, cooperação e a participação das pessoas, a gente também fala de cidadania, né? São os valores que fazem parte da essência do cooperativismo, e que o Sicredi busca sempre colocar em prática, todos os dias.
12: A independência nos lembra da importância de construirmos juntos um futuro mais próspero, com mais oportunidades, respeito, solidariedade e principalmente participação de todos.
11: E é justamente por acreditar na força das pessoas, das comunidades, é que o Sicredi apoia todas essas iniciativas que valorizam a cultura, a educação, o desenvolvimento. Né, Ju?
12: Isso! E já falando também de cultura, estamos vivendo mais uma edição do tradicional Festival Internacional do Folclore, como você falou antes, Thali. Um evento que é motivo de orgulho para toda a nossa comunidade.
11: Julie, conta um pouquinho pro pessoal, a nossa dançarina, né? Esteve no palco, nas aberturas, todas as noites.
12: Exato.
11: Nós temos vários colegas dançarinos, colegas que trabalham como voluntários e colegas que têm filhos também, né? Que estão lá representando os grupos da nossa cidade, nesse grandioso evento. O festival, ele já se tornou uma marca na nossa cidade, né, Ju?
12: Com certeza.
11: Todos os anos ele reúne os grupos de diversos países. Penso que ele promove um verdadeiro intercâmbio cultural, né? São muitas trocas, fortalece as nossas tradições e ele aproxima também todas as culturas. Através da música, claro, da dança e de todas as manifestações culturais, né?
12: Exatamente. E pro Sicredi, apoiar o Festival Internacional de Folclore é uma forma de colocar em prática tudo aquilo que a gente acredita, a força da cooperação.
11: Isso é. É, isso é com certeza, né, Ju? Muitos voluntários, né? Muitas mãos para realizar esse trabalho. Ele é construído por muitas mãos mesmo. E são dezenas de voluntários que dedicam tempo, energia e trabalho para tornar possível um evento que leva a cultura. Eu lembro no ano passado que no encerramento do festival, né? Alguém fez uma brincadeira que nós já estamos preparando o próximo festival.
12: Sim, mas nem é brincadeira. É bem isso mesmo, Thali. Quando acaba um, já tem gente pensando no próximo, assim. É incrível, é maravilhoso mesmo.
11: É, e além de tudo isso, né, Júlia, tem toda uma riqueza cultural.
12: O festival, ele movimenta também, além de toda a cultura e troca, enfim... ele movimenta a economia local, os hotéis, os restaurantes. Bom, todo mundo vê que as ruas estão sempre cheias. Uhum. É uma coisa incrível.
11: São diferentes os grupos,
12: sim,
11: né? Chama
12: certeza.
11: Atenção também.
12: Os prestadores de serviço, também a feirinha ali no centro, né, e tal, que integra o evento. E nas escolas também tem bastante coisa. Então é muito bom isso, né, receber visitantes e gerar oportunidades também para muitas famílias daqui da comunidade, né?
11: Com certeza. E a cooperativa, que acredita no desenvolvimento, também tem muito orgulho de apoiar essas iniciativas. Também estamos patrocinando lá a feira gastronômica.
12: Sim.
11: E que eles falam assim, multipalcos, né?
12: Uhum.
11: Que é quando o festival acontece ali no Santa Cruz, aconteceu ali no Santa Cruz, mas eles estão nas escolas, né? Estão no palco ali na praça, fizeram todas as apresentações ali na praça. Tem o campeonato dos duetos, que é sempre,
12: sim,
11: muito lindo, né?
12: Uhum.
11: E a gente acredita que isso sempre vai fortalecer a nossa região, né? Um evento tão grandioso. Por isso que o Sicredi apoia.
12: Exatamente. Estar ao lado do festival é muito mais do que patrocinar um evento, né, Thali? É investir nas pessoas, na cultura, na solidariedade e no futuro também da nossa comunidade, das nossas crianças, né? Que ficam abrilhantadas, assim, com as outras culturas e tal. Então, é incrível mesmo.
11: É, eles estudam até na escola.
12: Sim,
11: as
12: fazem
11: que vem,
12: a
11: né?
12: recepção, tudo, né?
11: É um momento bem legal. E o Sicredi também, como patrocinador, ele apoiou de forma financeira, mas também pôde proporcionar por alguns alunos alguns ingressos gratuitos, né?
12: Uhum. Isso mesmo. O Sicredi, ele realizou a doação de ingressos para alunos das escolas, permitindo que muitas crianças e jovens que talvez tendo que com a família ficasse mais difícil, né, por ser de outros lugares. Então o Sicredi, ele patrocinou isso e eles foram com a escola mesmo, né? Então bem legal isso.
11: Com as turmas, né?
12: Isso.
11: A gente poder proporcionar para as crianças e adolescentes esse contato com as diferentes culturas também é importante. E claro, alguma criança, algum adolescente, algum jovem que talvez não tivesse condição, como tu disse, ou às
12: Exato.
11: Vezes a gente tem família, não consegue ir o pai, a mãe e o filho acabam encarecendo o ingresso. Uhum. Então, se o adolescente, a criança já ganhou da escola, só tem que o pai desembolsar para acompanhar, e é uma boa oportunidade, né? E as ações, elas reforçam o nosso compromisso com a comunidade. Então, essas ações todas, elas reforçam, é o Sicredi devolvendo para a sociedade aquilo que a comunidade acredita no nosso trabalho, né?
12: Isso. Então, o Sicredi, ele também esteve presente durante os dias do festival, participando ativamente desse grande momento da nossa cidade. E quando apoiamos iniciativas como essa, reforçamos nosso propósito de construir juntos uma sociedade mais próspera e apoiar tudo aquilo que gera desenvolvimento para as pessoas e para a comunidade.
11: Ju, aqui tem um bilhetinho para nós não esquecermos.
12: Ah, sim!
11: De agradecer a todos os organizadores, aos voluntários, a todos os outros patrocinadores, os grupos participantes, temos muitos grupos associados ao Sicredi, né?
12: Com certeza.
11: E a todas as pessoas que estiveram lá presentes, usaram o nosso totem lá, né, também, adquirindo
12: lá. Uma novidade,
11: lá,
12: né, uma novidade que teve esse ano, o pessoal tá gostando bastante, gostou bastante.
11: E foi um evento lindo, grandioso, assim como a nossa Nova Prata merece. Estamos muito felizes de ter feito parte, né, Ju?
12: Meu Deus. Nem tem palavras pra agradecer.
11: Isso aí, ainda mais essa nossa dançarina maravilhosa. Sim, que esteve no palco lá, representando também a nossa...
12: Sim, foi muito legal, gente, meu Deus. E os colegas indo assistir também, foi ótimo.
11: É, que bom. Legal.
12: Então, antes de encerrarmos o programa de hoje, lembramos também que segue vigente a promoção Investir para Crescer. E para fortalecer o hábito de poupar e planejar o futuro, os participantes têm a oportunidade de concorrer aos sorteios previstos na campanha. Até esses dias teve o sorteio do celular.
11: Sim,
12: também, né? Nosso associado ficou bem feliz que ganhou.
11: Uhum.
12: Então,
11: tivemos três ganhadores aqui na Prata,
12: isso,
11: né?
12: Exatamente. Falei do centro, né? Mas temos mais duas agências. Então, procure uma das nossas agências para conhecer mais, né? Dos detalhes, enfim, e descobrir a melhor forma de participar.
11: Isso aí. Então, hoje nós conversamos um pouquinho sobre a independência, só falamos porque é o dia de hoje, né?
12: Exato.
11: Sobre o festival, que tivemos uma participação bem bacana. E também sobre a forma como nós participamos dos eventos aqui da nossa cultura, da nossa comunidade, né, Ju?
12: Isso mesmo.
11: Vamos convidar o pessoal, né, que tá nos ouvindo.
12: Com certeza, né? Você que tem alguma curiosidade, se você ainda não é associado, convidamos você a visitar uma das nossas agências. 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
11: Isso aí. E se você já é associado, né? Uhum. Então procure a sua agência e um de nós, colaboradores, e nós estamos sempre prontos aqui para atender, ajudar vocês a encontrarem a melhor solução financeira para aquilo que faz mais sentido no momento de vida de vocês, tá? É sempre um prazer estar aqui.
12: Exatamente. Muito obrigada pela sua companhia.
11: Um excelente início de semana para todos e até o próximo programa. Esse foi mais um Vozes do Sicredi.
12: Até a próxima.
11: Até.

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26: 11 horas e 39 minutos.
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7: 11 horas e 43 minutos.
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10: 11 horas e 55 minutos.

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21: Meio-dia e 27 minutos.
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32: Uma ótima terça hoje, dia 8 de setembro, é Dia Internacional da Alfabetização e tá no ar o nosso Papo Sério. A vasculite é caracterizada pela inflamação direta na parede dos vasos sanguíneos do corpo. Essa condição pode afetar um único vaso ou se espalhar por múltiplos órgãos importantes. A principal consequência é o bloqueio do fluxo de sangue e a consequente falta de oxigênio. Os sintomas variam conforme a região do organismo que foi atingida pela doença. Na pele, é comum surgir manchas arroxeadas em grupos, formigamentos e lesões dolorosas. Na região da cabeça, pode causar sinusites frequentes, rouquidão, dor nasal e até otites. Nos rins, o problema se manifesta com inchaço, hipertensão arterial e sangue na urina. No sistema digestivo, pode provocar fortes dores abdominais após as refeições do dia. No sistema respiratório, surgem tosses, falta de ar e chiados no peito ao respirar. Também podem ocorrer dores articulares, visão turva e fraqueza muscular nos membros. Ao notar qualquer um desses sinais, procure imediatamente um médico angiologista ou hospital. O diagnóstico correto permite identificar a causa exata e iniciar o tratamento adequado. Geralmente, o controle da inflamação é feito com medicamentos prescritos sob orientação médica. O nosso Papo Sério de hoje fica por aqui. Até mais.
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33: Meus amigos, você que está curtindo a nossa programação agora, o tempo não cura nada se você continuar alimentando as mesmas feridas todos os dias. Mudar exige a coragem de abandonar hábitos, ambientes, conexões que já não agregam à sua jornada. Não é sobre esquecer o passado, mas sim sobre redefinir o impacto que ele tem no seu presente. A paz interior surge quando você escolhe fechar ciclos com maturidade e sem rancor.
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5: O famoso sono da beleza existe de verdade e tem uma explicação científica bem simples para acontecer. É durante a noite, quando dormimos profundamente, que o nosso corpo trabalha para reparar as células e os tecidos machucados. Passar noites em claro aumenta as olheiras, o inchaço nos olhos e deixa a pele com uma cor pálida e abatida. Dormir cerca de 8 horas por noite garante a recuperação necessária para você acordar com o rosto iluminado, descansado. Nada melhor do que uma bela noite de sono, né? Cuide das suas noites de descanso para ver a sua pele brilhar todos os dias.
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7: Meio-dia e 34 minutos.
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5: O presidente argentino Javier Milei anunciou um projeto de lei para punir empresas que operam nas Ilhas Malvinas sem autorização argentina, mirando especialmente o campo de petróleo Sea Lion, ao norte das ilhas. As Malvinas são um arquipélago no Atlântico Sul disputado entre a Argentina e o Reino Unido há séculos. Em 1982, os dois países chegaram a travar uma guerra pelo território que durou 74 dias. E matou 649 argentinos, 255 britânicos e 3 moradores locais. Em 2013, 99,8% dos moradores votaram para continuar sob domínio britânico. A ONU pede negociações pacíficas, mas não define quem tem razão. Milei descartou o uso da força e disse que a questão deve ser resolvida pela diplomacia.
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6: Olá, bom dia você, meu amigo, minha amiga, que está conosco por esta emissora de rádio. Nossa saudação fraterna de paz e bem. Está chegando até você nesta terça-feira, 8 de setembro de 2026. O programa das paróquias São João Batista e Nossa Senhora Aparecida de Nova Prata e Santo Antônio do Maragata. Neste dia, queridos irmãos e irmãs, celebramos com toda a igreja a natividade da bem-aventurada Virgem Maria. Festa. Esta celebração, que molda em Cristo as prerrogativas da mãe, foi introduzida pelo Papa Sérgio I no século VII. Seguindo a tradição oriental, a natividade da Virgem liga-se estreitamente à vinda do Messias, como promessa, preparação e fruto da salvação. A aurora que precede o sol de justiça. Maria pré-anuncia ao mundo toda a alegria do Salvador. Irmãos e irmãs, celebrando hoje a festa da Natividade de Maria, Mãe do Salvador, que sua vida de fé e obediência nos inspire a acolher o projeto de Deus em nossa própria história, com o coração cheio de alegria e esperança. Acolhendo a palavra, o evangelho deste dia, que está no evangelista Mateus, no versículo 1, 18 a 23. A origem de Jesus Cristo foi assim. Maria, sua mãe, estava prometida em casamento a José. E antes de viverem juntos, ela ficou grávida pela ação do Espírito Santo. José, seu marido, era justo e, não querendo denunciá-la, resolveu abandonar Maria em segredo. Enquanto José pensava nisso, eis que o anjo do Senhor apareceu-lhe em sonho e lhe disse: José, filho de Davi, não tenhas medo de receber Maria como tua esposa, porque ela concebeu pela ação do Espírito Santo. Ela dará à luz um filho e tu lhe darás o nome de Jesus, pois ele vai salvar o seu povo dos seus pecados. Tudo isso aconteceu para se cumprir o que o Senhor havia dito pelo profeta: eis que a Virgem conceberá e dará à luz um filho. Ele será chamado pelo nome de Emanuel, que significa Deus está conosco. Palavra da salvação. Glória a vós, Senhor. refletindo, comentando a palavra de Deus e a festa do dia de hoje. A festa da Natividade da Bem-aventurada Virgem Maria celebra o início silencioso da salvação preparada por Deus desde sempre. A profecia de Miqueias recorda que o Senhor age a partir do pequeno e do escondido. Belém, quase imperceptível, torna-se lugar da garantia divina de que Ele intervirá na história, trazendo sua salvação, através da pregação de Paulo na carta aos Romanos. Entendemos que nada é por acaso na vida dos que se abrem ao amor de Deus. Antes mesmo de nossas escolhas, há um chamado. Maria nasce inserida nesse desígnio de graça, destinada a conformar sua vida ao Filho que viria ao mundo por meio dela. O Evangelho proclama que Deus entra na trama concreta da história humana. A genealogia de Jesus não esconde as fragilidades nem as rupturas da história judaica, mas culmina em José, esposo de Maria, da qual nasce o Salvador pela ação do Espírito Santo. Em seu nascimento, Deus prepara a morada onde o Emmanuel se fará presente no meio de nós. Que ao celebrarmos a Natividade de Nossa Senhora, possamos contemplar este grande mistério da encarnação do Filho de Deus na história da humanidade. E agora então passamos para a nossa agenda pastoral. Hoje, terça-feira, dia 8 de setembro, nós temos então às 18 horas a missa aqui na Igreja Matriz. E nesta celebração queremos recordar e trazer presente das seguintes intenções. Nas intenções dos falecidos, sétimo dia de Kevin Machado Graziutin. Anos de falecimento. O primeiro de Claudimar Pagnocelli. O primeiro de Iracilda Pierina Cola. O 15º de Jandira Guadagnin Capelaro. 21º de José Danilo Estela. E o 23º de Serafim Gregovski. Ou Gregovski. Estas então as intenções, com tantas outras que estão aqui em nossa relação, que não são divulgadas, mas sempre celebradas, colocadas sobre o altar do Senhor. Amanhã, quarta-feira, dia 9, 15 horas, a Missa da Saúde na Igreja Matriz. 18 horas, Missa na Igreja Matriz. Quinta-feira, dia 10, na parte da manhã, nós temos o nosso encontro mensal do clero do vicariato, que acontece na paróquia Nossa Senhora de Fátima e Santiago de Nova Araçá. 18 horas, missa na Igreja Matriz. 19h30, o grupo de oração da Renovação Carismática Católica na Igreja Matriz. Sexta-feira, dia 11, às 15 horas, o terço votivo na Gruta Nossa Senhora de Lourdes, junto ao Horto Florestal. 18 horas, missa na Igreja Matriz. Às 19h30, continuando então a nossa romaria, preparando a nossa novena, preparando a festa da Mãe Aparecida. Então, na sexta-feira, dia 11, às 19h30, a missa, com a visita da imagem peregrina de Aparecida na comunidade Sagrada Família, cuja temática, com Maria, somos igreja a caminho de Cristo. Está sendo uma experiência muito bonita, cada ano diferente. Cada ano uma emoção diferente. Por onde nós já passamos no nosso peregrinar, muitas coisas bonitas foram acontecendo, muitas realidades, muitas expressões e manifestações de acolhida à imagem peregrina. Sábado, dia 12. Sábado, dia 12, 14 horas a missa na comunidade Nossa Senhora da Saúde, com a visita da imagem peregrina de Aparecida. Às 14h30, celebração na comunidade São Luís Maragata, na Garibaldi. 15 horas, nós temos missa votiva aqui no nosso santuário, né? Dia 12, então é a missa votiva, recordando Nossa Senhora Aparecida, missa votiva com as bênçãos próprias dos santuários. A bênção dos objetos religiosos, a bênção das crianças, das chaves em geral. 15h30, a celebração na comunidade São Brás, na linha décima, no Maragata. 15h30, missa na comunidade São Caetano, com a visita da imagem peregrina de Aparecida. 18h, missa na Igreja Matriz. 19h, missa na comunidade, celebração na comunidade Santa Catarina, Fazenda da Pratinha. 19h, a missa e festa em honra a São Valentim, na comunidade São Peregrino, do bairro São Peregrino. Então, lá nós temos a missa e festa em honra a São Peregrino, com um jantar, depois maiores informações, lá com as equipes de trabalho, de serviço, especialmente a equipe administrativa e festeiros. Às 19h30, nós temos o casamento de Michele Pavan e Maurício Bavaresco, aqui na nossa Igreja Matriz. Parabéns, cumprimentos aos noivos. No domingo, dia 13, 8h, missa na Igreja Matriz. 9h, missa na Matriz Santo Antônio do Maragata. 9h30, missa com a visita da imagem peregrina de Aparecida na comunidade São Cristóvão, do bairro São Cristóvão. 10h, nós temos a missa crioula junto ao acampamento Farroupilha, dentro das festividades da Semana Farroupilha. 18h, missa na Igreja Matriz. E na segunda-feira, dia 14, 13h30, a récita do Rosário. 18h, celebração da palavra, e 19h, o grupo de oração. Tudo isso na Igreja Matriz, aqui em Nova Prata. E assim nós vamos concluindo o nosso encontro, o nosso programa, desta terça-feira, 8 de setembro, quando celebramos a festa da Natividade de Nossa Senhora. E com Maria, Mãe de Deus, Mãe da Igreja e Nossa Mãe, nós rezamos. Ave Maria, cheia de graça, o Senhor é convosco. Bendita sois vós entre as mulheres, e bendito é o fruto do vosso ventre, Jesus. Santa Maria, Mãe de Deus, rogai por nós, pecadores, agora e na hora de nossa morte. Amém. Rogai por nós, Santa Mãe de Deus, para que sejamos dignos das promessas de Cristo. Glória ao Pai, ao Filho e ao Espírito Santo, como era no princípio, agora e sempre. Amém. O Senhor esteja convosco, Ele está no meio de nós. Pela intercessão de Nossa Senhora da Conceição Aparecida, Rainha e Padroeira do Brasil e de nosso santuário, abençoe-vos, o Deus Todo-Poderoso, Ele que é Pai, Filho e Espírito Santo. Amém. Obrigado pela audiência, continue sintonizados a esta emissora e até o nosso próximo encontro.
7: Meio-dia e 51 minutos.
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0: Timo Prata informa a hora certa. 13:02.
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0: Madonna. A combinação de tons vibrantes com o Color Blocken é a cara da temporada e, claro, garante produções cheias de energia. Misturar o azul com o laranja cria um contraste complementar moderno que valoriza qualquer look básico. Para os dias de temperatura amena, a dica é montar uma base branca e adicionar uma camisa colorida por cima. O truque da terceira peça traz ponto de cor e transforma o visual no ato.
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20: Muito bem, alô você, alô galera, estamos de volta, estamos abrindo por aqui nosso programa de hoje, programa Frequência Máxima, nesta terça-feira com cara de segunda, né? Depois do feriado de ontem, hoje é terça, dia 8 de setembro, né? Uma terça-feira, né? Que nós temos aí a presença do sol. Nós temos a presença do sol, né? Uma temperatura de 20 graus aqui nos estúdios. Você pode participar pedindo a sua música através do nosso telefone, nosso contato, que é o 3242-1332. 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Deixa eu passar para você as datas de hoje. Hoje é terça, dia 8 de setembro, 37ª semana do ano. Até aqui passaram 252 dias, faltando 113 para o final do ano. A lua é minguante, a estação é inverno. E tem feito frio, né? Tem feito bastante frio aí pelas manhãs, principalmente. Agora uma temperatura até de 20 graus, agradável. Vamos ter uma semana pela frente onde o tempo poderá se estabilizar nos próximos dias e termos mais eventos de chuva volumosa mais pro final da semana. Vamos aguardar se vai confirmar então, né? Tava bom demais, né? Apesar do frio, como eu falei, mas nós tínhamos a presença do sol, mas segundo os homens do tempo, o tempo vai se estabilizar para os próximos dias. Bom, hoje é o Dia Mundial da Fisioterapia, Dia da Alfabetização, Dia Nacional da Luta dos Medicamentos, Dia de Nossa Senhora da Natividade, Nossa Senhora da Caridade de Cobre, Nossa Senhora de Montserrat, Nossa Senhora de Nazaré, Nossa Senhora da Penha, Nossa Senhora do Porto, Nossa Senhora da Saúde e também Papa Sérgio I. São santos e santas para hoje, né? Várias Nossas Senhoras aí. Alguns nascimentos: 1960, nascia Aguri Suzuki, ex-automobilista japonês. 1961, nascia Fernanda Abreu, cantora e compositora brasileira. 1970, nascia a Cristina Mortágua, modelo brasileira. E em 84, também nascia a Daniela Hipólito, ginasta, né? Ganhou medalhas, inclusive, nas Olimpíadas. 1504, primeira exibição da estátua de Davi, de Michelangelo, na Piazza del Signoria, em Florença. 1636, fundação da Universidade de Howard, com a primeira instituição do ensino superior dos Estados Unidos. 1664, os ingleses capturam a cidade de Nova Amsterdã dos holandeses e mudam o nome para Nova York. 1793, primeiro sírio de Nossa Senhora de Nazaré, lá em Belém do Pará. 1904, coroação da imagem de Nossa Senhora Aparecida. 1915, o senador gaúcho Pinheiro Machado é assassinado a facadas no saguão do hotel no Rio de Janeiro. 1949, morre o compositor e maestro alemão Richard Strauss. Em 59, emancipação de São Leopoldo, ali no Vale dos Sinos, perto de Porto Alegre, na região metropolitana. Em 66, a famosa série de televisão de ficção científica americana Star Trek estreia o primeiro episódio, chamado de The Man Trap. Em 74, o caso Watergate, o presidente Gerald Ford dos Estados Unidos assina o perdão de Richard Nixon por qualquer crime que Nixon possa ter cometido enquanto esteve no cargo. E em 2002, no dia de hoje, morre aos 96 anos a rainha Elizabeth II do Reino Unido. Seu reinado durou 70 anos. Então tá aí os fatos históricos, as curiosidades para você para esta terça-feira. Por aqui tem músicas, tem informações, tem a sua boa companhia, Natal.

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2: Você sabe, né?
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4: Olá, tudo bem com vocês? Eu sou Priscila Pera e vai começar o Flash Star desta terça-feira. Ticiane Pinheiro e o jornalista César Tralli estão juntos há 12 anos e continuam dando um show de cumplicidade, carinho e puro romantismo. Casados desde 2017, os dois fazem questão de priorizar a vida a dois, mesmo com as agendas lotadas e o cuidado com a família. Segundo a Tícia, o segredo de sucesso desse casamento é manter viva a chama dos primeiros encontros e não deixar o diálogo para depois. Em entrevista, ela contou a estratégia simples que o casal usa para manter o clima leve. Amo namorar o meu marido. A gente sempre tira um dia da semana para jantar fora e conversar. É importante falar, esclarecer e não ficar com nada guardado para depois estourar. Somos eternos namorados. Tice também disse que a gratidão e a parceria diária são os melhores ingredientes para um relacionamento feliz e saudável. É ou não é uma inspiração? Esse foi o seu Flash Star, que volta já já. 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
6: 13 horas e 22 minutos.
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1: 13 horas e 32 minutos.
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6: Temperatura aqui no centro, 20 graus, tempo bom, tempo ótimo. Confere o nosso quadro da previsão do tempo para os três estados do sul do país.
7: Agora, Clima Brasil, a previsão para a região sul do país. Clima
8: Brasil. Olá, ótimo dia para você. Na região sul, o dia hoje se comporta com influência de uma massa de ar frio de origem polar que segue atuando sobre Rio Grande do Sul, Santa Catarina e Paraná. As temperaturas mínimas ficam entre 8 e 12 graus e as máximas entre 18 e 22 graus, com céu nublado a encoberto. Chuva moderada a forte ocorre especialmente em Santa Catarina e no norte do Rio Grande do Sul, com possibilidade de temporais e rajadas de ventos superiores a 60 km por hora, além de baixa umidade do ar em algumas áreas. Atenção para o risco de geada em pontos elevados das serras catarinenses e gaúchas, especialmente na primeira quinzena de setembro.
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2: A Anatel aprovou por unanimidade a transferência do controle da telefonia fixa da Oi para a Método Telecomunicações. O negócio vale 60,1 milhões de reais e foi fechado em julho, antes da falência da Oi ser decretada. A Método vai assumir os serviços que ainda restam da antiga concessão: linha de voz, números tridígitos, como 190, 192 e 193, orelhões e torres. Mas a aprovação tem condições. A empresa precisa apresentar garantias financeiras, assinar compromisso de não desligar os serviços e entregar um plano de transição. Os investimentos em infraestrutura, que podem chegar a 10,2 bilhões de reais, ficam com a Oi e com a V.tal, do BTG Pactual.
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0: Agora faltando 14 para as duas, algumas informações que estão circulando para você ficar por dentro de tudo. Segunda turma do Supremo forma maioria para manter o diretor-geral da Polícia Federal afastado, mas Gilmar Mendes pede vistas e o julgamento é adiado. Não nos deixemos abalar por ataques, diz o número 2 da Polícia Federal ao defender o diretor-geral afastado da corporação. 13 ministros aposentados do Supremo pedem a Fachin imediata e rigorosa apuração sobre a crise na corte, no STF. Também mercado financeiro reduz a estimativa de inflação e aumenta a projeção de crescimento da economia brasileira neste ano. Brasil continua com as últimas posições no Programa Internacional de Avaliação de Estudantes. Irã afirma ter apreendido submarino não tripulado dos Estados Unidos no Estreito de Hormuz. Adolescente atacada por cão pitbull. Justiça gaúcha mantém condenação de tutor do animal. Também lavoura de trigo evolui de forma satisfatória no Rio Grande do Sul. Ainda, para você por aqui, ministro das Relações Institucionais critica afastamento do chefe da Polícia Federal por André Mendonça e vexeiro eleitoral. Anvisa aprova novo medicamento para a prevenção da enxaqueca. Ministro do Supremo André Mendonça determina afastamento do diretor-geral da Polícia Federal. Eleições 2026, Flávio Bolsonaro associa Lula a Alexandre de Moraes e promete acabar com o consórcio entre os dois. Guerra entre ministros do Supremo, as estratégias de cada um para se blindar da crise. Também, ainda nas eleições, Malafaia chama Augusto Cury de analfabeto político e diz que Flávio errou ao insistir em Daniel Vorcaro. Ainda, eleições, no 7 de setembro, Lula critica falsos patriotas e defende a soberania nacional. Loto Fácil da Independência pode pagar 300 milhões no dia 15 deste mês. Informações da dupla Grenal, os dois perderam no final de semana, né? Que coisa, risco de rebaixamento do Inter ultrapassa 70%, aponta Universidade Federal de Minas Gerais. Complicada a vida do Inter, né? O Inter tem mais 12 jogos e teria que ganhar, supostamente, né? Ganhar 7 jogos e ainda empatar, né? O Inter está praticamente rebaixado pro ano que vem. E o Grêmio, que também perdeu ontem, está um pouquinho melhor, porque o Inter tem 25 pontos e o Grêmio tem 28. Mas o Grêmio teria que, no mínimo, conseguir aí umas 4, 5 vitórias, né? E também uns empates para conseguir fugir, chegar aí os 42, 43, depende o ano, né? Depende do campeonato, mas muda aí. Mas para sair bem, teria que ser 45 pontos, né? Após derrota para o Vitória, técnico Luiz Castro lamenta o desempenho do Grêmio como visitante no Brasileirão. O Grêmio que agora tem jogos difíceis pela frente. Olha, tem Palmeiras, tem Bahia, tem Flamengo, né? O Grêmio, das 7 primeiras equipes que estão na liderança, o Grêmio vai jogar com as 6 equipes que estão aí na frente. Então, o Grêmio tem jogos difíceis também pela frente, né? Mas vamos aguardar. Tudo é possível, né? Se eles tivessem ou colocassem um pouco mais de vontade na chuteira. Faço intervalo, volto já agora faltando 11 para as duas.
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2: Não é preciso viajar para lugares distantes para sentir o quanto a vida e o mundo são extraordinários. A própria janela do quarto ou a paisagem ao redor de casa oferecem momentos de paz e ar puro. Apreciar cada detalhe do caminho é um privilégio acessível a todos em qualquer lugar.
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6: 13 horas e 51 minutos.
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1: Olá, tudo bem? Eu sou Alexandre Ricarte e está começando a partir de agora mais uma edição do Time News. Vamos às informações. Moraes se declara impedido e placar fica 2-0 contra a liberdade de Bolsonaro no STF. O AB Nacional pede rigor na apuração do STF enquanto os seccionais cobram afastamento de Moraes. Minha Casa Minha Vida domina mercado e responde por mais da metade dos imóveis novos vendidos no Brasil. Preços mundiais dos alimentos batem maior nível desde 2022 com guerras e El Niño, diz FAO. Está começando o Time News.
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1: O ministro Alexandre de Moraes se declarou impedido de votar recurso que pede a liberdade do ex-presidente Jair Bolsonaro ontem, segunda-feira, 7 de setembro de 2026. Como ele foi autor das decisões que restringem a liberdade de Bolsonaro e também é relator das investigações, ele não pode julgar um recurso que contesta os próprios atos dele. O julgamento é virtual na primeira turma do STF e termina em 14 de setembro. O placar está em 2-0 contra a liberdade do ex-presidente. A ministra Carmen Lúcia negou o recurso e o ministro Cristiano Zanin acompanhou o voto dela. Só falta o voto do ministro Flávio Dino. O pedido foi feito por Cláudio Leme Cavalheiro, que não faz parte da defesa de Bolsonaro. Bolsonaro foi condenado em setembro de 2025 a 27 anos e 3 meses de prisão e hoje cumpre prisão domiciliar humanitária por questões de saúde. A crise no STF entre os ministros Alexandre de Moraes e André Mendonça, ligada ao empresário Daniel Vorcaro, ex-dono do Banco Master, provocou reações em várias partes da OAB. O Conselho Federal pediu apuração rigorosa e isenta, sem falar em afastamento de ninguém. Mas seccionais do Paraná, de Rondônia e do Ceará pediram o afastamento cautelar de Moraes durante as investigações. Santa Catarina também disse que vai exigir as mesmas medidas que cobra de qualquer autoridade investigada. A crise começou quando Mendonça retirou o sigilo de um relatório com mais de 50 mensagens trocadas entre Moraes e Vorcaro. Dois dias depois, Moraes pediu a investigação do colega. O caso agora está com Fachin, presidente do STF. E começou quando Mendonça retirou o sigilo de um relatório com mais de 50 mensagens trocadas entre Moraes e Vorcaro. Dois dias depois, Moraes pediu a investigação do colega.

0: renda até R$13.000 por mês e reduziu juros. Os financiamentos dentro do MCMV custam entre 4,5% e 8,16% ao ano, bem abaixo dos 12% e 14% cobrados no restante do mercado. O programa atende quem ganha até R$5.000 e vive em moradia precária ou paga aluguel alto. Os preços dos alimentos no mundo subiram em agosto para o nível mais alto desde o fim de 2022. Quem deu o alerta foi a FAO, Organização das Nações Unidas que cuida da alimentação e agricultura global. O índice da FAO, que mede os preços de uma cesta de alimentos, chegou a 133,3 pontos em agosto, contra 130,8 em julho, o maior valor desde novembro de 2022. O economista-chefe da FAO, Máximo Torero, disse que o aumento é um sinal de que o risco está voltando aos mercados, com clima extremo, guerras e problemas no transporte convergindo para apertar a oferta. Os preços dos grãos atingiram as maiores altas em 3 anos e o açúcar bateu pico de 1 ano. Ataques no Mar Negro reduziram embarques de grãos da Rússia e da Ucrânia e o conflito entre Estados Unidos e Irã prejudicou o fornecimento de fertilizantes.
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2: 14:02.
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0: Muito bem, 12h15, 2h15. Acompanhe logo mais no final da tarde por aqui o programa Conexão Ativa com o Paulo Leira Presotto. As informações esportivas para você no fim da tarde, das 18 até as 19 horas. Já, fim da tarde, começo da noite já, né? Amanhã de manhã também tem o programa Alma Gaúcha com a Zeli Underly, das 5h30 da manhã até as 7h30. Começando sempre um pouquinho antes, agora devido à propaganda eleitoral, né? Que vai ao ar das 7 às 7h25 e também do meio-dia até o meio-dia 25. São programas aqui da Ativa FM. Amanhã também tem o programa Cidade Ativa com Roberto Marangoni e Fidelis Preto, amanhã entrevistando o pessoal aí que vai falar sobre a Semana Farroupilha de Nova Prata, né? Os festejos Farroupilha das entidades. Vamos estar recebendo aí integrantes das entidades locais. Vão falar aí sobre a Semana Farroupilha que vai começar no dia 11, né? No dia 11, acho que é na quinta, né? Então vamos saber mais detalhes amanhã de manhã por aqui dessa programação. Não, acho que é dia 11, é sexta, né? É sexta-feira. Vamos saber mais detalhes aí da Semana Farroupilha, que vai se estender até, né? Até o dia 20 de setembro, aqui no Largo, ao lado do Fórum, ao lado aí da promotoria aqui em Nova Prata, com muitas atrações. A cada dia também tem sempre um CTG, um piquete, né? Uma organização aí, o pessoal se preparando, né? Que vão oferecer almoço, janta, enfim, né? Vamos saber todos os detalhes da programação da Semana Farroupilha em Nova Prata, amanhã de manhã, no programa Cidade Ativa.
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2: 14 horas e 16 minutos.
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1: Ah, eu achei bem mais ou menos.
2: A filha foi obrigada.
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4: Atenção, meus amigos. Plantas dão sinais claros de quando precisam de água no dia a dia.

0: de vodka na água. É, sabia disso? Pois é. Trocar essa água a cada 2 dias também ajuda a manter o frescor por muito mais tempo.
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5: 14:32.
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18: A China publicou uma diretriz com 20 artigos para orientar montadoras chinesas sobre como agir no mercado internacional, com foco em evitar guerra de preços. O documento foi assinado pelo Ministério do Comércio, pelo Ministério da Indústria e Tecnologia da Informação e pela Administração Estatal de Regulação do Mercado. A diretriz orienta as empresas a definirem preços com base nos custos de produção e nas condições de cada mercado, evitando alterações frequentes ou bruscas que prejudiquem a concorrência. As montadoras também devem respeitar a autonomia de preços das concessionárias e agentes locais e seguir as leis e costumes dos países onde vendem. O documento ainda trata de qualidade pós-venda, proteção trabalhista e segurança de dados. Segundo a agência estatal Xinhua, a China exportou 8,32 milhões de veículos para mais de 200 países e regiões em 2025. E empresas chinesas já fabricam carros em mais de 80 países.
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19: Agora faltando 22 minutos para as 3 horas, 20 graus a temperatura.

0: Agora faltando 12 para as 3, temperatura aqui no centro, na casa dos 20 graus. 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Lá você encontra muitas informações. O nosso Facebook está para alcançar 121 mil seguidores e o nosso Instagram com 46 mil seguidores. Lá tem notícias para todos os gostos, né? É o tempo todo. Se você não curtiu ainda, procura aí Rádio Ativa Nova Prata, curte, comenta ou compartilha.
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2: Olá, meus queridos, tudo bem? Uma maravilhosa terça-feira. Hoje, dia 8, é o Dia Internacional da Alfabetização. E atenção, meu amigo motorista, vamos à dica de hoje do Sinal Verde. A exposição prolongada do carro a temperaturas extremas exige atenção redobrada para evitar danos na lataria. O frio intenso pode craquelar o verniz, enquanto o calor acima de 35 graus tende a alterar a cor da pintura. Esse desgaste afeta principalmente veículos antigos, já que os modelos modernos possuem camadas de verniz bem mais resistentes. Estacionar em locais cobertos preserva o brilho e a proteção do seu automóvel.
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1: E aí, tudo bem contigo? Hoje é terça, dia 8. A mensagem do dia está no ar. Loja de Deus. Entrei numa loja e vi um senhor no balcão. Maravilhado com a beleza da loja, perguntei: Senhor, o que vendes aqui? Todos os dons de Deus, respondeu. E custam muito? Voltei a perguntar. Não custam nada. Aqui tudo é de graça, foi a resposta. Contemplei a loja e vi que haviam jarros de amor, vidros de fé, pacotes de esperança, fontes de saúde, fardos de perdão, pacotes grandes de paz e muitos outros dons de Deus. Tomei coragem e pedi: Por favor, quero o maior jarro de amor de Deus, todos os fardos de perdão, um vidro grande de fé para mim e para minha família. Então o Senhor preparou tudo e entregou-me um pequenino embrulho que cabia na palma da minha mão. Incrédulo, disse: Mas como é possível estar aqui tudo o que eu pedi? Sorrindo, o Senhor me respondeu: Meu querido irmão, na loja de Deus não distribuímos os frutos, só as sementes. Basta você plantá-las. E assim eu digo para você que está me ouvindo: plante amor, plante fé, plante esperança, plante saúde, perdão, plante a paz e terá uma enorme colheita. Sou Júnior Bodanese e esta foi a mensagem do dia.
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1: Oi, minhas lindas, quero saber se quando vocês pensam em terninho, ainda lembram daquele look sério de escritório. O terninho deixou de ser exclusivo dos ambientes corporativos para se consolidar como sinônimo de modernidade. A combinação de blazer e calça surge forte em cores vivas, tons pastel e nas opções neutras como bege, preto e off-white. O truque para adaptar o conjunto ao dia a dia está nos calçados. Escarpins e sandálias mantêm a sofisticação, enquanto botas ou tênis transformam a produção em visual urbano e despojado. Isso mesmo, o terninho prova que uma mesma produção pode ir do elegante ao despojado em segundos. Beijos!
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3: 15 horas e 17 minutos.
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0: nos Estados Unidos viveu um verdadeiro filme de terror ao acordar achando que estava no meio de um pesadelo e perceber que havia um morcego de verdade tentando se enfiar, sabe aonde? Dentro da sua boca. Krista Edelman sentiu algo peludo, frio e viscoso nos lábios e agarrou o animal no susto, arremessando o intruso do outro lado do quarto. Como ela é médica, impediu o marido de dar uma tacada de beisebol no bicho e fez questão de capturá-lo para realizar o teste de raiva. O resultado para a doença deu negativo. Mas por ter tido contato direto com as mucosas, a profissional não deu bobeira e correu para o hospital para tomar o esquema completo de vacinas antirrábicas. Depois da experiência assustadora com um mamífero fã de invasão domiciliar, a médica fez um alerta nas redes sociais para todo mundo checar sótãos e chaminés antes que outro vampirinho resolva dar um beijo de boa noite.
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13: A Receita Federal está com milhares de declarações do Imposto de Renda 2026 paradas na malha fina. A menos de 3 meses do fim do ano, isso acontece quando o sistema identifica diferenças entre o que o contribuinte declarou e o que as empresas, bancos e planos de saúde informaram à Receita. Até uma divergência simples, como um recebimento não declarado pelo contribuinte, mas informado pela empresa pagadora, já é suficiente para a declaração ser retida. A Receita está usando inteligência artificial para detectar inconsistências, incluindo patrimônio incompatível com a renda, rendimentos do exterior, apostas esportivas e operações imobiliárias. Os erros mais frequentes envolvem despesas médicas, rendimentos de dependentes, previdência privada e operações na bolsa.
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4: Hoje é terça-feira, dia 8 de setembro, dia internacional da alfabetização. E eu tô chegando por aqui na melhor do seu rádio com uma edição novinha do Mundo Pop pra você. O famoso álbum Children of the World, lançado pelo grupo Bee Gees em 1976, ganhou um relançamento especial em disco de vinil. Esse disco foi super importante para os três irmãos da banda, pois foi nele que eles começaram a fazer o som animado da disco music, que virou febre no mundo inteiro. Além disso, o projeto ficou conhecido por trazer pela primeira vez aquele famoso vocal bem fininho de Robin Gibb como a voz principal das músicas. Essa nova versão em vinil permite que antigas e novas gerações reexplorem um dos momentos mais importantes e inovadores da trajetória da banda, antes do estrondoso sucesso do filme Saturday Night Fever.
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1: Olá, tudo bem? Eu sou Alexandre Ricarte. Está começando mais uma edição do Time News. Vamos às informações. Rússia ordena fechamento do consulado alemão em São Petersburgo após tensão diplomática com a Alemanha. União Europeia anuncia investimento de 200 milhões de euros na Groenlândia em resposta às pressões de Trump. Cuba denuncia prejuízo de 8 bilhões de dólares em um ano por causa das sanções dos Estados Unidos. China acelera pesquisas para usar robôs humanoides no campo de batalha. Está começando o Time News.
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1: A Rússia mandou fechar o Consulado Geral da Alemanha em São Petersburgo e o Instituto Cultural Goethe. A medida foi anunciada pelo Ministério das Relações Exteriores russo. A justificativa foi a retaliação à decisão da Alemanha de fechar o Consulado Russo em Bonn e o Centro de Ciência e Cultura Russo em Berlim. Os funcionários alemães têm até 18 de setembro para sair da Rússia e os da Goethe têm até o dia 13. A tensão entre os dois países começou após a Alemanha acusar a Rússia de planejar um ataque ao aeroporto de Leipzig-Heil, usado para enviar apoio à Ucrânia. Um drone com explosivos foi encontrado no local. O Kremlin negou o envolvimento. A União Europeia vai investir 200 mil Rússia de planejar um ataque ao aeroporto de Leipzig-Heil, usado para enviar apoio à Ucrânia. Um drone com explosivos foi encontrado no local. O Kremlin negou o envolvimento.

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1: Conectado. TikTok lança comentários por voz para maiores de 18 anos, enquetes e fotos animadas nos vídeos. É o que eu conto agora para você nesta nova edição do Tech World desta terça-feira, 8 de setembro.
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1: O TikTok começou a liberar uma novidade que promete mudar a forma como as pessoas conversam no aplicativo. Agora, dá para gravar e enviar mensagens de áudio na área de comentários. O recurso vai chegar para todo mundo aos poucos ao longo do próximo mês, mas apenas pessoas com 18 anos ou mais poderão gravar áudios. A ideia da empresa é deixar as conversas mais dinâmicas e parecidas com o que já acontece nos aplicativos de mensagem, aproveitando que a voz já é parte importante dos vídeos. Além das mensagens de voz, a atualização trouxe ainda várias outras ferramentas para deixar a área de comentários mais divertida e interativa. Quem cria conteúdo agora pode colocar enquetes nos seus próprios vídeos, criando votações de até 5 opções para saber a opinião dos seguidores. Os usuários também ganharam mais espaço para mostrar fotos nas respostas, sendo possíveis enviar até 9 imagens de uma vez só, além de suporte para fotos com movimento no estilo live foto.
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3: 17:17.
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2: 17:32.
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8: 7 em cada 10 alunos de 15 anos no Brasil não conseguem realizar contas matemáticas simples do cotidiano, como calcular uma conversão de moeda ou comparar distâncias percorridas por caminhos diferentes. A análise faz parte do Programa Internacional de Avaliação de Estudantes, cujos resultados foram divulgados pela OCDE, com dados de 91 países. O estudo revelou que 72% dos estudantes brasileiros ficaram abaixo do nível 2 em matemática, que é o patamar mínimo considerado satisfatório pela avaliação internacional. Esse resultado coloca a grande maioria dos jovens do país em uma situação alarmante de defasagem de aprendizado ao terminarem o ensino fundamental.
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2: 18 horas e 4 minutos.
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18 horas com 7 minutos, 18:07. Muito boa tarde, Nova Prata, muito boa tarde, amigos ouvintes da Serra, muito boa tarde, amigos da Ativa. Nós estamos chegando com mais uma edição do nosso Conexão Ativa, programa que vai ao ar de segunda a sexta, das 6 às 7 horas da tarde. Hoje é dia 8 de setembro de 2026, depois das festividades, né? Da Semana da Pátria, nós temos agora pela frente a Semana Farroupilha, que já está chegando também aqui no Rio Grande do Sul.

Sul. 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

0: O treinador do Inter após mais uma derrota no Beira-Rio, agora para o Santos. São 10 rodadas sem vencer pelo Campeonato Brasileiro, além da desclassificação para o Grêmio na Copa do Brasil. A pressão pública e dos bastidores era enorme para a demissão de Paulo Pezzolano. Porém, a direção colorada, após reuniões internas e uma conversa com o próprio treinador, acabou optando pela manutenção da comissão técnica. O uruguaio estava suspenso pelo terceiro cartão amarelo recebido contra o Bahia. Após a derrota para o Santos, uma primeira conversa com o núcleo de futebol ocorreu no corredor do Beira-Rio. Fabinho Soldado e Abel Braga, respectivamente executivo e diretor técnico, conversaram com o presidente Alessandro Barcelos e o vice-presidente eleito, o Victor Grunberg, para afastar qualquer chance de demissão. Mesmo com a pressão da parte política, de conselheiros e de membros de conselho de gestão para a troca do treinador, Pezzolano foi mantido principalmente pela análise de Fabinho e Abel. Os dois acreditam que o uruguaio ainda tem o comando do grupo de jogadores e precisa de ajustes pontuais para conseguir bons resultados. Posteriormente, houve um momento de praxe com os atletas no vestiário, de fechamento da partida. O abatimento da comissão técnica de jogadores era notório em virtude da campanha ruim no Nacional. Depois, os dirigentes tiveram um bate-papo com o Pezzolano para dar respaldo até o próximo jogo contra a Chapecoense no sábado em Chapecó. Os catarinenses ocupam a lanterna da competição. Uma vitória é inegociável para evitar que o clima fique insustentável. Em paralelo, o Inter projeta que, com a semana cheia, conseguirá começar a mexer menos na escalação para critérios físicos. Desta forma, a equipe repetirá o nível apresentado na pré-copa. A partir de hoje, com a representação do grupo, além de conversas de remobilização, Pezzolano terá de definir quem será o lateral esquerdo contra a Chape. Aguirre e Matheus Bahia, que são os homens que jogam na posição, estão suspensos. Assim, o uruguaio avalia se recuará Bernabé ou deixa o argentino mais adiantado. A possibilidade mais simples seria a colocação de Luiz Felipe na zaga. O jovem de 20 anos treina com os profissionais desde julho, já foi titular contra o Cruzeiro. A análise interna, porém, é que ele não está pronto para uma longa sequência no time de cima. Outra possibilidade executada contra o Mirassol no primeiro turno foi trocar de lado Bruno Gomes. O rendimento da ocasião não agradou e não teve e não deve ser repetido. Uma alternativa mais defensiva seria improvisar o Juninho. Roger Machado já fez isso pontualmente em 2025. Além disso, uma formação com três zagueiros ou linha de cinco poderia ser implementada para o jogo do Internacional contra a Chapecoense no próximo sábado. Meu Deus do céu, olha, cada jogo que a gente assiste do Internacional, a gente já está preparado, né? Só precisa saber de quanto vai perder, né? Aí o Internacional, meu Deus do céu, realmente tem dificuldades em todos os setores. Parece que o time não tem preparo físico, não sei o que precisa o Internacional. Eu acho que realmente tem alguma coisa fora, né? A gente sabe que tem, né? Má gestão, tudo isso. Mas fora também, eu acho que essa questão financeira, né? Eu acho que os jogadores não devem estar recebendo, porque não é corpo mole, é que, olha, eles até se esforçam, mas eles chegam sempre atrasados na bola, tem dificuldades. Enfim, o Internacional não vai bem, mas não, olha, não sei se escapa do rebaixamento. O Inter tem que vencer a metade dos seus jogos, tem que fazer um aproveitamento de 50%, da agora até o final da competição para chegar aos 44 pontos, que é o que se analisa, né? Que 44 pontos fica fora do rebaixamento, mas precisa fazer 50% de aproveitamento. Só que o Internacional tem 30% de aproveitamento até agora na competição. Então tá difícil, tá muito difícil para o torcedor colorado, tá difícil pelo Pozzolano, tá difícil para todo mundo. E o torcedor ainda tem acreditado, tem ido ao Beira-Rio. Olha, estava levando 3-0 do Santos, ainda conseguiu fazer 2 gols no segundo tempo e até poderia até ter empatado, se não fosse, né, as questões relacionadas à falta de confiança de alguns jogadores da equipe do Internacional, que contratou um centroavante que, vou te dizer, o cara não se mexe, né? O cara é um palanque. Então, não sei o que está acontecendo com o Internacional. Essa questão é bastante difícil para o torcedor colorado. Está difícil, o Inter está, se não mudar, mas tem que mudar muito, né? Tem que fazer uma mudança extrema, né? Para não cair para a segunda divisão. Está encaminhada a segunda divisão para o Esporte Clube Internacional no ano que vem. Vamos esperar que aconteça uma reversão nesse quadro, mas acho bastante difícil. Por outro lado, agora com 17 graus centígrados a temperatura, céu limpo, né? Ensolarada, hoje foi a tarde, foi o dia hoje de terça-feira que tem cara de segunda, essa terça-feira aqui em Nova Prata. Agora a sina do Grêmio se repete no Brasileirão. Na noite de ontem, em Salvador, o tricolor perdeu por 1-0 para o Vitória. O desperdício das chances no primeiro tempo e as dificuldades de marcação na segunda etapa custaram caro, principalmente no lance do último jogo e no gol marcado pelo atacante René. Sem vencer como visitante e com 26 rodadas disputadas no Campeonato Brasileiro até agora, o time gaúcho se mantém nas proximidades do Z4 com 28 pontos. A equipe gremista está em 15º lugar. São 3 pontos a mais que o Vasco e Inter, que estão em 17º e 18º colocados, respectivamente. Antes do apito inicial, um susto em campo. Everton desabafou no chão e caiu. O goleiro passou mal por conta do calor, mas se recuperou após receber atendimento médico e seguiu para o jogo. No péssimo gramado do Barradão, Grêmio e Vitória fizeram um duelo aberto no primeiro tempo. Muita correria, só que pouca inspiração dos dois atacantes para aproveitar as chances. Os dois ataques, tanto do adversário como do Grêmio. Os donos da casa conseguiram ter mais a posse da bola, principalmente pelos muitos erros de passe de Vila Santa e Noriega no Grêmio. E quando a equipe baiana finalizou, o goleiro salvou o tricolor. Os donos da casa terminaram a partida empatada com mais volume. O primeiro tempo. O Grêmio voltou para o segundo tempo com uma mudança. Pedro Gabriel saiu e Caio Paulista entrou em campo. Em 2 minutos, o lateral levou o cartão amarelo por discutir com o Eric. O clima continuou quente. Kaique trombou com o Noriega e também acabou advertido. Os jogadores gremistas pediram a expulsão por agressão. Para devolver mais vitalidade ao time, Castro chamou 2 jogadores, Nardone e Danilo Barbosa. Enquanto passava orientação aos comandados, o técnico gremista viu o Vitória abrir o placar aos 17 minutos. Após cobrança de escanteio, René subiu entre o Wallace e Caio Paulista e cabeceou sem marcação. Fez 1-0 para o Vitória. Além das 2 mexidas do meio, o Grêmio também trocou no ataque. Enamorado entrou junto a Danilo e Nardone. Assim, Pavon, Noriega e Vila Sante saíram. A última cartada para buscar o empate foi a saída de Carlos Vinícius para o ingresso de Bright White. Ao final, em uma outra exibição muito abaixo do esperado, a derrota mantém a briga contra o Z4 como realidade de momento do Grêmio. O time terá no sábado outra chance para tentar se afastar da briga contra o rebaixamento. O Vasco, na Arena, será o próximo adversário do Grêmio, que também não dá para falar muito, não, porque assistir o jogo do Grêmio ontem foi, no domingo melhor, foi difícil também para assistir o jogo do Grêmio. O Grêmio realmente não esteve bem, também não esteve bem. O Grêmio tem dificuldades, né? O Grêmio tem um grande goleiro. Olha, tem um zagueiro central excelente, viu? Esse zagueiro central que o Grêmio foi buscar na segunda divisão, Wallace. Olha, aqueles zagueiros que são raiz ainda, né? Que joga com o calção para dentro joga com a camiseta para dentro do calção, né? No final do jogo ontem ele estava tão exausto que quase entregou um gol ontem, quase entregou o gol, mas o Kaiser, né? O Kaiser perdeu dois gols, inclusive ontem, quando o Renato Kaiser entrou no segundo tempo, e o Bahia poderia ter feito 3-0 no Grêmio, porque o Kaiser perdeu dois gols, e uma dessas jogadas foi o Kaiser que teve dificuldade, né? E atrasou a bola curta, e aí o Alisson atrasou a bola curta e o Kaiser pegou a bola e foi em direção ao Wellington, mas o goleiro do Grêmio, o Everton, melhor, goleiro do Grêmio, fez grande defesa. Então, as duas equipes com sérias dificuldades, mais o Internacional. E o Internacional, inclusive, que tem um jogo a mais que o Grêmio e tem pontos a menos, né? Então, tá difícil para a dupla Grenal. Ainda bem que o Juventude, que joga hoje à noite, né? O Juventude tá em primeiro na Série B, talvez vá para a Série A. Vamos ver se conseguimos com o Juventude, então, ter um representante no ano que vem, quem sabe dois gaúchos, né? Mas eu acho que tá difícil, né? Para três, tá muito difícil nós termos o ano que vem no Campeonato Brasileiro, né? No representantes do Campeonato Brasileiro. Agora são 18:20, 18:20. Muito assunto da bocha nós teríamos hoje, né? Tivemos aí o campeonato de categorias de base de bocha. Alô, vamos lá, vamos com o Frigo então, porque da bocha vamos passar pro automobilismo. Evandro Frigo, satisfação tê-lo conosco mais uma vez aqui.
1: Opa, boa tarde, tio Paulo aí, boa tarde aos ouvintes da Rádio Ativa, satisfação poder tá falando nesse tempo aí que é tão bom aí falar com vocês.
0: O Frigo, esse final de semana, essa dupla do Alexandre e do Frigo estarão representando Nova Prata em mais uma competição do Rally de Velocidade Brasileiro, é isso?
1: É, exatamente. Esse final de semana vamos estar competindo pela quarta etapa do Campeonato Brasileiro, né? Antepenúltima do campeonato em Rio Negrinho, ali em Santa Catarina, da divisa com Paraná.
0: Exato.
1: Vamos estar indo para lá.
0: Como é que está a preparação da dupla para essa competição?
1: Não, acho que a dupla já vem há um certo tempo andando junto, entrosada, né? Então, nós estamos se preparando para ir para lá e pensando em fazer, em ter um ótimo resultado aí para poder seguir na ponta do campeonato e quem sabe se coroarmos com o campeonato aí no final do ano aí.
0: É, vocês perseguem esse título, né? Estão correndo atrás desse título, mas no momento a classificação, você está em segundo, é isso, né?
1: Na verdade, o ano passado a gente foi vice-campeão brasileiro e esse ano eu continuo em primeiro por um ponto. Uhum. E o alemão, o alemão ficou em segundo daí. Porque o navegador que anda na dupla, que é concorrente nossa, ele não participou de uma etapa. Então ele acabou não pontuando, com isso eu consegui ficar na frente deles, né? Sim. E aí na última etapa que a gente teve em Nova Prata, a gente teve problemas mecânicos e não conseguimos pontuar, né? Então isso apertou agora aquela vantagem que a gente tinha com relação as outras provas, que nós estamos com uma certa folga, apertou e agora a gente tem que ir para lá para defender a liderança e quem sabe o campeonato.
0: Exato. De onde é que é essa dupla aí que tem o piloto em primeiro e o navegador em segundo?
1: Esse pessoal aí é de Erechim.
0: E de Erechim?
1: São de Erechim.
0: Forte
1: Erechim.
0: Tradição do automobilismo, né? Nos
1: exatamente,
0: rally, né?
1: Exatamente.
0: E vem cá, nessa prova aí, Frigo, vocês veem a possibilidade aí, como é que é a possibilidade de conquistar uma vitória aí, conquistar pontos para segurar essa liderança?
1: Eu acho que a gente conseguiu, estamos com o carro já todo ele revisado, todo ele pronto, ele inclusive ele tá indo para lá agora, já eles carregam o carro, vai com uma cegonha para lá, então é para sair entre hoje e amanhã o carro para lá. E a gente está concentrado de novo, né, para tentar buscar um bom resultado lá. Andamos já o ano passado lá, uma cidade maravilhosa, tem uma infraestrutura impecável, as especiais lá, os trechos são maravilhosos, é um mesmo com chuva, que está prevendo bastante chuva para esse final de semana, as estradas estão bem firmes, estão bem seguras, né? Então, acho que a gente, com relação a isso, a gente vai conseguir desenvolver um bom ritmo na prova. Mas, claro, tudo tem que ter cautela, tudo tem que montar uma estratégia conforme vai estar o clima, conforme vai estar as questões do contexto todo, para nós conseguir chegar no final com êxito, né? Esse que é o nosso objetivo, né?
0: Exato. Você disse que já andou lá. Como é que vocês foram na prova que vocês já andaram lá?
1: O ano passado a gente andou lá e ficamos em segundo lugar.
0: Aham. Então já conhece bem o trajeto.
1: Categoria. É um relevo não tão montanhoso, não é muita pedra solta, então uma estrada mais firme, uma estrada mais largas, diferentes do que as estradas que a gente anda aqui, que são mais apertadinhas, mais pedra, mais serra, né? Sim. Então, porém são bastante técnicas. Técnicas que eu digo é que tem bastante curvas, então bastante sequência de curvas, né?
0: Uhum.
1: Então faz com que o navegador ele trabalhe muito. O piloto exige muito do navegador e o navegador tem que estar muito concentrado para fazer com que o piloto consiga no tempo certo fazer todos os eventos conforme a gente vai programar no levantamento, no reconhecimento da pista.
0: Né? Resumindo, um trabalho bem maior para você e todo que a nossa pista daqui, né?
1: Com certeza.
0: É. Frigo, até chega até quanto o carro por hora agora? Você disse que essa pista ela é mais larga, ela está mais batida.
1: O ano passado a gente atingiu, tem uma reta lá que ela dá aproximadamente acho que dá uns 800 metros, se não me engano, 700. E aí depois tu chega no final, tem uma curva bem fechadinha. Nessa reta aí, que era, a gente tava dando 185, 186. Mas de média nós estávamos, média geral, num 110, 120, por aí.
0: É bastante, né, pra estrada de chão. Quando é que vocês vão para lá? Como é que essa prova, ela começa quando, na verdade?
1: Começa na sexta-feira, na verdade. Na sexta tem o reconhecimento, sexta de noite já é a prova, já tem a largada promocional no centro, valendo tempo já. Então eles montam um circuito no centro da cidade, e aí já vale o tempo.
0: Exato.
1: Aí enche de público, dá uma multidão de gente.
0: Que legal.
1: E aí depois no sábado e no domingo daí são as especiais com tempos cronometrados.
0: O rally quase que nem futebol, né? Quem não ganha em casa tem que buscar ponto fora, né?
1: Exatamente.
0: Vocês não ganharam aqui, quebrou, tem que buscar ponto fora, assim, pra buscar
1: exatamente.
0: O título.
1: Exatamente, agora a gente tem que ir pra lá pra tentar buscar, que a última etapa é em Severiano de Almeida, e aí a gente tem que chegar bem aí, chegar vivos aí pra definir aí, se a gente não conseguir definir lá, né?
0: É Rio Negrinho, mais um, e depois Severiano de Almeida.
1: Severiano de Almeida. E o Campeonato Gaúcho, daí nós temos Severiano de Almeida e São Francisco de Paula, a última, lá em São Chico, que finaliza em dezembro.
0: Ah, ainda bem que é em dezembro, senão vai pegar muito frio lá em São Chico, né? Que tá muito frio por lá. Esse final de semana aí, você sabe que foi a temperatura mínima registrada no ano, 6 graus e 2 décimos abaixo de zero em São Francisco de Paula.
1: Pois é. Então foi teve precipitação de neve, se não me engano,
0: nessa
1: região aí, né?
0: Teve. Sim, né? E lá teve uma. Mas vai ser no verão, então, porque vai ser em dezembro, vai ser no verão, né?
1: É início de dezembro aí, né? Primeiro final de semana de dezembro.
0: Tá, essa de São Chico, então, é só pelo gaúcho. Essa vocês estão bem também?
1: Sim. No gaúcho a gente tá. Nós estamos em terceiro na colocação, mas é 3 pontos. Atrás do primeiro colocado, então tá tudo embolado. Do primeiro ao sexto, na nossa categoria, a diferença é 1-2 pontos. Então, o gaúcho, quem ganhar, leva o campeonato.
0: Ah, que legal, que legal.
1: Beleza. Tá bem disputado.
0: Beleza, Frigo. Olha, nós estamos aqui torcendo para vocês aí. Quem sabe a gente consiga um contato aí na sexta-feira. Se a gente conseguir um contato, vamos ter um contato com você. Aproveita o seguinte, Frigo. Bah, agora sim, tá me passando aqui. Como é que tá o ginásio?
1: Não, o ginásio está em ritmo avançado. Começamos a semana
0: com mais gente?
1: Com 4 frentes de trabalho, praticamente. Nós estamos com a empresa contratada, estava vindo com 3 frentes. Nós estamos trabalhando com mais uma equipe para fazer a limpeza de vidros. E aí a intenção é final de setembro é o prazo final com a empresa, né?
0: Uhum.
1: Então, a última semana de setembro. Então, essa semana vai ter um bom avanço em obras ali, se tudo der certo. E a gente vai ter assim, não diga a finalização da questão mais bruta,
0: uhum.
1: mas um bom avanço na parte interna. Claro, vai faltar toda a parte externa ali, mas a gente tá trabalhando forte a questão da elétrica, a questão da forração, que já está vindo a forração, a elétrica foi toda distribuída.
0: Uhum.
1: A parte da imprensa começou hoje, a estruturação da casinha lá da
0: cabine,
1: que vai ficar a sala de imprensa, a cabine de imprensa, que vai ser toda ela em estrutura leve, então é fácil de montar.
0: Uhum.
1: Instalação de ar-condicionado na sequência. A parte de trás, que a gente teve problema de telhado, a empresa está começando amanhã o trabalho do telhado novo. Essa semana chega a estrutura de rede para trabalhar a questão da rede ao redor da quadra, né? Então, entre essa semana, no mais tardar no início da outra, a empresa coloca toda a rede, o placar eletrônico já foi, estava subindo para instalação.
0: Uhum.
1: Então tá começando a ter cara de finalização de obra.
0: Ah, né? Que beleza.
1: Tinha umas goteiras ali, uns pingos aí. Amanhã tem mais um pessoal que vai fazer toda essa conferência final. E vamos lá. O prazo nosso. Não pretendo mais trabalhar com prazo de obra, a não ser esse do final do mês de setembro. Então, se surgir um fato novo, a gente tem que trabalhar, mas...
0: Sim.
1: A gente movimentou a empresa, tivemos reuniões com uma reunião bem direcionada com a empresa.
0: Uhum.
1: O município se comprometeu também, então teve um bom avanço aí nessa reunião e eles estão correspondendo com isso. Então, nós estamos felizes, que eu acho que a gente vai conseguir atingir o objetivo, que é a entrega da obra até o final de setembro.
0: Ah, eu adoraria, um cara que é muito acessível também, deve estar compreendendo. Mas para o dia 26, que seria o jogo de volta do primeiro mata da equipe da DPF, esse está descartado, então, para o dia 26 de setembro.
1: 26 de setembro?
0: É.
1: Não. Setembro a gente não consegue.
0: Não consegue, até porque a equipe precisa treinar também no ginásio, né? Treinar na quadra, então...
1: Isso a gente não consegue prometer. Eu tenho o final de obra pro dia 28 de setembro, então... Vamos imaginar que trabalhássemos todas as forças pra gente trazer para a semana do dia 20, eu acho que vai faltar a questão do treino, adaptação na quadra.
0: Exato.
1: Todas essas questões ali que a gente acho que não vai conseguir dar todo esse conforto. Agora, vamos falar o mês de outubro, esse é o mês de outubro, é o objetivo de estar liberado.
0: Tá certo. Tá certo, meu querido, olha, boa viagem para vocês, boa competição, né, em Santa Catarina aí, para vocês voltar para cá trazendo pontos, né, que nós estamos torcendo também pelo título de campeão brasileiro e também campeão gaúcho de rally, tá certo?
1: Tá bom, muito obrigado pelo espaço aí, sempre à disposição, e um forte abraço a todos aí.
0: Valeu, grande abraço, tá aí, portanto, Evandro Frigo, aproveitei para ele, porque é secretário municipal de urbanismo, né? Transporte e urbanismo, e daí ele é responsável também por essa obra aí do Ginásio Municipal de Esportes Luiz Antônio Rigo. Ele é um dos encarregados, né? Não é o responsável pela obra, é da secretaria que tem que é encarregada para tocar essa obra aí. Então, uma obra que deu bastante, ficou parado muito tempo, né? Esse ginásio, e apresenta, cada pouco você mexe, apresenta um problema, né? Então, tá aí o Frigo dando essa explicação, e nós estamos então agradecendo então a participação do Frigo, e que passou as... Ele que também é navegador aí na dupla com o Alexandre Blume, né? Que representam Nova Prata nesse campeonato brasileiro, estão muito bem classificados, e também no campeonato gaúcho de rally de velocidade. Tivemos aqui já uma prova aqui em Nova Prata, e eles não foram bem porque quebraram, né? O carro deles quebrou nessa prova aqui em Nova Prata. Mas o ginásio de esportes, então, já é a DPF, o pessoal da DPF aí que joga nesse final de semana, lá em Nova Bassano, inclusive, o jogo vai ser domingo em Nova Bassano, tá? Domingo em Nova Bassano, às 18 horas. Então, a DPF joga domingo em Nova Bassano às 18 horas, e depois vai jogar o dia 26 também em Nova Bassano, então. Já tá, o Frigo já deixou, né? Descartou essa data aí, porque realmente a equipe precisa treinar, precisa se adaptar à quadra e não vai ser de uma hora para outra. Quem sabe na segunda mata aí, né? Que nós possamos ter o jogo, então, no Luiz Antônio Rico, que tá todo mundo sonhando aí, para que tenhamos a reinauguração do Ginásio de Esportes Luiz Antônio Rico e com apresentações da DPF, que vai muito bem, obrigado. 100% de aproveitamento na Série C da Liga Gaúcha de Futsal. 18:34, 18:34, nós temos compromissos, voltamos a seguir com mais informações aqui dentro da nossa programação. 17 graus é a temperatura.
2: 18:34. 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
0: Dezoito horas e 41 minutos, 18h41. Esse é o nosso Conexão Ativa, programa que vai ao ar de segunda a sexta, das 6 às 7, que tem o apoio de Restaurante Paradiso, no centro da cidade, há 30 anos servindo Nova Prata e os nossos visitantes. 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Olha, um abraço aí pela Angelina Zancanda Rocha. Grande abraço também para você, Angelina, pro nosso amigo Roncato também, sempre conosco. João Carlos Veríssimo também, lá em São Paulo. Pessoal que está nos acompanhando, um grande abraço para vocês. Presta atenção, hein? Olha a maconha tirada de circulação em Nova Prata. Em seguida, muita maconha foi tirada de circulação em Nova Prata hoje. Obrigada, aprendeu muita maconha. Logo depois da notícia aqui do Juventude. No topo do vento é mais forte. A frase é do atacante Alisson Safira. Resume o desafio de liderar a Série B. As cobranças aumentam e manter-se na ponta exige superação constante. Juventude, atual líder, terá pela frente logo mais o Criciúma, segundo colocado hoje à noite em um confronto direto pelo topo da competição. O duelo começa às 21 horas no estádio Heriberto Ulsen, pela 27ª rodada. Os times empatados com 47 pontos buscam consolidar sua posição e afastar os concorrentes. O Novo Horizontino tem 46, Vila Nova e Fortaleza tem 44. Vai ser um jogo difícil, um jogo truncado. A certeza é que vai ser um jogo definido por detalhes, afirmou o atacante Alisson Safira, artilheiro da equipe da Serra na temporada com 7 gols. O Juventude entra em campo embalado por uma sequência consistente na Série B e com o objetivo de ampliar a invencibilidade no segundo turno. Para enfrentar o Criciúma, o time conta com o retorno de um jogador incontestável pela torcida. O meio-campista Mandaka voltou nos últimos 2 jogos e foi titular diante do Atlético de Goiás. Com ele em campo, o time terá pela frente um dos desafios mais importantes da campanha. Sabemos que o jogo é muito difícil, mas vamos lá com o pezinho no chão, humilde, em busca de 3 pontos. É confronto direto, enfatizou o Mandaka, que entra em campo daqui a pouquinho para o jogo do Criciúma, em Criciúma, do Juventude, às 9 horas da noite, valendo o primeiro lugar, da Série B do Campeonato Brasileiro, valendo o primeiro lugar da Série B do Campeonato Brasileiro. Vou baixar um pouco o volume aqui, que está dando um retorno aqui, está dando microfonia, enfim, não está legal, né? Olha, falando nisso, a DPF joga no próximo domingo pela Copa Pampas, vai enfrentar a equipe do Soledade. Associação de Soledade vem para enfrentar a ADPF para a Copa Pampa e a Copa Pampas, domingo, a partir das 18h, 18h, em Nova Bassano, no Ginásio Municipal de Esportes Zeferino Zotes. Domingo, dia 13 de setembro, tem a DPF e Soledade lá em Nova Bassano. Essa equipe da Soledade é da série prata e também da série B da Liga Gaúcha de Futsal, quer dizer, uma categoria acima que a DPF está jogando. A DPF joga a C, iniciou pela C, e essa equipe da Soledade já é da B, uma equipe forte, né, que a DPF vai enfrentar então para o futuro, começando aí com na Copa Pampas, né, que vem para a direção da DPF, entrou nessa Copa Pampas para deixar os jogadores em ritmo de competição para os matas que vem aí da Série C, né? Os primeiros jogos nós teremos até, inclusive, o segundo jogo, que seria em Nova Prata, mas vai ser em Nova Bassano no dia 26, né? Então, para ficar em ritmo de jogo, né? Pessoal, tá todo mundo, manter o pessoal lá em cima, tem esse jogo, então, pela Copa Pampas, que vai ser realizado em Nova Bassano, domingo a DPF entra em quadra em Nova Bassano, no Ginásio Municipal de Esportes, Zeferino Zotes, às 18 horas. Jogo que você vai acompanhar ao vivo e a cores aqui pela Ativa, pelo Facebook, pelo YouTube da Rádio Ativa, também no YouTube da R20 TV Serra Gaúcha. Esse jogo é domingo, às 18 horas. Aliás, tá olhando aqui no Facebook, na Rádio Ativa, agora são 220 mil seguidores. Rádio Ativa tem 220 mil seguidores no seu Facebook. Isso significa o quê? Quando você vai transmitir um programa que nem o nosso aqui ao vivo, do futebol que é ao vivo, programa de manhã aqui com o Roberto e o Preto que é ao vivo, nos domingos de manhã, também que é o programa ao vivo aqui, com o Ademar e o pessoal, 220 mil seguidores recebem uma informação ativa ao vivo, programa ativo ao vivo, né? Então, muita gente acompanhando a Rádio Ativa aqui pelos nossos canais, né? Os internautas acompanhando a Rádio Ativa, 220 mil seguidores da Rádio Ativa. Ah, você quer informação, né? Então tá. Tiraram aí uma porção grande de cigarrinhos, né? Do capeta, né? Tiraram maconha de circulação em Nova Prata. Brigada Militar apreende grande quantidade de maconha durante diligência em Nova Prata hoje. Na tarde desta terça-feira, a Brigada Militar localizou e apreendeu uma grande quantidade de substâncias com características de maconha na RS-324, na localidade da Vila Sabiá, em Nova Prata. Vila Sabiá aqui, né? Na saída para Nova Bassano. Então, após análise de informações sobre o possível transporte e entrega de entorpecentes no município, as equipes intensificaram o policiamento e realizaram diligências em pontos estratégicos. Durante as buscas, os policiais de Nova Prata localizaram em uma pedreira, aqui em Nova Prata, na Vila Sabiá, hoje, em uma pedreira, 39 tijolos de maconha, totalizando 30 quilos e 39 gramas, além de um baú térmico e uma luva de cor preta. Apesar das diligências realizadas, o responsável pelo material não foi identificado. Todo o material apreendido foi recolhido e encaminhado à Delegacia de Polícia de Nova Prata para o registro da ocorrência e demais providências legais. Então, essa comunicação da social da terceira Companhia Independente de Polícia Militar de Nova Prata está informando que hoje em Nova Prata foi apreendida essa grande quantidade de maconha. Olha, o pessoal de Nova Prata está de parabéns, os policiais, porque há poucos dias realizaram uma grande apreensão também, que foi em Passo Fundo, mas que foi também descoberto pelo pessoal aqui de Nova Prata, né? Olha, excelente, excelente mesmo. Então, o trabalho do pessoal realizando essa apreensão, mais uma apreensão de maconha, então, agora em Nova Prata, 39 quilos. 39 quilos de maconha. Não, 30 quilos e 39 gramas. 39 tijolos de maconha, totalizando os 39 tijolos, dá 30 quilos e 39 gramas. Cada tijolo, portanto, aí, pesando pouco menos aí de 900 gramas, né? E aí o pessoal conseguiu apreender essa droga na RS-324, numa pedreira na localidade da Vila Sabiá, aqui em Nova Prata. Foi hoje à tarde, a polícia conseguiu retirar de circulação mais 30 quilos e 39 gramas de maconha, ou seja, 39 tijolos de maconha foi retirado dessa pedreira aqui em Nova Prata, ali na Vila Sabiá, né? Além disso, tinha um baú térmico e uma luva preta. Essa maconha estava provavelmente acondicionada dentro desse baú, e o pessoal deve ter usado a luva para não deixar, né, as impressões digitais aí nesse material. Então, retirado mais uma porção grande aí do cigarrinho do capeta, foi retirado de circulação em Nova Prata hoje. Há pouco tempo, já foi, provavelmente, não lembro, parece que foi o dia primeiro, né? Dia primeiro, eu acho que foi o dia primeiro desse mês de agosto, que foi retirada uma grande quantidade também de maconha, com o pessoal de Nova Prata que esteve trabalhando, estava em Passo Fundo. Aí foram centenas, 240 quilos, se não me foge a memória, foram 240 quilos naquela oportunidade. É isso aí, né? Dona Angelina Zancan da Rocha, boa noite. Viu como é que é o negócio? João Carlos Veríssimo, de São Paulo, aqui também tem cigarrinho do capeta andando por aí, né? Antônio Luiz Miralles, Luiz, sucesso sempre, show, parabéns, desfile da pátria, Expo Inter, Esteio, e nossos candidatos às eleições fazem por nós do RS. Tá aí, portanto, colocando também o nosso ouvinte internauta Antônio Luiz Miralles, o Luiz. 18h53. 18h53 no Facebook da Rádio Ativa. Além dessa notícia da maconha, você encontra outras notícias também no Facebook da Rádio Ativa. Por exemplo, Polícia Civil investiga acidente que matou mulher de 22 anos em Canoas. Também temos aqui no Facebook da Rádio Ativa: homem fica preso em árvores após acidente com paramotor na Serra do Corvo Branco, em Santa Catarina. Olha, tem as imagens, né, desse paramotor, né, que é aqueles paraglide, né? O cara foi andando aí e deu uma árvore, né? Ficou preso nessa árvore aí, e tem as imagens aqui no Facebook da Rádio Ativa também. Nesse final de semana nós tivemos uma morte de asa delta também aqui no Rio Grande do Sul, né? Também temos aqui no Facebook da Ativa: homem morre após queda de árvore em Veranópolis. Um homem de 52 anos morreu na manhã de hoje em Veranópolis após sofrer um acidente enquanto realizava o corte de uma árvore ou de um galho. O corpo de bombeiros foi acionado para atender a ocorrência, mas a vítima não resistiu aos ferimentos provocados pela queda. O fato ocorreu na localidade de Pedancino, interior da cidade, por volta das 9h30 da manhã. Pedancino é ali descendo para ir para Cotiporã, aquela primeira capela que tem aí, depois do Balneário do Retiro aí, é Pedancino, aí que aconteceu essa ocorrência. Segundo as informações preliminares, o trabalhador estava sobre uma escada com aproximadamente 5 metros de altura quando ocorreu o acidente. A principal hipótese é de que o galho cortado tenha feito um movimento brusco, atingindo a escada e fazendo com que o homem perdesse o equilíbrio e caísse. A perícia técnica realizou os levantamentos no local para esclarecer a dinâmica do acidente. Depois dos procedimentos iniciais, o corpo foi recolhido pela funerária e encaminhado para necropsia, exame que deverá confirmar oficialmente a causa da morte e integrar a apuração sobre as circunstâncias do ocorrido. Portanto, esse acidente fatal, um homem de 52 anos, ali nem Pedancino, quem seria, né? A gente tem bastante conhecidos por aí, né? Não fiquei sabendo ainda, não fiquei sabendo nunca, não sei exatamente quem é que foi, que faleceu aí, né? Nesse acidente, mas foi em Pedancino. Mais ocorrências de tráfico de drogas na região. Brigada Militar de Serafina Correia, Nova Araçá. Com homens de 18 e 27 anos, foram apreendidos porções de maconha e cocaína, além de outros objetos relacionados à traficância. Brigada Militar, por meio da equipe de rondas ostensivas com apoio de motocicletas da Rocan, que haviam participado da programação do desfile cívico realizado no município de Guaporé ontem, dia da independência do Brasil, deram prosseguimento às ações de combate à criminalidade na região. Durante a operação Cerco Fechado, os policiais, com apoio da Força Tática de Nova Prata, realizaram ações estratégicas que lograram êxito em duas ocorrências. Ao todo, mais de 1 quilo de entorpecente foi retirado de circulação entre maconha e cocaína, além de outros objetos relacionados à traficância. As ações ocorreram na altura do Campo do Carreiro, em Serafina, e posteriormente na linha Zuquete, em Nova Araçá. Dois homens, um de 18 e outro de 27 anos, foram presos em flagrante. Na ação, os policiais apreenderam um tijolo de maconha e mais 4 porções da mesma droga, peso total de 1 quilo, 15 porções de cocaína, uma balança de precisão, 3 aparelhos de celular, 2 rádios comunicadores, R$ 300 em dinheiro, além de outros objetos relacionados à traficância. Foram apreendidos pelos policiais um automóvel Volkswagen Virtus, também foi recolhido ao pátio do guincho, conveniado ao Departamento Estadual de Trânsito, ao DETRAN. A dupla, após receber voz de prisão, foi encaminhada à Delegacia de Polícia de Marau para o registro da ocorrência pelo crime de tráfico de drogas. Posteriormente, ambos foram encaminhados ao Presídio Estadual de Guaporé, onde permanecem à disposição da Justiça. Mais uma vez, o pessoal aqui de Nova Prata também, olha, apreenderam 30 quilos aqui, 37 e 39 gramas aqui em Nova Prata. E ontem também mais 1 quilo de maconha e mais entorpecentes em Nova Araçá e também ali nas proximidades do Campo do Carreiro. em Nova Bassano, né? Então, a polícia está botando a mão na droga, botando a mão na droga. E essa notícia também está no Facebook da Rádio Ativa. No Facebook da Ativa, também você encontra esta e outras tantas notícias. Amanhã, dentro da programação da Rádio Ativa, amanhã, dentro da programação da Ativa, no Cidade Ativa, com o Roberto Maragona e o Fidelis Preto, mais informações sobre essa apreensão de droga aqui em Nova Prata. Mais uma super apreensão de drogas com mais de 30 quilos de droga apreendida aqui em Nova Prata. Grande quantidade de droga foram apreendida ali na Vila Sabiá, em Nova Prata. Não foi preso ninguém até o momento, né? Até o momento da circulação dessa notícia que foi repassada aí pelos órgãos de segurança de Nova Prata. Amanhã, dentro da programação Cidade Ativa, você vai ter mais informações a respeito desse assunto. Aliás, amanhã também nós teremos aqui, mais cedo, a apresentação da Zelle Underle, o programa Alma Gaúcha, que é das 6 às 8 da manhã. Aí chega o Roberto a partir das 8h30 com o Passando a Limpo, e depois tem o Cidade Ativa das 9 até as 11h30 com o Roberto Maragoni e o Fidelis Preto. Nós voltamos amanhã a partir das 18h. E amanhã também, entre as 13 e as 17h, você sempre tem aqui na Ativa o programa Frequência Máxima, que é apresentado pelo Clécio Toqueto. Muito obrigado pela audiência e pela atenção de todos. Vem aí a Voz do Brasil.
14: Em Brasília, 19h. Está no ar a Voz do Brasil. As notícias do governo federal que movimentaram o país no dia de hoje.
17: Olá, boa noite.
14: Boa noite para você que nos acompanha em todo o país.
17: Terça-feira, 8 de setembro de 2026.
14: Vamos aos destaques do dia.
17: Proteção da biodiversidade.
14: Novas unidades de conservação ambiental são criadas no Amazonas e no Piauí.
17: Decretos também formalizam concessões para manejo florestal sustentável.
14: Doenças raras. 65 em cada 100 mil brasileiros convivem com alguma condição de saúde incomum.
17: O Sistema Único de Saúde acolhe pacientes, realiza o diagnóstico e realiza acompanhamento multidisciplinar.
14: Quem fala sobre o assunto é Natan Monsores, coordenador de doenças raras do Ministério da Saúde.
21: Em sua maioria, essas doenças são doenças de origem genética que afetam predominantemente crianças, mas também podem acontecer em adultos, em pessoas idosas.
17: Semana da Pátria.
14: Brasil celebra os 204 anos da independência.
17: E você vai conhecer alguns dos heróis que ajudaram a construir a nação brasileira em reportagem especial de Luana Karen.
22: A praça que abriga os três poderes da República em Brasília também guarda a memória daqueles que se dedicaram a um ideal de nação. O livro de aço reúne os nomes dos heróis brasileiros oficialmente reconhecidos.
14: Hoje, na apresentação da Voz do Brasil, eu, Mariana Jungmann e Luciano Seixas.
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14: Novas unidades de conservação ambiental foram criadas a partir de decretos assinados hoje.
17: As medidas também criam e ampliam reservas de desenvolvimento sustentável e parques nacionais.
14: As ações marcaram as celebrações pelo Dia da Amazônia, comemorado no último dia 5.
22: Em comemoração ao Dia da Amazônia, celebrado em 5 de setembro, foram criadas 4 reservas de desenvolvimento sustentável no Amazonas. As unidades ficam na região de influência da BR-319, no sul do estado, e somam cerca de 669 mil hectares. O ministro do Meio Ambiente e Mudança do Clima, João Paulo Capobianco, disse que é preciso agir de forma preventiva diante das mudanças provocadas pela pavimentação de rodovias.
23: A presença do Estado precisa se antecipar às pressões decorrentes da ampliação do acesso, pois os anúncios de abertura ou de asfaltamento estimulam a ocupação desenfreada, a grilagem de terra e a invasão, impactando negativamente de forma irreversível irreversível populações e o meio ambiente.
22: Foi anunciada também a ampliação em mais de 7 mil hectares do Parque Nacional de Sete Cidades, no Piauí. A medida tem o potencial de proteger espécies ameaçadas e de favorecer o turismo no parque. Em outra ação, o Banco Nacional de Desenvolvimento Econômico e Social, BNDES, destinou recursos para restauração ecológica de mais de 10 mil hectares na área de proteção ambiental do Xingu Parque. Em outra ação, o Banco Nacional de Desenvolvimento Econômico e Social, BNDES, destinou recursos para restauração ecológica de mais de 10 mil hectares

0: coordenadora socioambiental do BNDES, Tereza Campelo, destacou a importância da recuperação da floresta.
1: A restauração da floresta é absolutamente fundamental, não só para proteger esse território, para garantir emprego e renda, para garantir que a Amazônia não chegue naquele ponto de não retorno.
0: Também em comemoração ao Dia da Amazônia, o Serviço Florestal Brasileiro assinou contratos de concessão das unidades de manejo florestal 2 e 3 da Floresta Nacional de Humaitá, no Amazonas. Os contratos terão duração de 40 anos e abrangem 162 mil hectares. Reportagem Luana Karen.
2: Mais de 1000 acidentes de trânsito foram registrados nas rodovias federais durante o feriadão da Independência, com 66 mortes.
3: Os números foram divulgados pela Polícia Rodoviária Federal.
2: O foco da fiscalização este ano foi o uso de álcool pelos motoristas. Mais de 900 pessoas foram autuadas por embriaguez ao volante.
3: De olho nos motoristas que insistem em beber e dirigir, a Polícia Rodoviária Federal encerrou mais uma operação de fiscalização entre a sexta-feira, dia 4, e a segunda-feira, 7 de setembro. A Operação Independência foi a primeira ocorrida depois que o CONTRAN, Conselho Nacional de Trânsito, definiu novas regras na fiscalização de alcoolemia. Agora, a Lei Seca passa a prever um pré-teste ou teste passivo, somente se for detectado algum indício de embriaguez neste teste inicial, é que o condutor será encaminhado ao uso do bafômetro. A prática já é adotada pelos agentes da Polícia Rodoviária Federal, como destaca o coordenador-geral de comunicação institucional da PRF, Matheus de Paula.
4: O foco deste ano foi a questão da mistura álcool e direção. Na verdade, essa já é uma fiscalização que a PRF faz constantemente nesse feriado. Foram cerca de 54 mil testes de alcoolemia realizados em todo o Brasil, onde nós autuamos 993 motoristas por embriaguez ao volante.
3: Ao todo, os agentes registraram 1.031 sinistros de trânsito, com 66 mortos e 1.074 feridos. Mais de 24 mil veículos foram flagrados com a velocidade acima do permitido, 5.404 motoristas foram autuados por ultrapassagens irregulares, 2.610 por não utilizarem o cinto de segurança e 461 por transportarem crianças fora das cadeirinhas. Reportagem Graziele Bezerra.
5: Pessoas que vivem com doenças raras são acolhidas no Sistema Único de Saúde por um protocolo que já existe há mais de 10 anos.
2: É a Política Nacional de Atenção Integral às Pessoas com Doenças Raras. Ela estabelece procedimentos para diagnósticos, tratamentos e melhoria da qualidade de vida dos pacientes.
5: Nós conversamos com o coordenador de doenças raras do Ministério da Saúde, Natan Monsores, sobre a política e a assistência prestada pelo SUS para quem vive com condições incomuns e de difícil identificação. Acompanhe. Olá, doutor Natan Monsores, um prazer ter o senhor com a gente aqui na Voz do Brasil pra gente falar sobre doenças raras, né? Eu queria que o senhor começasse, então, dizendo aí pro nosso ouvinte, nosso espectador, o que que define uma doença como rara e se há alguma estimativa de quantas pessoas existem hoje no Brasil com esse tipo de doença.
6: Doença rara para o Ministério da Saúde é um tema de bastante relevância. Primeiro aqui, né, agradecer pelo convite e desejar aí para todos os ouvintes também um excelente dia. Mas vamos lá, para o Ministério da Saúde, doença rara é aquela que acomete 65 pessoas a cada 100 mil brasileiros. Em sua maioria, essas doenças são doenças de origem genética que afetam predominantemente crianças, mas também podem acontecer, né, em adultos, em pessoas idosas, de acordo com a natureza da própria doença. As estimativas globais que a gente tem para esse grupo de condições é de que entre 2,5%, 3% a 6% de toda a população do planeta seja afetada em algum momento por alguma dessas doenças raras. Então, essa estimativa ela acaba se replicando aqui no Brasil também, tá? Então, é essa faixa. São muitos milhões de brasileiros. Precisar o número é sempre muito difícil, tá? Porque cada doença traz a sua contribuição numérica para o escopo brasileiro. E as doenças que acontecem aqui no Brasil não necessariamente

0: explicam o que acontece em outros lugares do mundo. Mas nesse momento a gente tem trabalhado bastante em melhorar essas estatísticas.
1: Existe hoje uma política nacional de atenção integral às pessoas com doenças raras, né? Como é que essa política estabelece o acolhimento, o encaminhamento para pessoas com doenças raras no SUS, coordenador? Existe alguma diferença em relação ao acompanhamento de uma doença comum?
0: Existem algumas diferenças importantes, sim. Então, um percentual das crianças, né, identificadas com doenças raras vem de uma ação que existe há quase 20 anos aqui no Ministério da Saúde, na verdade há mais de 20 anos aqui, é o Programa Nacional de Triagem Neonatal. É o famoso teste do pezinho, né, do qual é coletada, né, algumas gotinhas de sangue, né, do pé do bebê para fazer uma série de exames e depois, né, essas crianças serão acolhidas pelo sistema de saúde. Então, por exemplo, essa é uma grande porta de entrada que a gente tem. As outras aqui no Ministério da Saúde, na verdade há mais de 20 anos, aqui, é o Programa Nacional de Triagem Neonatal. É o famoso teste do pezinho, né, do qual é coletada, né, algumas gotinhas de sangue, né, do pé do bebê para fazer uma série de exames e depois, né, essas crianças serão acolhidas pelo sistema de saúde. Então, por exemplo, essa é uma grande porta de entrada que a gente tem. As outras portas de entrada são os serviços de referência em doenças raras. Hoje são mais de 50 serviços no Brasil. Boa parte deles está associada aos hospitais universitários. E esses serviços, eles recebem a chancela, a orientação da rede de atenção à saúde do Estado para que os casos, né, suspeitos de doenças raras sejam encaminhados para lá. Esses serviços hoje, eles contam com um exame genômico, por exemplo, que é o sequenciamento de epigoma, que ajuda a diagnosticar essas crianças, essas pessoas, né, para que elas consigam alcançar o diagnóstico necessário.
2: Então, eu suponho que quando o médico, ali nos primeiros momentos, né, de acompanhamento do bebê, identifica que ele tem alguma condição e outras doenças mais comuns são descartadas, ele encaminha, então, a família para procurar esse serviço de referência, que o senhor disse que geralmente está nos hospitais universitários, né?
0: Isso. O fluxo estabelecido pelos estados geralmente é o seguinte, né? A atenção primária, os postos de saúde, as unidades básicas de saúde, as emergências, né? Algumas dessas crianças e adultos acabam, né, sendo identificados, né, em situações de alguma gravidade já. Essas pessoas são encaminhadas, né, pela regulação, que é uma área, né, da Secretaria de Saúde que estabelece filas, vagas, processos de atendimento. A regulação encaminha esses pacientes para esses serviços ultra especializados. E lá nesse serviço, o paciente vai ter contato com geneticista, com nutricionista, com uma equipe multiprofissional, que vai tentar acolher as suas necessidades. Então, o fluxo, de modo geral, é esse. Mas para algumas doenças, não necessariamente o lugar de atendimento é um serviço de referência em doença rara. Então, muitos pediatras, muitos neurologistas, muitos endocrinologistas também, né, conseguem conduzir o manejo, né, o atendimento dessas doenças.
1: Coordenador, nós temos aqui uma pergunta do Marco Aurélio Cardoso. Ele é presidente de uma associação de familiares e pessoas com síndrome de Prader-Willi, uma doença rara que, entre outras coisas, causa hiperfagia, ou seja, fome acima do normal e, consequentemente, obesidade. Ele menciona outro sintoma da doença e faz uma pergunta. Vamos ouvir.
3: A hipotonia neonatal é o principal sinal de alerta da síndrome de Prader-Willi, logo ao nascimento. Sabendo disso, a SPD Brasil uniu mais de 10 associações de síndromes raras que compartilham esse mesmo sintoma. Como o Ministério da Saúde pode colaborar conosco para divulgar uma diretriz ou fluxo de orientação para os profissionais da rede pública de saúde, ajudando a encurtar a jornada dessas famílias em busca de um diagnóstico precoce?
0: Vou responder aqui a essa pergunta maravilhosa que dá uma oportunidade da gente entender como é que a rede funciona. A Prader-Willi, né, um quadro sindrômico, é muito caracterizado por essa questão da hipotonia e da dificuldade, por exemplo, do bebê em fazer a sucção, né, do peito da mãe, né, o aleitamento materno, ele fica prejudicado. E logo do início, essa criança tem dificuldades com ganho de peso. Então, olha como é que é importante a gente ter um instrumento da atenção primária, né, para poder acompanhar isso. Hoje o Brasil disponibiliza para as famílias a caderneta da criança, que que é um instrumento, né, usado pela equipe de saúde da atenção primária, né, do postinho, da unidade básica de saúde, para poder acompanhar o desenvolvimento dessa criança. Então, se o profissional da atenção primária ele consegue, né, preencher adequadamente essa caderneta da criança, boa parte desse processo de suspeita, né, de que alguma doença rara, né, esteja ocorrendo naquela situação, ela começa a ser levantada. Para além disso, né, se essa oportunidade de identificar a doença, né, no início da sua apresentação aconteça, tem outros marcos de crescimento, outros marcos de desenvolvimento que a gente pode utilizar como rede de saúde, né? A baixa estatura, por exemplo, né, essas crianças costumam ter, né, algum grau de deficiência de hormônio do crescimento, costumam ter algumas alterações no desenvolvimento motor, algum grau de deficiência cognitiva também, né, instalada, além da complexidade alimentar, né, que foi falada aí. Hoje, dentro do Sistema Único de Saúde, como é que funcionaria esse processo para melhorar o acolhimento, né? É o desenvolvimento do que a gente chama de linha de cuidado. O Ministério da Saúde, nos últimos meses, tem elaborado algumas linhas de cuidado e tem disponibilizado isso para a população, né, para os profissionais de saúde também, no sentido de dar as orientações adequadas. Nesse momento, a gente está desenvolvendo uma de doenças neuromusculares, né, que não é bem o quadro aí de padronio, mas esse desenvolvimento está permitindo a gente, né, criar marcos também para outras condições que vão ter, né, situações semelhantes, que vão precisar, né, de manejo endocrinológico, de suporte nutricional, de orientação psicológica e comportamental, de apoio educacional. Então, a linha de cuidado é o melhor instrumento que a gente tem na ausência, por exemplo, de medicamentos específicos. No caso de Prader-Willi, né, há uma deficiência de hormônio de crescimento que costuma ser debatida também entre profissionais para ajudar a conduzir, a manejar a situação. Mas, né, na ausência de um protocolo ou na ausência de uma orientação específica de cuidado, a recomendação do Ministério da Saúde é procurar, né, que esse pai, que essa mãe, que essa família procure um serviço de referência em doenças.
2: Para a gente concluir, então, doutor Natan, quando o senhor mencionou aí, às vezes, a ausência de uma medicação específica para tratar aquela doença, né, que possa servir de cura ou mesmo de tratamento, mas as pessoas encontram outros tratamentos para os sintomas e também tratamento psicossocial pelo próprio SUS, né, inclusive para as famílias.
0: Isso. Recentemente, o Ministério da Saúde anunciou uma iniciativa muito bacana para as mães cuidadoras de apoio psicológico, né? Então, no sentido de acolher essas mães, porque, né, o dia a dia, né, do cuidado, ele é uma sobrecarga, né, importante para a saúde mental dessas mães.
1: Muito bem, nós conversamos com o Natan Monsores, coordenador de doenças raras do Ministério da Saúde. Muito obrigado por sua entrevista aqui à Voz do Brasil.
0: Agradeço pela oportunidade e o Ministério da Saúde fica à disposição de vocês e dos ouvintes, né, para diálogo e esclarecimento.
2: Hoje, 8 de setembro, é celebrado o Dia Mundial da Alfabetização.
1: A data criada pela Organização das Nações Unidas marca a importância desta etapa no desenvolvimento da cidadania de crianças, jovens, adultos e idosos.
2: E o Ministério da Educação ressalta o compromisso com o processo de alfabetização em todas as idades.
4: A alfabetização é um direito fundamental em todas as idades. E para comemorar o dia em que ela é celebrada no mundo todo, o Ministério da Educação ressalta a importância dessa etapa. A qualquer tempo, jovens, adultos e idosos podem retomar os estudos e aprender habilidades que permitem compreender, produzir e utilizar conhecimentos em diferentes situações da vida social. O processo de alfabetização começa quando já se tem as habilidades de ler e de compreender textos curtos, de localizar informações e de escrever palavras. Como explica a secretária de Educação Básica do MEC, Kátia Schweikart, ele segue por toda a vida escolar do estudante, principalmente da criança.
5: A alfabetização começa lá atrás e que ela já pode ser trabalhada por meio das linguagens, por meio do contato com os livros, nos seus processos de aprendizagem. Os efeitos disso vão aparecer e certamente essa criança conseguirá se desenvolver.
4: O Dia Mundial da Alfabetização lembra a responsabilidade de professores, gestores públicos e redes de ensino como agentes nesse processo educacional. A alfabetização é um compromisso compartilhado entre municípios, estados, Distrito Federal e a União, conforme estabelece a Constituição Federal e a legislação educacional brasileira. Reportagem Léo Gomes.
2: Dicas do Enem.
6: Olá, meu nome é Isaac Leal e a minha pergunta é: como eu posso montar um cronograma de estudos?
7: Quem responde é a Randu Lemos, responsável pela coordenação de um cursinho popular.
8: No edital do Enem tem descritos todos os conteúdos que poderão cair na prova. Eu começaria estudando ele. Eu acredito que todas as matérias merecem atenção, até porque o Enem é uma prova que trabalha diferentes competências. Então, numa questão em que você está vendo matemática, pode ser que tenha uma pergunta sobre interpretação textual e vice-versa. Então, é importante que você tenha um conhecimento básico sobre todas as disciplinas. Tem pessoas que conseguem estudar 30 minutos no dia e conseguem se sair bem na prova, mas tem pessoas que precisam de mais tempo, uma, duas, três horas. A minha dica é que você respeite a sua disponibilidade. É importante que você se organize para estudar com mais antecedência possível. Revisar, responder questões, conversar com a sua rede de apoio e descansar.
7: É isso aí. As provas vão ser realizadas nos dias 8 e 15 de novembro. 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
1: Personagens que marcaram a luta por um Brasil independente.
9: Na Semana da Pátria, vamos conhecer algumas figuras históricas.
1: Seus nomes estão marcados no Livro de Aço, que registra na memória nacional a trajetória dos chamados heróis da pátria.
9: A praça que abriga os três poderes da República em Brasília também guarda a memória daqueles que se dedicaram a um ideal de nação. No Panteão da Pátria, o Livro de Aço reúne os nomes de 49 dos 87 heróis brasileiros oficialmente reconhecidos. Quatro deles estão ligados à independência do Brasil. Joaquim José da Silva Xavier, o Tiradentes, inaugura o Livro de Aço. O historiador Rafael Leporassi explica por que Tiradentes se tornou um herói da pátria, mesmo tendo morrido 30 anos antes da independência do Brasil.
10: Ele fez parte de um movimento que visava a separação de Minas Gerais no Império Português. Para muitos historiadores, é um dos primeiros movimentos a trazer um ideal de fim do pacto colonial.
9: Tiradentes virou símbolo da Inconfidência Mineira. Quando a trama foi descoberta, acabou condenado à morte. Mas a Inconfidência deixou uma ideia que atravessaria décadas. Anos depois, esse projeto ganhou um articulador, o professor José Bonifácio de Andrada e Silva. Quando Portugal exigia que Dom Pedro retornasse, Bonifácio trabalhou para convencê-lo a permanecer no Brasil. O jornalista e escritor Laurentino Gomes detalha o projeto de Bonifácio.
11: Ele percebe que a única solução para a elite brasileira preservar os seus privilégios era manter o herdeiro da coroa de Portugal no trono e ir por uma via monárquica e não republicana.
9: A independência não foi fruto apenas do dia 7 de setembro. Depois que Dom Pedro decidiu ficar no Brasil, foram meses até o processo ser concretizado. Em 7 de setembro de 1822, durante uma viagem, recebeu cartas de sua esposa, Maria Leopoldina, e de José Bonifácio, que relatavam novas exigências de Lisboa. Do lugar onde estava, às margens do rio Ipiranga, Dom Pedro I decidiu proclamar a independência do Brasil. O historiador Rafael Leporassi destaca que também foi pessoalmente interessante para Dom Pedro I romper com Portugal.
10: Ele voltando para Portugal seria um príncipe. No Brasil ele seria alçado à condição de rei ou até de imperador, que foi o que aconteceu.
9: Após o grito do Ipiranga, houve resistência portuguesa e conflitos em diferentes regiões do país. E nesse cenário, na Bahia, surge mais uma personagem da história da independência, Maria Quitéria. Em 1822, ela fugiu de casa, se disfarçou de homem e entrou para o batalhão de voluntários do príncipe. Quando sua identidade foi descoberta, Maria Quitéria não foi expulsa. Depois da vitória, foi condecorada pelo próprio Dom Pedro I. Mas a heroína acabou esquecida pela sociedade. O jornalista Laurentino Gomes explica que a independência envolveu muitos brasileiros e brasileiras.
11: Na Bahia, no Piauí, no Ceará, nas regiões mais distantes, o Brasil inteiro se envolveu no processo de independência e sem essa luta, o Brasil hoje não existiria.
9: Livro de Aço nasceu em 1989, com a inscrição de Tiradentes. Dom Pedro I entrou no livro 10 anos depois, em 1999. José Bonifácio foi inscrito em 2005 e Maria Quitéria em 2018. Tiradentes morreu antes da independência. José Bonifácio ajudou a construí-la politicamente. Dom Pedro proclamou a ruptura e Maria Quitéria pegou em armas para defendê-la. 4 personagens, 4 histórias e 4 maneiras diferentes de olhar para o nascimento do Brasil independente.

0: Reportagem, Luana Caro.
1: Uma realização da Secretaria de Comunicação Social da Presidência da República.
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1: Fique agora com as notícias do Poder Judiciário e do Congresso Nacional. Boa noite.
2: Boa noite, até amanhã.
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4: Ministro Edson Fachin encerra o Encontro Nacional de Corregedores na sede do CNJ em Brasília.
5: STJ entende que defensoria pública habilitada durante prazo recursal tem direito à contagem dobro desde a intimação.
4: Presidentes do TSE e da Câmara dos Deputados reforçam confiança na Justiça Eleitoral.
5: Boa noite, eu sou Leandro Bezerra.
4: E eu sou Walter Lima.
5: O presidente do Supremo Tribunal Federal e do Conselho Nacional de Justiça, ministro Edson Fachin, participou hoje do Encontro Nacional Integração de Boas Práticas, diálogos entre o CNJ e o Colégio de Corregedores e Corregedoras da Justiça do Brasil, na sede do CNJ em Brasília.
4: As corregedorias são responsáveis por orientar e fiscalizar o funcionamento dos tribunais e dos cartórios.
5: O evento promoveu a cooperação entre as instituições e o compartilhamento de experiências para melhorar os serviços prestados pelo Poder Judiciário.
4: Durante o encontro, o ministro Edson Fachin destacou a importância do diálogo e da atuação da justiça brasileira diante dos desafios atuais.
6: Os dias de hoje reclamam esse diálogo permanente, reclamam que tenhamos uma resposta à altura dos desafios, e eu estou plenamente convencido de que o Poder Judiciário brasileiro está à altura dos desafios que se lhes apresentam no momento contemporâneo. E a justiça brasileira não faltará à legalidade constitucional, por certo, por seus deveres que decorrem da própria Constituição.
5: Você ganhou uma ação na Justiça do Trabalho e mesmo assim não recebeu o seu dinheiro?
4: Para resolver esse tipo de situação e garantir que as decisões judiciais sejam cumpridas, a 16ª Semana Nacional da Execução Trabalhista entrará em ação entre 14 e 18 de setembro em todo o país. Larissa Batista.
7: Com o slogan Seu Direito por Inteiro, a iniciativa é um esforço concentrado para localizar bens de devedores, incentivar acordos e dar mais celeridade ao pagamento dos créditos trabalhistas. Para se ter uma ideia, no ano passado, a campanha movimentou mais de 8 bilhões de reais em 5 dias de evento e promoveu mais de 94 mil audiências e cerca de 24 mil acordos entre trabalhadores e empresas. Quem quiser incluir um processo nesse mutirão pode pedir a inscrição na Vara do Trabalho, nos TRTs ou nos Centros de Conciliação da Justiça do Trabalho, onde o processo tramita. Para mais informações, acesse csjt.jus.br.
5: Presidentes do Tribunal Superior Eleitoral e da Câmara dos Deputados reforçam confiança na Justiça Eleitoral.
4: Pronunciamentos aconteceram na abertura da exposição O Caminho do Voto na Câmara. Fábio Ruas.
8: O presidente do TSE, ministro Cássio Nunes Marques, disse que a exposição mostra que o caminho do voto vai muito além da cabine de votação. A Justiça Eleitoral percorre uma longa jornada de preparação, fiscalização e auditorias para garantir a segurança do processo eleitoral. Já o presidente da Câmara lembrou que o voto é o resultado de um processo amplo e aperfeiçoado ao longo do tempo. A mostra vai ficar disponível ao público até o próximo dia 21 de setembro.
5: Defensoria Pública habilitada durante o prazo para recurso tem direito à contagem dobro, completo desde a intimação da sentença.
4: Essa conclusão é do Superior Tribunal de Justiça, o STJ. Fátima Uchoa.
9: Uma mulher foi condenada a pagar pensão alimentícia e procurou a Defensoria Pública do Paraná quando faltava faltavam 2 dias úteis para o fim do prazo simples de 15 dias. O Tribunal Estadual não conheceu da apelação por considerá-la fora do prazo. Já a terceira turma do STJ a reconheceu como tempestiva, ou seja, dentro do prazo legal. Segundo a ministra relatora Nancy Andrighi, a aplicação do prazo em dobro não altera o dia inicial da contagem do prazo recursal, que permanece o mesmo, mas o que ocorre é a...
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1: Eu sou Paula Groba.
2: E eu sou Humberto Pinheiro.
1: E estes são os destaques de hoje do Jornal do Senado, que começa agora.
2: Avançam novas regras para proteger investidor de criptomoeda.
1: Senado aumenta a proteção para crianças vítimas de violência no exterior.
2: Reajustes da conta de luz podem ser limitados pela inflação.
1: Boa noite.
2: Boa noite.
1: Quem investe em criptomoedas e outros ativos virtuais poderá ter mais proteção contra o risco de perder dinheiro caso a empresa que administra os recursos tenha problemas financeiros.
2: A Comissão de Ciência e Tecnologia aprovou novas regras para separar o dinheiro dos clientes do patrimônio das empresas. Os detalhes com a repórter Patrícia Oliveira.
3: Se uma corretora tiver problemas financeiros, o dinheiro investido pelos clientes em ativos virtuais, como as criptomoedas, não deve ser usado para cobrir dívidas ou prejuízos da própria empresa. É o que estabelece um projeto aprovado na Comissão de Ciência e Tecnologia. O texto também prevê que essas plataformas tenham um capital mínimo para atuar no mercado, para reduzir o risco de quebrar dessas empresas e de perdas para os investidores, como explicou o relator da proposta, senador Carlos Portinho, do PL do Rio de Janeiro.
4: O Banco Central deverá estabelecer requisitos prudenciais mínimos de capital para funcionamento das corretoras e plataformas de investimento em ativos digitais.
3: O projeto também estabelece medidas para prevenir fraudes, lavagem de dinheiro e o uso de ativos virtuais para financiar organizações criminosas. A proposta segue para a análise da Comissão de Assuntos Econômicos.
1: E empresas podem receber incentivos para contratar mulheres com câncer de mama.
2: Projeto com esse objetivo seguiu para análise do plenário do Senado. Repórter Márcio Maturana.
5: O projeto cria o programa Empresa Rosa e o selo Rosa para a inclusão e reinserção no mercado de trabalho de mulheres diagnosticadas em tratamento ou em remissão de câncer de mama. O programa prevê ações de contratação com igualdade de oportunidades, condições adequadas, flexibilização para o trabalho remoto, jornada reduzida e estabilidade no emprego, tudo sem redução da remuneração. As empresas participantes com mais de 10 empregados vão ganhar o selo rosa, válido por 2 anos e renovável pelo mesmo período, que poderá ser usado em publicidades. O texto foi aprovado na Comissão de Assuntos Sociais com parecer lido por Flávio Arns, do PSB do Paraná.
6: Para a criação de um regime positivo de inserção e manutenção profissional das mulheres em tratamento ou remissão do câncer de mama, possui valor social evidente. Além disso, é comprovado que se manter ocupado e produtivo representa um grande apoio psíquico aos pacientes de câncer ao obstar ou ao menos dificultar o advento de depressão que muitas vezes os acomete.
5: A certificação vai ser feita por uma comissão composta de representantes do governo, do setor privado e da sociedade civil.
1: O Senado aprovou uma proposta que aumenta a proteção para crianças vítimas de violência no exterior.
2: Se houver indícios de violência ou de outro crime, as autoridades brasileiras poderão deixar de determinar o retorno da criança ao país onde morava com o pai. Repórter Pedro Pincer.
7: A proposta permite às autoridades brasileiras deixar de determinar o retorno de crianças e adolescentes ao país onde moravam com o pai quando houver indícios de que eles ou a mãe brasileira foram vítimas de violência doméstica. A Convenção sobre os Aspectos Civis do Sequestro Internacional de Crianças determina, em regra, o retorno da criança ou do adolescente. A relatora, senadora Mara Gabrilli, do PSD de São Paulo, fez ajustes para dar mais clareza e segurança jurídica ao texto. Para ela, a principal inovação da proposta é reconhecer que a violência doméstica pode constituir risco suficiente para autorizar a autoridade brasileira a ignorar a regra de retorno da criança ou do adolescente ao país estrangeiro.
8: E a proposição, ela contribui para que a exceção de grave risco deixe de ser interpretada de modo restritivo, permitindo que situações de violência, ainda que contra a genitora, sejam juridicamente consideradas como fatores de risco à criança.
7: Como sofreu mudanças, o texto retorna à Câmara dos Deputados.
1: Migrantes, refugiados e pessoas sem nacionalidade reconhecida por nenhum país que chegarem ao Brasil poderão ter acesso a serviços de acolhimento do Sistema Único de Assistência Social.
2: É o que prevê um projeto que começa a ser analisado pelo Senado. A proposta busca garantir dignidade à pessoa que, muitas vezes, são obrigadas a deixar seus países por causa de guerras, fome ou perseguição. Repórter Alexandre Campos.
9: Pelo texto, o direito aos serviços de acolhimento será exercido sem a necessidade de apresentação de documento não exigido em lei, a inscrição no CPF e comprovantes de residência e de regularidade migratória. Autor do projeto, o senador Paulo Paim, do PT do Rio Grande do Sul, lembrou que muitos desses migrantes fogem de guerras, da fome ou de perseguição e, quando chegam ao Brasil, precisam de um acolhimento digno e continuado.
10: Mais do que atender situações emergenciais, queremos transformar o acolhimento em uma política permanente do Estado brasileiro. O projeto também ajuda a fortalecer a estrutura dos municípios, reduz a dependência de recursos internacionais e melhora as condições de atendimento. Isto é, política humanitária.
9: A proposta vai além ao garantir a unidade familiar para evitar que, a depender do encaminhamento dado no atendimento, pais e filhos acabem ficando separados. A comunicação entre os profissionais de assistência social e os migrantes deve contar com tradução e mediação intercultural, e os documentos de viagem e de identificação não poderão ser retidos.
1: Avançou no Senado o projeto que autoriza o porte de armas de fogo para membros da Defensoria Pública da União, dos Estados e do Distrito Federal.
2: Uma emenda estendeu o benefício a integrantes da Advocacia Geral da União e procuradores estaduais e distritais. Repórter Bruno Lourenço.
11: O projeto altera o Estatuto do Desarmamento para permitir que defensores públicos da União e dos Estados, além de membros da Advocacia Geral da União e procuradores dos Estados e do Distrito Federal, tenham direito ao porte de arma de fogo. O relator, senador Flávio Bolsonaro, do PL do Rio de Janeiro, ressaltou que esses profissionais lidam rotineiramente com situações perigosas.
12: Há, portanto, na atuação do defensor público, risco de ameaças reais, violência física, retaliações de facções criminosas e de partes envolvidas em processos judiciais. Além da necessidade de visitas constantes a presídios, há disputas sensíveis de guardas de filhos ou posses de terra que tenham gerado hostilidade extrema das partes contrárias.
11: A proposta seguiu para a Comissão de Constituição e Justiça.
1: Diminuir as filas do INSS é o objetivo da lei promulgada pelo Congresso Nacional nesta terça-feira. A norma reduz de 45 para 30 dias o prazo para um processo ser incluído no programa de gerenciamento de benefícios que abrange monitoramento especial e força-tarefa dos servidores. A nova legislação amplia ainda a finalidade do programa, que passa a incluir a análise de reconhecimento inicial de direitos, reavaliação e revisão de benefícios previdenciários e assistenciais.
2: No Congresso Nacional, o texto foi analisado por meio de medida provisória e recebeu aprovação dos senadores no início do mês. A relatora da proposta, senadora Zenaide Maia, do PSD do Rio Grande do Norte, destacou a necessidade de dar mais agilidade a análise dos processos. De acordo com ela, a demora em obter uma resposta do INSS afeta especialmente pessoas que dependem de auxílios da Previdência para despesas básicas.
13: O principal beneficiário dessa medida é o cidadão que depende do INSS para o reconhecimento de direitos de natureza alimentar, aposentadorias, benefícios por incapacidades e benefícios assistenciais.
1: E a inflação pode ser o limite para reajustes da conta de luz. É o que diz um projeto aprovado na Comissão de Infraestrutura.
2: O texto ainda cria um regime especial para frear aumentos na região norte e determina que a Agência Nacional de Energia Elétrica adote índice ou metodologia para os reajustes anuais das tarifas de energia elétrica. Agora, o projeto será analisado pela Comissão de Assuntos Econômicos. Foi de edição de Paulo Grob, mina que a Agência Nacional de Energia Elétrica adote índice ou metodologia para os reajustes anuais das tarifas de energia elétrica. Agora, o projeto será analisado pela Comissão de Assuntos Econômicos. Edição de Paulo Groba e trabalhos técnicos de Eliseu Caires. O Jornal do Senado fica por aqui. Acompanhe agora as notícias da Câmara dos Deputados. Boa noite.
1: Boa noite e até amanhã.
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15: Câmara diminui restrições legais para benefícios concedidos a data centers.
16: Avança projeto de lei que aumenta a punição para crimes contra os idosos.
15: Deputados alteram o programa de gratificações para reduzir as filas do INSS.
16: Boa noite. A Câmara aprovou medida provisória que muda o programa de gratificações destinado a reduzir as filas do INSS. O repórter Marcelo Larcher explica as mudanças.
17: O plenário da Câmara aprovou medida provisória que altera o programa criado no ano passado para permitir gratificações como maneira de reduzir as filas de perícia e análise de benefícios do INSS. O texto amplia o alcance do programa que, quando foi criado, priorizava a revisão de benefícios já concedidos. Agora, esses processos terão a mesma prioridade dos pedidos dos novos. Além disso, reduz de 45 para 30 dias o prazo de espera para que um processo entre no programa. O programa de gerenciamento de benefícios foi criado por uma medida provisória em 2025. Ele permite pagamentos extraordinários para servidores que trabalham com a revisão de benefícios e na análise do pagamento do benefício de prestação continuada, ou BPC. Esse pagamento extra é de R$ 68,00 por processo concluído para servidores do INSS e de R$ 75,00 por perícia ou análise de documento para os médicos da Perícia Médica Federal. O programa está previsto para acabar no fim do ano. De acordo com o INSS, as medidas deram resultado. Entre janeiro e junho deste ano, o número de processos pendentes de análise ou de perícia médica inicial caiu de 2 milhões e 700 mil para 1 milhão e 700 mil. Já os processos com tempo de espera superior a 45 dias passaram de 1 milhão e 700 mil para apenas 557 mil. O deputado Reginaldo Lopes, do PT de Minas Gerais, disse que a medida é importante para a população mais carente, que depende de benefícios previdenciários.
18: Já conseguimos diminuir a fila em 76% até o mês de agosto. E agora, no mês de setembro, nós vamos zerar a fila do INSS.
17: A medida provisória que altera o programa criado no ano passado para permitir gratificações como maneira de reduzir as filas de perícias e análises dos benefícios do INSS foi aprovada também pelo Senado e já pode virar lei. Da Rádio Câmara de Brasília, com informações de Antônio Vital, Marcelo Larcher.
14: Justiça.
15: Tião Medeiros, do PP, defende a suspensão do reconhecimento dos estudos de demarcação da terra indígena Tecorrá Guavirá, no oeste do Paraná. Relator da matéria na Comissão de Agricultura, ele afirma que o procedimento da FUNAI desrespeitou o marco temporal adotado pelo Congresso para as demarcações.
16: Tião Medeiros também cita decisões da Justiça que interromperam o processo por falhas nos estudos de identificação da área. De acordo com o parlamentar, a medida fortalece a segurança jurídica e reduz os conflitos na região.
14: Segurança Pública.
15: A comissão da Câmara aprovou o aumento de penas para crimes contra idosos. A repórter Paula Bittar acompanhou a votação.
19: A Comissão de Constituição e Justiça da Câmara aprovou um projeto que altera o Código Penal para aumentar as penas para os crimes de lesão corporal, abandono, constrangimento ilegal e estelionato praticados contra pessoas idosas. Pelo texto, em casos de lesão corporal, a pena será de 1 a 3 anos de reclusão, podendo ser aumentada em 1/3 se for qualificada. A pena atual para lesão corporal simples é de 3 meses a 1 ano de detenção. Para o estelionato, o projeto prevê aumento de pena de 1 a 2/3. A pena poderá ser aplicada em dobro se a vítima tiver 80 anos ou mais. Nos crimes de abandono de incapaz ou constrangimento ilegal, as penas poderão ser aumentadas, respectivamente, pela metade e em 1/3. O constrangimento ilegal ocorre quando alguém, por violência ou grave ameaça, força outra pessoa a fazer o que a lei proíbe ou a deixar de fazer o que a lei lei permite. Também ocorre quando o autor reduz a capacidade de resistência da vítima. A relatora na comissão, deputada Renilce Nicodemos, do MDB do Pará, disse que a proposta está de acordo com os preceitos constitucionais.
20: Proteger quem construiu a história do nosso país é também defender a dignidade e o respeito que toda pessoa merece. É uma medida importante para combater a violência e os crimes contra essa parcela da população e garantir uma resposta mais firme de quem comete esse tipo de violência. Estamos trabalhando para garantir que nossos idosos tenham seus direitos respeitados e possam viver com mais segurança, dignidade e proteção.
19: O projeto que aumenta penas para os crimes de lesão corporal, abandono, constrangimento ilegal e estelionato praticados contra pessoas idosas ainda depende de aprovação pelo plenário da Câmara antes de seguir ao Senado. Da Rádio Câmara de Brasília, Paula Bittar.
16: Jefferson Campos, do PL de São Paulo, defende proposta que reduz a idade mínima de imputabilidade penal no Brasil. O texto estabelece que jovens entre 12 e 16 anos respondam penalmente por crimes contra a vida, hediondos ou cometidos com violência e grave ameaça.
15: Jefferson Campos entende que a medida busca combater a impunidade e conter o recrutamento de adolescentes por organizações criminosas. Na visão dele, a medida é fundamental para garantir a punição proporcional de crimes graves.
16: Júnior Lourenço, do MDB do Maranhão, quer capacitar profissionais de beleza e estética para identificar sinais de violência contra a mulher. De acordo com o deputado, a ideia é ampliar a rede de apoio e facilitar o acesso das vítimas aos serviços de proteção.
15: Júnior Lourenço explica que o projeto inclui cabeleireiros, manicures, pedicures, depiladores, maquiadores e esteticistas. Eles devem orientar as mulheres sobre canais de denúncia e serviços públicos, além de, com autorização da vítima, acionar os órgãos competentes.
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0: Câmara aprovou o projeto que diminui restrições legais para benefícios concedidos a data centers, resseguradoras e pequenos municípios. O repórter Marcelo Lascher explica as exceções.
1: A Câmara dos Deputados aprovou o projeto que permite que benefícios tributários concedidos a empresas de data centers, resseguradoras e as instituições beneficiadas por Programa Federal de Financiamento de Ações de Combate ao Câncer fiquem fora de restrições impostas pela Lei de Responsabilidade Fiscal em 2026. O projeto permite ainda que municípios de até 65 mil habitantes não precisem comprovar que arrecadam todos os impostos de sua competência para poder receber repasses federais ou estaduais. Essa exigência também é prevista na Lei de Responsabilidade Fiscal. O projeto foi apresentado pelo deputado licenciado José Guimarães, hoje ministro das Relações Institucionais da Presidência da República. A proposta original beneficiava empresas localizadas em áreas de livre comércio e o setor de bens de capital, mas o texto foi alterado pelo relator, deputado Isnaldo Bulhões Júnior, do MDB de Alagoas. O texto final permite que benefícios fiscais concedidos a empresas de data centers, resseguradoras e instituições beneficiadas por Programa Federal de Financiamento de Ações de Combate ao Câncer não precisem ser acompanhados de estimativa de impacto financeiro e orçamentário para entrar em vigor. O projeto também dispensa a obrigação de demonstrar que a renúncia de receita não afetará as metas fiscais ou que será compensado pelo aumento de receita. O relator da proposta, Isnaldo Bulhões Júnior, diz que a medida é especialmente importante para atrair investimentos para o setor de data centers, beneficiado no início do ano pela criação do Regime Especial de Tributação para Serviços de Data Center, o REDATA. Entre outras medidas, o programa suspende a cobrança de tributos federais para a compra de máquinas e equipamentos destinados a centros de processamento de dados. Para Isnaldo Bulhões, o Brasil é um dos países mais procurados por empresas para instalação de centros de processamento de dados.
2: Trata-se de um setor intensivo em investimentos e marcado por elevada competição internacional na escolha da localização de novos empreendimentos em todo o mundo. Circunstância que recomenda a existência de um ambiente tributário capaz a favorecer a atração e a realização destes investimentos no Brasil.
1: Mas a exceção das regras da Lei de Responsabilidade Fiscal para municípios com menos de 65 mil habitantes foi criticada pelo deputado Gilson Marques, do Novo de Santa Catarina.
3: Aqui existe uma regra que lá atrás, não estou dizendo que é sensacional e perfeita, mas é a Lei de Responsabilidade Fiscal. Agora, o que esse texto faz? Dizer que não é bem assim, que pode ter uma exceção, que pode ser diferente, que esse ano não precisa ser assim. É inacreditável, eu não sei porque se aprova uma regra e depois diz que essa regra não precisa mais ser respeitada.
1: O projeto que cria exceções na Lei de Responsabilidade Fiscal para municípios com menos de 65 mil habitantes, empresas de data centers, resseguradoras e instituições beneficiadas por Programa Federal de Financiamento de Ações de Combate ao Câncer foi aprovada também pelo Senado e já pode virar lei. Da Rádio Câmara de Brasília, com informações de Antônio Vital, Marcelo Larcher.
4: Saúde.
5: Arthur Oliveira Maia, do União da Bahia, solicita a realização de uma sessão solene em homenagem à pesquisadora Tatiana Lobo Coelho Sampaio, da Universidade Federal do Rio de Janeiro. Ela lidera pesquisas com a polilaminina, uma proteína que pode contribuir para a recuperação de lesões na medula espinhal.
0: Arthur Oliveira Maia destaca que estudos com animais e testes experimentais iniciais em humanos apresentaram resultados promissores na recuperação de movimentos. Segundo o deputado, a pesquisa pode representar um avanço no tratamento de casos graves de paralisia.
4: Consumidor.
5: João Maia, do PP do Rio Grande do Norte, é favorável ao projeto que amplia a proteção de passageiros obrigados a despachar a bagagem de mão durante viagens de avião. De acordo com a matéria, a companhia deverá informar o motivo da exigência sem cobrar valor adicional pelo despacho.
0: A proposta apoiada por João Maia também obriga as empresas aéreas a oferecer canais gratuitos para reclamações sobre o despacho compulsório. O passageiro deverá receber orientações sobre seus direitos em casos de extravio, avaria ou violação da bagagem.
4: Cultura.
5: projeto reconhece a Irmandade da Boa Morte de Cachoeira no Recôncavo Baiano e sua festa como manifestações da cultura nacional. Alice Portugal, do PCdoB, destaca que a confraria, formada por mulheres negras e descendentes de pessoas escravizadas, é uma das mais antigas tradições religiosas do Brasil.
0: Alice Portugal explica que o grupo surgiu como forma de resistência diante da opressão, garantindo o sustento coletivo e apoio a mulheres negras após a escravidão. A deputada afirma que o reconhecimento nacional pode ampliar o acesso da manifestação a políticas públicas de preservação cultural.
4: A renda delas foi responsável por compra de alforrias, acolhimento de mulheres negras marginalizadas, consolidando-se como importante símbolo, não é, de luta pela liberdade e por dignidade dessas populações escravizadas. Então, esse grupo, que data aproximadamente de 1810, a partir de escravas vindas da África, se consolidou como uma manifestação cultural e todos os anos acontece a festa. Então, nós estamos reconhecendo a Irmandade e a festa como manifestações culturais nacionais.
6: Trabalho.
5: Deputados aprovaram projetos que aumentam estrutura e reajustam valores de custas da Justiça do Trabalho. A repórter Cibele Comanetti tem outras informações.
7: A Câmara dos Deputados aprovou 3 projetos que trazem mudanças para a Justiça do Trabalho. 2 deles modificam a estrutura, com a criação de novas varas no Rio de Janeiro e de cargos de desembargador em Goiás. E 1 reajusta os valores das custas da Justiça Trabalhista, que estavam defasados há mais de 20 anos. Esse projeto foi apresentado pelo Tribunal Superior do Trabalho em 2022, com a justificativa de que o último reajuste aconteceu em 2002. O texto aprovado, apresentado pela relatora deputada Soraya Santos, do PL do Rio de Janeiro, estabelece que o menor valor será de R$12,02, o maior de R$ 2.163,00 e que as custas judiciais terão reajuste automático anual. A proposta também cria um fundo que receberá o valor das custas e de outras receitas, como o pagamento de inscrições em concursos públicos. O propósito é financiar a modernização tecnológica da Justiça do Trabalho. Outro projeto aprovado transforma 7 cargos vagos de juiz do trabalho substituto em 4 cargos de desembargador, 5 cargos em comissão e 3 funções comissionadas no Tribunal Regional do Trabalho da 18ª Região, em Goiás. Segundo o Tribunal Superior do Trabalho, a mudança não representa custos extras. A proposta foi criticada pela deputada Adriana Ventura, do Novo de São Paulo.
8: Este projeto que faz amplia permanentemente a estrutura do segundo grau de Justiça do Trabalho. Fala que os cargos estão vagos e a gente pensa que está redistribuindo e está transformando, mas na verdade hoje esse dinheiro não sai da caixinha. Outra coisa importante, além dos novos desembargadores, nós temos 8 novos cargos sendo criadas, inclusive funções comissionadas.
7: O terceiro projeto aprovado, em análise há mais de 10 anos, cria 12 varas do trabalho, além dos cargos de juiz, juiz substituto, analistas e cargos de comissão necessários para o funcionamento delas no Tribunal Regional do Trabalho da 1ª Região, no Rio de Janeiro. Segundo o relator, deputado Marcelo Crivella, do Republicanos do Rio de Janeiro, as novas varas vão ampliar a capacidade de atendimento à população em 9 municípios do Rio. O projeto foi criticado por deputados do Novo e do Missão, com o argumento de que cria novas despesas. Parlamentares da bancada do governo, como a deputada Jandira Fegali, do PCdoB do Rio de Janeiro, defenderam a proposta.
9: A Justiça do Trabalho é uma trincheira de defesa das mulheres e homens que produzem nesse país. Então o TST é importante e essa inovação, como chamaram aqui, a Justiça Eleitoral também não tem nos Estados Unidos e ela é fundamental para nós aqui. Então a gente não pode ter parâmetros de modelos dos outros. Nós temos que entender o papel da Justiça do Trabalho no Brasil.
7: Os 3 projetos que aumentam a estrutura e o valor das custas da Justiça do Trabalho seguiram para análise do Senado. Da Rádio Câmara de Brasília, com informações de Antônio Vital, Cibele Comanetti.
0: Eli Borges, do Republicanos do Tocantins, relatou o projeto que amplia de 60 para 120 dias o período de contratação de trabalhadores safristas. Segundo o deputado, a proposta busca reduzir a burocracia e garantir mais segurança, tanto para empregados quanto para empregadores do campo.
10: Então nós ampliamos de 60 para 120 dias, melhoramos a questão da segurança do trabalhador no aspecto dos direitos que ele tem, direitos para garantir que ele faça um trabalho e não tenha seus problemas e algum incidente, etc. Mas também dando para quem emprega mais facilidade, mais segurança e menos burocracia para ele contratar as pessoas em um período que foi ampliado com esta proposta.
5: Eli Borges destaca ainda que o período trabalhado ficará devidamente registrado, o que permite sua contabilização para os direitos do trabalhador. Se aprovado pelas comissões temáticas, o projeto seguirá para análise no Senado.
0: Silvia Cristina, do PP de Rondônia, se manifesta a favor da proposta que prevê a transposição de ex-servidores dos antigos territórios de Rondônia, Roraima e Amapá para os quadros federais. A deputada acredita que a medida faz justiça a quem ajudou a construir esses estados.
11: Essa é uma pauta muito sensível, até porque quem realmente construiu o estado de Rondônia, Roraima e Amapá foram os ex-territorianos, pessoas que chegaram lá quando nada ainda tinha acontecido nesses estados. E hoje é questão de justiça que eles sejam transpostos aos quadros federais. Uma luta, infelizmente, que já acontece há muitos anos, sem dar a devida atenção para que se faça justiça com esses ex-territorianos.
5: Silvia Cristina critica o que chamou de demora na tramitação da proposta e lembra que muitos ex-territorianos morreram sem ter o direito reconhecido. A parlamentar defende que a matéria avance rapidamente até a votação em plenário para garantir dignidade aos servidores.
0: Yandra Moura, do União de Sergipe, propõe criar um piso salarial nacional de R$ 3.400 para conselheiros tutelares, com reajuste anual pelo INPC. O projeto fixa a remuneração mínima em todo o país e garante a inclusão da categoria no PASEP.
5: Na visão de Yandra Moura, a medida, além de corrigir as diferenças salariais entre municípios, valoriza o trabalho de proteção a crianças e adolescentes. A

0: de conferir a hora. 87,9.
1: 20 horas.
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0: Madonna. A combinação de tons vibrantes com o Color Blocken é a cara da temporada e, claro, garante produções cheias de energia. Misturar o azul com o laranja cria um contraste complementar moderno que valoriza qualquer look básico. Para os dias de temperatura amena, a dica é montar uma base branca e adicionar uma camisa colorida por cima. O truque da terceira peça traz ponto de cor e transforma o visual no ato.
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11: Uma ótima terça hoje, dia 8 de setembro, é Dia Internacional da Alfabetização. E tá no ar o nosso Papo Sério. A vasculite é caracterizada pela inflamação direta na parede dos vasos sanguíneos do corpo. Essa condição pode afetar um único vaso ou se espalhar por múltiplos órgãos importantes. A principal consequência é o bloqueio do fluxo de sangue e a consequente falta de oxigênio. Os sintomas variam conforme a região do organismo que foi atingida pela doença. Na pele, é comum surgir manchas arroxeadas em grupos, formigamentos e lesões dolorosas. Na região da cabeça, pode causar sinusites frequentes, rouquidão, dor nasal e até otites. Nos rins, o problema se manifesta com inchaço, hipertensão arterial e sangue na urina. No sistema digestivo, arroxeadas em grupos, formigamentos e lesões dolorosas. Na região da cabeça, pode causar sinusites frequentes, rouquidão, dor nasal e até otites. Nos rins, o problema se manifesta com

0: adequado. Geralmente, o controle da inflamação é feito com medicamentos prescritos sob orientação médica. O nosso Papo Sério de hoje fica por aqui. Até mais.
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2: Meus amigos, você que está curtindo a nossa programação agora, o tempo não cura nada se você continuar alimentando as mesmas feridas todos os dias. Mudar exige a coragem de abandonar hábitos, ambientes, conexões que já não agregam à sua jornada. Não é sobre esquecer o passado, mas sim sobre redefinir o impacto que ele tem no seu presente. A paz interior surge quando você escolhe fechar ciclos com maturidade e sem rancor.
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4: Fala, meu povo, bem-vindos a mais uma edição aqui do Play Sertanejo, o melhor da nossa música sertaneja pra você curtir. Uma terça-feira muito especial pra você e pra família toda, hein? Obrigado pela companhia, pelo carinho da sua audiência, você que assim como nós aqui, apaixonado pela música sertaneja. Nas próximas duas horas, você vai curtir o que é de melhor, gente. Se a moda é ajeitada, se a moda é bruta e arrumada, pode ter certeza que o nosso Play Sertanejo vai tocar pra você. Hoje é dia 8 de setembro, pós-feriado, hein? Ontem, feriado da independência, né? E hoje se comemora o Dia Internacional da Alfabetização. Bem-vindos ao Play, que começa a edição de hoje, terça, com Israel e Rodolfo. Arruma um bão! 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

0: melhor playlist sertaneja do seu rádio tá aqui no Play Sertanejo, ao som de Lucas e Igor. Também teve Júnior e César, antes teve o João Gustavo e Murilo, e abrimos a edição desta terça-feira ao som de Israel e Rodolfo, Arruma um Bão. Esse é o Play Sertanejo junto com você, a maior audiência sertaneja, seja no trabalho aí, trabalhando com o radinho ligado, seja no carro, você que leva a gente com você, por onde você for aí, né? Obrigado pela carona, hein? Play Sertanejo volta já já na nossa festa. A programação tá bem legal, gente. Na próxima sequência tem Leonardo, tem Panda, tem muita moda boa pra você.
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2: 20 horas e 17 minutos.
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0: É o Brasil todo ligado com a gente na nossa programação sertaneja, no nosso Play Sertanejo. Essas 2 horas levando a nossa boa música sertaneja. Se a moda é ajeitada, se a moda é boa, o Play toca. É hora de Leonardo amanhã.
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0: Country Beat com Teodoro e Sampaio, hein? A nova geração do sertanejo e os medalhões, Teodoro e Sampaio. Antes teve Bruno e Marrone, também teve o Panda, junto do Ícaro e Gilmar, e a gente abriu a sequência com o Leonardo da Manhã, essa regravação que faz parte do projeto dele, onde ele resgata várias canções e comemora aí os seus 40 anos de carreira do nosso Leonardo, aqui no Play, o melhor da música sertaneja, hein? Continue ligado com a gente que a música sertaneja volta já pra você em destaque nesta terça-feira.
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2: Atenção, meus amigos, plantas dão sinais claros de quando precisam de água no dia a dia.

0: é de vodka na água. É, sabia disso? Pois é. Trocar essa água a cada 2 dias também ajuda a manter o frescor por muito mais tempo.
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1: 20 horas e 33 minutos. 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
26: Bora curtir muita música legal aqui no Play Sertanejo. Chegando o Max Oliver. Essa moda chama-se Meus Braços, hein? E essa música, ela faz parte do projeto dele, Girassom, da gravadora Girassom Music, que é liderada pelo humorista Whindersson Nunes. Bora curtir então aqui no Play o Max Oliver.
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0: Enzo Rabelo, depois do furacão, aí só fica sofrência mesmo, hein, Enzo? Antes teve Eduardo Costa, também teve Leandro e Romário, e a gente abriu esta sequência com Max Oliver. Play Sertanejo, o melhor da nossa música sertaneja pra você curtir aqui na sua rádio favorita. Uma boa terça-feira pra você que chegou agora. Gratidão pela companhia, pela amizade, pelo carinho da sua audiência. Que bom poder passar mais uma terça ao seu lado.
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2: 20 horas e 51 minutos.
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0: É o Play Sertanejo, o programa sertanejo mais tradicional e mais ouvido em todo o nosso Brasil. E agora você vai recordar uma música, gente, lá de 2019, uma parceria que vai ficar marcada em nossos corações, hein? Foi gravada em Goiânia. Pois é, faz parte do DVD Tem Moda Pra Tudo. Quem canta é Matheus e Cauã e a participação da eterna Marília Mendonça. Vou ter que superar a moda.
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